0: por parte dos atores.
1: Mas como
0: E
1: sempre.
0: também da. Sim, como sempre. Agora, Luanda tem a vantagem de ter um histórico de ser um ator importante sobre matéria de gestão e resolução de conflitos, é um player com aceitação. A sua diplomacia tem demonstrado capacidade de organização desse tipo de eventos, desta natureza, e também é um momento que Luanda fica mais uma vez ao nível dos holofotes, com algumas aspas, daquilo que é a imprensa internacional. É necessário que se produzam resoluções e soluções que vão de encontro à resolução dos problemas que o continente atravessa.
1: A questão é que peso político e diplomático pode Angola ganhar ao liderar esta agenda?
0: Bem, o peso político e diplomático que Angola pode ganhar a liderar essa agenda é continuar a consolidar o seu papel como um dos atores centrais na pacificação do conflito africano, consolidar a sua imagem como um dos estados que é reconhecido a sua capacidade de liderança e de congregar outros atores sobre o mesmo assunto. São mais ganhos diplomáticos que a Angola vai ganhando e também da imagem e reconhecimento internacional.
1: As palavras de Osvaldo Mboka ao microfone de Ligia Anjos. Este resto é um tema que desenvolvemos mais à frente num espaço convidado. Na Guiné-Bissau termina esta sexta-feira a campanha para o referendo à nova Constituição, uma consulta popular que visa votar contra ou não a nova Constituição da República. A Frente Única, composta por organizações partidárias sociais e sociedade civil, qualifica o referendo previsto para domingo de uma farsa com o único objetivo de legalizar o golpe de novembro passado e apela o povo guinense a boicotar a consulta. Consulta popular. A África do Sul anunciou a 31 de julho uma operação de repartimento dos restos mortais de militantes apartheid que morreram no exílio. As equipas de investigação sul-africanas identificaram em Angola 89 sepulturas e cerca de 400 locais destinados a escavações. Segundo, Pretória foi em Angola, então mergulhada numa guerra civil que morreu o maior número de combatentes do ANC durante o regime do apartheid, porque escolheu Angola para o seu exílio. Quais eram os laços com o MPLA numa altura em que Angola em que o MPLA travava uma guerra contra a UNITA. As respostas com Eva Massi.
2: Durante o regime do Apartheid, mais de 1.000 ativistas fugidos da África do Sul morreram no exílio. Muitos deles tinham ido para Angola, recentemente independente, mas em plena guerra civil entre o MPLA e a UNITA. Os dirigentes do ANC tinham organizado campos militares em território angolano, mas uma parte dos militantes que se encontravam nestas bases não tinham qualquer vontade de combater, como refere Didier Péclard, diretor do mestrado em Estudos Africanos da Universidade de Genebra.
3: Não há um apoio militar direto do ANC à luta do MPLA. No início, os campos de formação do ANC em Angola serviam para formar os militares do ANC. É só mais tarde que os militantes do ANC vão se ver integrados na luta contra a UNITA. Mas ainda há debates sobre se era uma participação voluntária ou se foram forçados a participar numa guerra que não era a deles.
2: A Comissão Sul-Africana Stewart e os testemunhos de antigos combatentes do ANC relatam vários episódios de rebelião nestes campos. Alguns combatentes do ANC terão sido detidos na prisão de Viana, em Luanda, ou nas prisões dos campos. Mas, para além de uma aliança de circunstâncias, que levou uns a participar na guerra dos outros, os dois movimentos de libertação, angolano e sul-africano, partilhavam uma mesma ideologia.
3: A liderança dos dois movimentos provém do mesmo universo ideológico. São socialistas, identificam-se com a luta contra o imperialismo americano, obtêm apoio quer da URSS, quer de Cuba durante a Guerra Fria e na sua própria luta. Existe uma proximidade ideológica muito clara.
2: 30 anos mais tarde, o ANC no poder pretende agora honrar o papel dos combatentes exilados na luta pela libertação.
1: Esta sexta-feira, o Nepal mantém-se em alerta para novas cheias. O maior risco está no norte, na zona de Razuá, junto à fronteira com o Tibete. As autoridades mantêm os avisos e as operações de socorro. Em Pokhara, no centro do país, onde se encontra o operador turístico português Nelson Vieira, há estradas cortadas e autocarros cancelados, como o descreve.
4: Segundo o nosso guia, há estradas cortadas, especialmente aquelas que ligam até à capital, Katmandu, tanto mais que até há autocarros que estão em vinda a ser cancelados, que não podem passar, não pode haver trânsito automóvel, mas nos sítios onde nós estamos não se sente absolutamente nada.
1: As autoridades mantêm alertas para a possibilidade de novas enxurradas. Olá. Estão a receber indicações e medidas de segurança?
4: Não, por aqui não.
1: E sabem não como há... é que esse dispositivo por parte das autoridades está a ser feito noutras localidades? Há essa informação? Há um alerta, suponho, no país.
4: há um alerta, penso que haverá esse alerta, mas nós aqui não temos mesmo a noção porque não estamos numa área sensível.
5: Mas a informação de preocupação, imagino que se tenha espalhado muito rapidamente?
4: Eu acho que a Ásia, de um modo geral, infelizmente, eles aprenderam a viver com a tragédia. Eles são assolados muitas vezes por tempestades, terremotos, e a vida deles tem que continuar. Portanto, não se está a sentir grandes efeitos disso nesta área, torna a referir que é nesta área.
1: As palavras do operador turístico português Nelson Vieira, aqui contactado por Lígia Anjos. Eu relembro que o mais recente balanço de mortos no Nepal dá conta de 579 pessoas mortas, 5 na China e mais de 1.900 desaparecidos. O campeonato moçambicano da primeira divisão de futebol masculino prossegue este fim de semana. O Black Bulls lidera a prova com 32 pontos, enquanto o detentor do título, a União Democrática do Songo, ocupa a quinta posição com 24 pontos. E neste sábado as duas equipas vão defrontar-se. Ao microfone da RFI, Daud Razak, treinador da UD Songo, faz um balanço desta primeira parte da temporada.
6: Uma temporada um bocado atípica, né? Tivemos muitas lesões, muitas saídas, muito plantel novo, jogadores muito jovens vindo de equipas de inferior escalão, alguns em que não têm o habitat ainda de trabalhar com alguma responsabilidade e alguma pressão, e vir para uma equipa onde, por norma, o habitat é ganhar. Às vezes acuso em algum momento aquilo que é a responsabilidade. Não contratámos jogadores acima de 25 anos, foi tudo abaixo de 25. Tivemos um ou dois só que abrimos um bocado de exceção, e pronto, depois tivemos alguns estrangeiros que vieram também que não se adaptaram à província, tiveram que regressar. É tudo um conjunto de fatores. Penso que não jogou tudo a favor da positividade, mas pronto, agora penso que a equipa pouco a pouco vai melhorando, já melhorou um bocado, já se encontrou um bocado mais, mas mesmo assim ainda falta alguma coisa, né? Porque pronto, para ir para a CAF não é brincadeira, e mesmo em termos internos, temos equipas que se apetrecharam mais que nós, que forçaram-se melhor com outro contexto, mas pronto, são muitas realidades, o clube também atravessa um momento diferente, com uma outra postura de encarar as coisas, que também faz com que automaticamente a gente também tenha outra postura.
1: As palavras de Daud Razak, aqui ao microfone de Marco Martins. Esta é uma entrevista que desenvolvemos mais à frente no Espaço Desporto, e aqui o ponto final deste bloco informativo.
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1: Pontapé de saída na segunda parte da nossa emissão. Esta sexta-feira é dia de Magazine Desporto sobre o campeonato moçambicano da primeira divisão de futebol masculino. Antes disso, Direção Angola, que vai acolher este fim de semana uma conferência extraordinária dos chefes de Estado e do Governo da União Africana sobre o reforço dos mecanismos de prevenção e resolução de conflitos em África. Osvaldo Mboko é o convidado de Lígia Anjos.
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8: Luanda acolhe a 21ª Conferência Extraordinária de Chefes de Estado e de Governo da União Africana, num momento em que o continente continua marcado por conflitos prolongados, novas ameaças à segurança e uma crescente pressão geopolítica. A Cimeira quer reforçar a capacidade da União Africana para agir antes de as crises se transformarem em guerras. A chamada decisão de Luanda pretende ligar compromissos a metas, responsáveis, financiamento e prazos. Para Angola, o encontro é também uma oportunidade para consolidar o seu papel na diplomacia de paz africana. Para analisar o alcance desta cimeira e o papel de Angola, conversamos hoje com Osvaldo Mboko. Ele é especialista em relações internacionais, acompanha a política externa angolana e a dinâmica diplomática da União Africana. E começo por lhe perguntar, Osvaldo, o que é que torna esta cimeira diferente das anteriores?
0: De forma direta, nada. Nada torna diferente. Mas o facto de o chefe de Estado e de governo do continente africano entenderem que devem reforçar os mecanismos de prevenção e gestão de conflito, quer dizer que é um passo que eles percebem que esses instrumentos, esses mecanismos, independentemente de serem atuais, mas eles não são eficientes e eficazes para resolver os problemas que o continente africano enfrenta. É importante aqui analisar de que forma se pretende reforçar esses mecanismos, porque tem vários. Tem os políticos, tem o jurídico, tem os institucionais. Há uma série de instrumentos e mecanismos que existem a nível da União Africana. O nosso grande problema tem sido, primeiro, a eficiência e a eficácia. O facto de ele ser acionado quando a situação decorre E depois também, por exemplo, agora falamos muito do Fundo da Paz. E o Fundo de Paz da União Africana dá nota que os países signatários devem, de facto, doarem 0,2% das suas exportações. Mas ainda assim não é suficiente para aquilo que se pretende.
8: Se a União Africana já tem mecanismos de prevenção de conflitos, como fala, por que motivo é que continuam a falhar?
0: Há aqui muitas variáveis no meio dessas falhas. Muitas variáveis. Primeiro, a vontade política dos atores envolvidos num determinado conflito, a falta de capacidade dos Estados em contribuírem para que esses mecanismos de facto funcionem. Eu estou a falar aqui do ponto de vista de financiamento. O financiamento é um dos grandes problemas que o continente africano tem, ou as organizações. E também, se reparar, nós temos o Fundo de Paz, como fiz referência inicialmente, que é um fundo importante, mas que os Estados não têm estado a contribuírem como deveriam contribuir. Porque estima-se que 0,2% das exportações dos Estados devem ser direcionadas para este Fundo de Paz. Penso que agora estamos entre 16 a 17 países que estão membros desse Fundo de Paz, e isto tem estado a inviabilizar uma série de questões. É crucial que também os mecanismos não ficam simplesmente ao nível das organizações, ao nível da União Africana. Se olhamos para as sanções económicas, que também é um mecanismo para uma situação de crise, dependendo de grande medida da capacidade unilateral dos Estados por uma ou outra sanção a algum Estado. Então, nós temos aqui, ao nível do continente africano, uma série de questões que eu julgo que elas deveriam ser refletidas e se procurar soluções no continente em função das pessoas que vão decorrendo.
8: Até onde pode ir a União Africana na prevenção de conflitos sem entrar em choque com a soberania dos Estados?
0: É quase impossível não entrar em choque com os interesses e a soberania dos Estados. O princípio da não ingerência nos assuntos internos dos Estados ao nível do continente africano continua a ser, por um lado, um elemento que salvaguarda a soberania e respeita, por outro lado, um elemento de inibir com que a União Africana pode, de facto, atuar sobre determinados assuntos. É fundamental olhar dos mecanismos, por exemplo, uma força de manutenção de paz para um determinado Estado, se há ou não há qualquer violação. É fundamental olhar em situação de crise humanitária ou então uma situação de um país onde as questões ligadas aos direitos humanos estão a ser violados, até que ponto a União Africana pode intervir. Claro, sempre que se coloca em causa a questão de vida, a questão de genocídio que está em andamento, há esta visão que a União Africana pode intervir. Mas essa intervenção da União Africana, ela acaba não ganhando a dimensão que nós pretendemos, porque a União Africana tem limitações, melhor, do ponto de vista de recursos, e não consegue manter um contingente militar durante muito tempo numa missão de manutenção de paz ou então numa missão de verificação, por exemplo, de desarmamento ou de acantonamento que esteja a decorrer.
8: A decisão de Luanda pode produzir resultados concretos ou corre o risco de ficar apenas no papel?
0: Não, Luanda dependerá muito da vontade política, dos assumidos compromissos por parte dos atores.
8: Mas como sempre.
0: E também da... Sim, como sempre. Agora, Luanda tem a vantagem de ter um histórico, de ser um ator importante sobre matéria de gestão e resolução de conflitos. É um player com aceitação. A sua diplomacia tem demonstrado capacidade de organização desse tipo de eventos, desta natureza. E também é um momento que Luanda fica mais uma vez ao nível dos holofotes, com algumas aspas, daquilo que é a imprensa internacional. É necessário que se produzam resoluções e soluções que vão de encontro à resolução dos problemas que o continente atravessa.
8: A questão é que peso político e diplomático pode Angola ganhar ao liderar esta agenda?
0: Bem, o peso político e diplomático que Angola pode ganhar a liderar essa agenda é continuar a consolidar o seu papel como um dos atores centrais na pacificação do conflito africano, consolidar a sua imagem como um dos Estados que é reconhecido a sua capacidade de liderança e de congregar outros atores sobre o mesmo assunto. São mais ganhos diplomáticos que a Angola vai ganhando e também da imagem e reconhecimento internacional sobre esta matéria. Daí é que nós olhamos para determinados atores internacionais que olham para Angola como um país para além de ser estável, mas como um player importante sobre matéria de gestão e resolução de conflitos a nível do continente africano. E penso que Angola, a se posicionar desta forma, vai fazendo manutenção daquilo que é a sua imagem, da sua projeção internacional também.
8: O financiamento externo continua, a seu ver, a limitar a autonomia da União Africana na gestão de conflitos?
0: Claramente que sim, porque em grande medida os africanos dependem do financiamento externo. O financiamento externo às vezes vem com condicionalismos e que esses condicionalismos devem ser, digamos, tratados, devem ser, até certo ponto, equacionados no meio da resolução que se pretende fazer. África, conseguimos, não diria que conseguimos, mas ouvindo o porta-voz da conferência, que é o embaixador Bembe, deu nota que o grande objetivo de não convidar os parceiros é com o objetivo de arrumar a casa, respeitando aquilo que tem sido parceria, reconhecendo, mas para este caso em concreto se pretende ir buscar soluções africanas para os problemas africanos. É uma boa nota, mas é importante que a busca das soluções dos problemas africanos passa também na capacidade de executar esses instrumentos de forma independente e também ter capacidade para pagar e custear todas as ações que nós julgamos serem importantes para a busca da paz e da estabilidade. Porque eu penso que a África deve deixar de ser o parente pobre do sistema internacional e procurar forma de andar sozinho e encontrar soluções estruturais para os seus próprios problemas. Claramente que a cooperação, a parceria é extremamente importante para as próprias dinâmicas das relações internacionais, das relações do continente africano com outros atores também internacionais, mas ainda assim é fundamental que a África encontre soluções que se adequem ao seu contexto e busca, sem sombra de dúvida, dar respostas à instabilidade que graça o continente africano, porque grande parte dos conflitos que decorrem no mundo, eles decorrem no continente africano. Muitas questões que são discutidas no Conselho de Segurança das Nações Unidas, agenda, é ocupado maioritariamente por problemas africanos ligados à estabilidade e ao conflito. Então, é a altura de se olhar com maior profundidade, se estudar as dinâmicas dos conflitos em África, se estudar os diferentes intervenientes para se buscar soluções que se adequem a esta matriz de conflito.
8: Era Osvaldo Mboko, especialista em relações internacionais que acompanha a política externa angolana e a dinâmica diplomática da União Africana, o nosso convidado desta sexta-feira.
1: E tempo então agora para o Magazine Desporto, hoje sobre o campeonato moçambicano da primeira divisão de futebol masculino, um trabalho realizado e apresentado por Marco Martins.
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9: O campeonato moçambicano da primeira divisão de futebol masculino prossegue este fim de semana, quando já decorreram 15 jogos para cada uma das 14 equipas presentes no Moçambola. O Black Bulls lidera a prova com 32 pontos, enquanto o detentor do título, a UD Songo, ocupa a 5ª posição com 24 pontos. No entanto, neste sábado, 29 de agosto, as duas equipas vão se defrontar em Maputo. Um encontro que pode relançar a luta pelo título, quando vão faltar apenas 10 jornadas para o fim da prova após esse embate. Em entrevista exclusiva à RFI, Daoud Razak, treinador da UD Songo, fez um balanço desta primeira parte da temporada e do nível deste Moçambola 2026.
6: Uma temporada um bocado atípica, né? Tivemos muitas lesões, muitas saídas, muito plantel novo, jogadores muito jovens vindo de equipas de inferior escalão, alguns em que não têm o habitat ainda de trabalhar com alguma responsabilidade e alguma pressão, e vir para uma equipa onde, por norma, o habitat é ganhar. Às vezes acuso em algum momento aquilo que é a responsabilidade. Não contratámos jogadores acima de 25 anos, foi tudo abaixo de 25. Tivemos um ou dois só que abrimos um bocado de exceção, e pronto, depois tivemos alguns estrangeiros que vieram também que não se adaptaram à província, tiveram que regressar. É tudo um conjunto de fatores. Penso que não jogou tudo a favor da positividade, mas pronto, agora penso que a equipa pouco a pouco vai melhorando, já melhorou um bocado, já se encontrou um bocado mais, mas mesmo assim ainda falta alguma coisa, né? Porque pronto, para ir para a CAF não é brincadeira, e mesmo em termos internos, temos equipas que se apetrecharam mais que nós, que forçaram-se melhor com outro contexto, mas pronto, são muitas realidades, o clube também atravessa um momento diferente com uma outra postura de encarar as coisas, que também faz com que automaticamente a gente também tenha outra postura.
9: Mas mesmo assim, com estas condicionantes todas, está e continua na luta pelo título. E os dois próximos jogos podem ainda mais aproximar até de uma revalidação novamente do título.
6: Nada é impossível, né? Mas não se ganha na boca, ganha-se com atitude, com estruturas, com condições, e penso que há clubes melhores apetrechados que nós nesses aspectos.
9: Mas Daúde, o que é que podemos dizer sobre este Moçambola 2026? É bom ver também esta competitividade?
6: Sim, eu acho que o futebol moçambicano está a atravessar uma fase que eu acho que vai caminhar para essa forma de estar, porque futuramente eu penso que os campeonatos vão passar a ser muito equilibrados, isto devido aos jogadores que vão desaparecendo de alta qualidade. Os jogadores são quase todos medidos pela igualdade, um ou outro é que salta o olho, tirando o resto é tudo igualdade. O que muda é a camisola que vestem e depois a responsabilidade que carregam cada clube. Por isso penso que isso é uma coisa que irá começar a acontecer futuramente já. Mas agora, em relação ao Moçambola, penso que é um Moçambola atípico devido às condições que têm sido criadas e da forma que está elaborado. Por isso que nós temos que nos habituar um bocadinho também. Acho que em algum momento é bom, porque esta questão de jogar quarta, domingo, em algum momento eu não tenho nenhum problema, e acho que para os jogadores é bom, porque aumenta o nível de competitividade e aumenta também para que eles comecem a se habituar a outros tipos de contexto, porque o jogador não estava habituado a esse tipo de realidade e começa a solicitar nele a chamada zona de desconforto, e eles começam a crescer. Mas claro que depois também isso teve-se acompanhado com algumas mudanças, né? Porque eu acho que o problema não está só nas questões de jogar quarto domingo, está mais na questão das logísticas, das condições criadas para os clubes, etc. Que isso é que é o mais importante.
9: De notar que o Ferroviário da Beira e o Costa do Sol, ambos com 28 pontos, ocupam respectivamente o segundo e o terceiro lugares, enquanto o Ferroviário de Nampula, com 25 pontos, está na quarta posição. A UD Songo tem um jogo diante do Black Bulls neste sábado e frente ao Ferroviário de Maputo a 2 de setembro, antes de defrontar os angolanos do Petro de Luanda num jogo a contar para a primeira eliminatória de acesso à fase de grupos da Liga dos Campeões da CAF. Ao microfone da RFI, Daúde Razak fez uma antevisão desse encontro frente a um adversário que venceu os últimos 5 campeonatos angolanos.
6: É uma competição do qual o Moçambique já não entra há muito tempo, né? Penso que, pronto, queremos o Petro, que é uma superpotência africana, porque em termos de investimento não temos nada a ver uma coisa com a outra. Estou a falar de um Petro que tem investimento muito, muito acima de nós. Eles também se apetrecharam de uma forma diferente, no investimento mesmo na competição africana. Têm capacidades para isso. Agora vamos ver dentro de campo se conseguimos pelo menos fazer valer a atitude e o querer, que é para ver se conseguimos ser superiores neste contexto, porque eles em termos individuais, claro que são acima dos nossos, têm muitos jogadores com referências, com individualidades, mas como se diz, as individualidades não jogam, vamos tentar dentro de campo fazer um bilharete.
9: Este formato que tem a Liga dos Campeões da CAF pode favorecer a equipa da UD Songo ou não? Todas as equipas têm que passar por estas eliminatórias. Então, para si, favorece uma equipa como a sua ou não, de ter esses dois jogos e de volta?
6: Não sei como é que isso foi criado, porque nos puseram nos potes das superpotências. Nós estávamos no pote do Petro, dos gigantes, não sei qual foi o critério usado. Agora temos de favorecer, claro, que o Petro vem numa pré-época, ainda não tem as suas rotinas todas criadas. Claro que é uma equipa que facilmente vai assimilar, porque tem jogadores características acima da média, do qual facilmente capta as coisas. Agora penso que os índices físicos eles ainda estão a crescer jogo após jogo. Já fizeram 3 jogos oficiais, vão fazer mais 4, ou seja, vão ter 4 jogos oficiais antes connosco. Por isso penso que vamos tentar usar essa forma para ver se seja um fator que joga, para conseguirmos tentar fazer um direito combustível dentro de campo. Tudo é possível acontecer. Agora é preciso que neste dia a gente esteja inspirado, concentrado, focado, determinados, porque só com essas vertentes é que conseguimos ultrapassar uma superpotência com o Petro.
9: É um dos objetivos da equipa esta Liga dos Campeões ou é um bónus?
6: Bem, honestamente penso que é um objetivo mais do grupo de trabalho, com os jogadores. Penso que isto é a montra deles, é onde eles podem tentar dar o salto individualmente e para o clube. Claro que qualquer clube sempre quer tentar chegar o mais longe possível em todas as competições. Agora, se me perguntasse se houve o tal investimento máximo da forma a que encarássemos a Champions League, essa forma, penso que ficou um bocado aquém em algumas coisas. Ficámos um bocado aquém para essa competição, mas vamos tentar fazer com o que temos, sendo sempre um objetivo para o UDS tentar chegar o mais longe possível.
9: A primeira mão decorre 6 de setembro, novembro, em Maputo, em território moçambicano, enquanto a segunda mão decorrerá uma semana depois em Luanda, a capital angolana. Recorde-se que o Black Bulls participa na primeira eliminatória da segunda prova de clubes da CAF, a Taça da Confederação, onde vai defrontar o Atomic Ngome das Comores. A RFI aproveitou também para abordar o sucesso de Daoud Razak ao leme da União Desportiva do Songo e como surgiu a paixão pelo futebol para o treinador moçambicano.
6: O ano passado tivemos uma equipa do qual tínhamos alguma experiência, mas tínhamos alguns jogadores fora das posições do qual tivemos que adaptar alguns jogadores. Quando chegámos as coisas não estavam a correr assim muito bem. Depois na abertura do mercado conseguimos corrigir ali algumas coisas. Ajudou-nos um bocadinho também. Fizemos uma época, penso que, para não dizer perfeita, extraordinária. As 19 vitórias consecutivas, não sei se alguma equipa africana já conseguiu fazer 19 vitórias consecutivas. Maior número de pontos, ganhando os prémios todos. Melhor marcador, melhor jogador, penso que chapou só o melhor guarda-redes. Por isso penso que foi uma época mesmo excelente. Depois também na taça conseguimos também fazer a dobradinha que o clube não fazia há muito tempo. Mas também era uma herança do clube, que eu quando cheguei o clube tinha ficado em segundo lugar e tinha sido finalista da taça. Fazer melhor é ganhar tudo. Penso que fomos felizes. Acima de tudo, trabalhámos para isso também. Também tivemos uma estrutura que nos ajudou muito. Tivemos um presente muito preocupado, muito envolvido, do qual deu suporte da equipa nos momentos que mais precisou, as condições de trabalho, e isso fez-se valer dentro de campo.
9: Como é que surgiu essa paixão pelo trabalho do treinador?
6: Eu devo muito a Lítis. O Lítis, penso que para mim é um pai, é um senhor que está gravado na minha história como um grande amigo, um grande irmão, um grande pai. Porque foi ele a primeira pessoa que me acolheu quando me deu a oportunidade de trabalhar com ele numa chequena. E dali para a frente eu já tinha esse gostinho. Eu formei muito cedo, comecei a fumar muito cedo. Eu aos 23 anos já tinha UEFA Pro, mas aos 23 anos estava na Primeira Liga Portuguesa, como adjunto também, através de Leeds. E penso que eu devo muito a ele essa questão. Começa porque eu desde pequeno sempre gostei de futebol. Comecei a jogar, mas depois de cedo tive uma lesão. Não consegui atingir patamares elevados. E fez com que eu envergasse pela forma de estudar, para tentar continuar a alimentar o bichinho dentro de mim.
9: Que a UD Songo venceu o Moçambola e a Taça de Moçambique na temporada passada. Chegamos assim ao fim deste Magazine de Esporto. Até breve!
1: E aqui então o ponto final desta segunda e última emissão em português na antena da RFI. 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Basta para isso procurar RFI Português ou então visitar-nos no nosso site em rfi.fr/pt. As notícias atualizadas voltam aqui à antena da RFI amanhã pelas 15 horas, hora de Paris. Até lá, fique bem.

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1: Cristiano Soares.
0: Na Guiné-Bissau termina esta sexta-feira a campanha para o referendo à nova Constituição. Os eleitores são chamados às urnas no próximo domingo numa consulta popular que está em volta em polémica. Os socorros continuam mobilizados no Nepal e no Tibete, dois dias depois das mortíferas cheias que causaram pelo menos 584 mortos. No controle técnico desta emissão está Moussa Chidi e o jornal começa agora.
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0: Em São Tomé e Príncipe já são conhecidos os partidos políticos autorizados a disputar as eleições legislativas do próximo mês. O Tribunal Constitucional publicou hoje a lista e estão agora previstos 3 dias para eventuais recursos. Maximino Carlos.
2: O Tribunal Constitucional publicou esta sexta-feira a lista oficial das forças políticas autorizadas a disputar os 55 lugares da Assembleia Nacional. São 7 candidaturas dos partidos na corrida. Entre as formações encontram-se ADI, MLSTP, Movimento Basta, MCPS, PUM, o Partido de Convergência Democrática, o Movimento Democrático Força da Mudança, MDFM, e o Partido Nossa Terra. Segundo a lei, os partidos políticos têm 3 dias para apresentarem suas contestações sobre a eventualidade de uma irregularidade. A composição final do boletim do voto dependerá, entretanto, da decisão final do Tribunal Constitucional sobre a admissibilidade de cada candidatura e das respectivas listas de candidatos a deputados. Para além das eleições legislativas que terão lugar em São Tomé e também na Ilha do Príncipe, estão duas de forma diferente, as eleições regional do Príncipe e eleições autárquicas em São Tomé. Com a validação das candidaturas, os partidos políticos poderão avançar para a fase decisiva da campanha que inicia no dia 12 de setembro. Maximino Carlos, São Tomé, RFI.
0: Luanda acolhe a 21ª Conferência Extraordinária da União Africana, este fim de semana centrada no reforço da prevenção de conflitos e na transformação de compromissos políticos em metas. O analista político Oswaldo Mboko considera que os resultados vão depender da vontade dos Estados, destacando a experiência e a capacidade de liderança de Angola na mediação e resolução de conflitos.
3: Não, Luanda dependerá muito da vontade política de assumir dos compromissos por parte dos atores.
0: Mas como sempre.
3: Também sim, como sempre. Agora, Luanda tem a vantagem de ter um histórico, de ser um ator importante sobre matéria de gestão e resolução de conflitos. É um player com aceitação. A sua diplomacia tem demonstrado capacidade de organização desse tipo de eventos, desta natureza, e também é um momento que Luanda fica mais uma vez ao nível dos holofotes, com algumas aspas, daquilo que é a imprensa internacional. É necessário que se produzam resoluções e soluções que vão de encontro à resolução dos problemas que o continente atravessa.
0: A questão é que peso político e diplomático pode Angola ganhar ao liderar esta agenda?
3: Bem, o peso político e diplomático que Angola pode ganhar a liderar essa agenda é continuar a consolidar o seu papel como um dos atores centrais na pacificação do conflito africano, consolidar a sua imagem como um dos Estados que é reconhecido a sua capacidade de liderança e de congregar outros atores sobre o mesmo assunto. São mais ganhos diplomáticos que a Angola vai ganhando e também da imagem e reconhecimento internacional.
0: As palavras de Oswaldo Mboko ao microfone de Ligia Anjos. Este resto é um tema que desenvolvemos mais à frente no espaço convidado. Na Guiné-Bissau termina esta sexta-feira a campanha para o referendo à nova Constituição, uma consulta popular que visa votar contra ou não a nova Constituição da República. A Frente Única, composta por organizações partidárias sociais e sociedade civil, qualifica o referendo previsto para domingo de uma farsa com o único objetivo de legalizar o golpe de novembro passado e apela o povo guinense a boicotar a consulta popular. A África do Sul anunciou a 31 de julho uma operação de reparteamento dos restos mortais de militantes apartheid que morreram no exílio. As equipas de investigação sul-africanas identificaram em Angola 89 sepulturas e cerca de 400 locais destinados a escavações. Segundo Pretória, foi em Angola, então mergulhada numa guerra civil, que morreu o maior número de combatentes do ANC durante o regime do apartheid, porque escolheu Angola para o seu exílio. Quais eram os laços com o MPLA numa altura em que o MPLA travava uma guerra contra a UNITA? As respostas com Eva Massi.
4: Durante o regime do Apartheid, mais de 1000 ativistas fugidos da África do Sul morreram no exílio. Muitos deles tinham ido para Angola, recentemente independente, mas em plena guerra civil entre o MPLA e a UNITA. Os dirigentes do ANC tinham organizado campos militares em território angolano, mas uma parte dos militantes que se encontravam nestas bases não tinham qualquer vontade de combater, como refere Didier Péclar, diretor do mestrado em Estudos Africanos da Universidade de Genebra.
5: Não há um apoio militar direto do ANC à luta do MPLA. Lá. No início, os campos de formação do ANC em Angola serviam para formar os militares do ANC. É só mais tarde que os militantes do ANC vão se ver integrados na luta contra a UNITA. Mas ainda há debates sobre se era uma participação voluntária ou se foram forçados a participar numa guerra que não era a deles.
4: A Comissão Sul-Africana Stewart e os testemunhos de antigos combatentes do ANC relatam vários episódios de rebelião nestes campos. Alguns combatentes do ANC terão sido detidos na prisão de Viana, em Luanda, ou nas prisões dos campos. Mas, para além de uma aliança de circunstância que levou uns a participar na guerra dos outros, os dois movimentos de libertação, angolano e sul-africano, partilhavam uma mesma ideologia.
5: A liderança dos dois movimentos provém do mesmo universo ideológico. São socialistas, identificam-se com a luta contra o imperialismo americano, obtêm apoio quer da URSS, quer de Cuba durante a Guerra Fria e na sua própria luta. Existe uma proximidade ideológica muito clara.
4: 30 anos mais tarde, o ANC no poder pretende agora honrar o papel dos combatentes exilados na luta pela libertação.
0: Esta sexta-feira, o Nepal mantém-se em alerta para novas cheias. O maior risco está no norte, na zona de Razuá, junto à fronteira com o Tibete. As autoridades mantêm os avisos e as operações de socorro. Em Pokhara, no centro do país, onde se encontra o operador turístico português Nelson Vieira, há estradas cortadas e autocarros cancelados, como o descreve.
6: Segundo o nosso guia, há estradas cortadas, especialmente aquelas que ligam até à capital Katmandu, tanto mais que até há autocarros que estão em vindo a ser cancelados, que não podem passar, não pode haver trânsito automóvel, mas nos sítios onde nós estamos não se sente absolutamente nada.
7: As autoridades mantêm alertas para a possibilidade de novas enxurradas? Olá. Estão a receber indicações e medidas de segurança?
6: Não, por aqui não.
7: E sabem não como há... é que esse dispositivo por parte das autoridades está a ser feito noutras localidades? Há essa informação? Há um alerta, suponho, no país?
6: Há um alerta, penso que haverá esse alerta, mas nós aqui não temos a mesma noção porque não estamos numa área sensível.
7: Mas a informação de preocupação, imagino que se tenha espalhado muito rapidamente.
6: Eu acho que a Ásia, de um modo geral, infelizmente, eles aprenderam a viver com a tragédia. Eles são assolados muitas vezes por tempestades, terremotos, e a vida deles tem que continuar. Portanto, não se está a sentir grandes efeitos disso nesta área. Torna a referir que é nesta área.
0: As palavras do operador turístico português Nelson Vieira, aqui contactado por Lígia Anjos. Eu relembro que o mais recente balanço de mortos no Nepal dá conta de 579 pessoas mortas, 5 na China e mais de 1.900 desaparecidos. O campeonato moçambicano da primeira divisão de futebol masculino prossegue este fim de semana. O Black Bulls lidera a prova com 32 pontos, enquanto o detentor do título, a União Democrática do Songo, ocupa a 5ª posição com 24 pontos. E neste sábado as duas equipas vão defrontar-se. Ao microfone da RFI, Daud Razak, treinador da UD Songo, faz um balanço desta primeira parte da temporada.
8: Uma temporada um bocado atípica, né? Tivemos muitas lesões, muitas saídas, muito plantel novo, jogadores muito jovens vindo de equipas de inferior escalão, alguns em que não têm o habitat ainda de trabalhar com alguma responsabilidade e alguma pressão, e vir para uma equipa onde por norma o habitat é ganhar. Às vezes acuso em algum momento aquilo que é a responsabilidade. Não contratámos jogadores acima de 25 anos, foi tudo abaixo de 25. Tivemos um ou dois só que abrimos um bocado de exceção e pronto, e depois tivemos alguns estrangeiros que vieram também que não se adaptaram à província, tiveram que regressar. É tudo um conjunto de fatores, penso que não jogou tudo a favor da positividade, mas pronto, agora penso que a equipa pouco a pouco vai melhorando, já melhorou um bocado, já se encontrou um bocado mais, mas mesmo assim ainda falta alguma coisa, né? Porque pronto, para ir para a CAF não é brincadeira, e mesmo em termos internos, temos equipas que se apetrecharam mais que nós, que forçaram-se melhor com outro contexto, mas pronto, são muitas realidades, o clube também atravessa um momento diferente, com uma outra postura de encarar as coisas, que também faz com que automaticamente a gente também tenha outra postura.
0: As palavras de Daud Razak, aqui ao microfone de Marco Martins. Esta é uma entrevista que desenvolvemos mais à frente no Espaço Desporto, e aqui o ponto final deste bloco informativo.
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0: Pontapé de saída na segunda parte da nossa emissão. Esta sexta-feira é dia de Magazine Desporto sobre o campeonato moçambicano da primeira divisão de futebol masculino. Antes disso, a Direção Angola, que vai acolher este fim de semana uma conferência extraordinária dos chefes de Estado e do Governo da União Africana sobre o reforço dos mecanismos de prevenção e resolução de conflitos em África. Osvaldo Mboko é o convidado de Lígia Anjos.
9: Convidado.
7: Luanda acolhe a 21ª Conferência Extraordinária de Chefes de Estado e de Governo da União Africana, num momento em que o continente continua marcado por conflitos prolongados, novas ameaças à segurança e uma crescente pressão geopolítica. A Cimeira quer reforçar a capacidade da União Africana para agir antes de as crises se transformarem em guerras. A chamada decisão de Luanda pretende ligar compromissos a metas, responsáveis, financiamento e prazos. Para Angola, o encontro é também uma oportunidade para consolidar o seu papel na diplomacia de paz africana. Para analisar o alcance desta cimeira e o papel de Angola, conversamos hoje com Osvaldo Mboko. Ele é especialista em relações internacionais, acompanha a política externa angolana e a dinâmica diplomática da União Africana. E começo por lhe perguntar, Osvaldo, o que é que torna esta cimeira diferente das anteriores?
3: De forma direta, nada. Nada torna diferente. Mas o facto de o chefe de Estado e de governo do continente africano entenderem que devem reforçar os mecanismos de prevenção e gestão de conflito, quer dizer que é um passo que eles percebem que esses instrumentos, esses mecanismos, independentemente de serem atuais, mas eles não são eficientes e eficazes para resolver os problemas que o continente africano enfrenta. É importante aqui analisar de que forma se pretende reforçar esses mecanismos, porque tem vários, tem os políticos, tem o jurídico, tem os institucionais. Há uma série de instrumentos e mecanismos que existem a nível da União Africana. O nosso grande problema tem sido, primeiro, a eficiência e a eficácia. O facto de ele ser acionado quando a situação decorre. E depois também, por exemplo, agora falamos muito do Fundo da Paz. E o Fundo de Paz da União Africana dá nota que os países signatários devem, de facto, doarem de 0,2% das suas exportações. Mas ainda assim não é suficiente para aquilo que se pretende.
7: Se a União Africana já tem mecanismos de prevenção de conflitos, como fala, por que motivo é que continuam a falhar?
3: Há aqui muitas variáveis no meio dessas falhas, né? Muitas variáveis. Primeiro, a vontade política dos atores envolvidos num determinado conflito, a falta de capacidade dos Estados em contribuírem para que esses mecanismos de facto funcionem. Estou a falar aqui do ponto de vista de financiamento. O financiamento é um dos grandes problemas que o continente africano tem, ou as organizações. E também, se reparar, nós temos o Fundo de Paz, como fiz referência inicialmente, que é um fundo importante, mas que os Estados não têm estado a contribuírem como deveriam contribuir. Porque estima-se que 0,2% das exportações dos Estados devem ser direcionadas para este Fundo de Paz. Penso que agora estamos entre 16 a 17 países que estão membros desse Fundo de Paz. Isto tem estado a inviabilizar uma série de questões. É crucial que também os mecanismos não ficam simplesmente ao nível das organizações, ao nível da União Africana. Se olhamos para as sanções econômicas, que também é um mecanismo para uma situação de crise, dependendo de grande medida da capacidade unilateral dos Estados por uma ou outra sanção a algum Estado. Então, nós temos aqui, ao nível do continente africano, uma série de questões que eu julgo que elas deveriam ser refletidas e se procurar soluções no continente em função das soluções que vão decorrendo.
7: Até onde pode ir a União Africana na prevenção de conflitos sem entrar em choque com a soberania dos Estados?
3: É quase impossível não entrar em choque com os interesses e a soberania dos Estados. O princípio da não ingerência nos assuntos internos dos Estados ao nível do continente africano continua a ser, por um lado, um elemento que salvaguarda a soberania e respeita, por outro lado, um elemento de inibir com que a União Africana pode, de facto, atuar sobre determinados assuntos. É fundamental olhar dos mecanismos, por exemplo, uma força de manutenção de paz para um determinado Estado. Se há ou não há qualquer violação. É fundamental olhar em situação de crise humanitária ou então uma situação de um país onde as questões ligadas aos direitos humanos estão a ser violados, até que ponto a União Africana pode intervir. Claro, sempre que se coloca em causa a questão de vida, a questão de genocídio que está em andamento, há esta visão que a União Africana pode intervir. Mas essa intervenção da União Africana, ela acaba não ganhando a dimensão que nós pretendemos, porque a União Africana tem limitações, melhor, do ponto de vista de recursos, e não consegue manter um contingente militar durante muito tempo numa missão de manutenção de paz ou então numa missão de verificação, por exemplo, de desarmamento ou de acantonamento que esteja a decorrer.
7: A decisão de Luanda pode produzir resultados concretos ou corre o risco de ficar apenas no papel?
3: Não, Luanda dependerá muito da vontade política, do assumir dos compromissos por parte dos atores.
7: Mas como sempre.
3: E também da... Sim, como sempre. Agora, Luanda tem a vantagem de ter um histórico, de ser um ator importante sobre matéria de gestão e resolução de conflitos, é um player com aceitação, a sua diplomacia tem demonstrado capacidade de organização desse tipo de eventos, desta natureza, e também é um momento que Luanda fica mais uma vez ao nível dos holofotes, com algumas aspas, daquilo que é a imprensa internacional. É necessário que se produzam resoluções e soluções que vão de encontro à resolução dos problemas que o continente atravessa.
7: A questão é que peso político e diplomático pode Angola ganhar ao liderar esta agenda?
3: Bem, o peso político e diplomático que Angola pode ganhar a liderar essa agenda é continuar a consolidar o seu papel como um dos atores centrais na pacificação do conflito africano, consolidar a sua imagem como um dos Estados que é reconhecido a sua capacidade de liderança e de congregar outros atores sobre o mesmo assunto. São mais ganhos diplomáticos que a Angola vai ganhando e também da imagem e reconhecimento internacional sobre esta matéria. Daí é que nós olhamos para determinados atores internacionais que olham para Angola como um país, para além de ser estável, mas como um player importante sobre matéria de gestão e resolução de conflitos a nível do continente africano. E penso que Angola, a se posicionar desta forma, vai fazendo manutenção daquilo que é a sua imagem, da sua projeção internacional também.
7: O financiamento externo continua, a seu ver, a limitar a autonomia da União Africana na gestão de conflitos?
3: Claramente que sim, porque em grande medida os africanos dependem do financiamento externo. O financiamento externo às vezes vem com condicionalismos e que esses condicionalismos devem ser, digamos, tratados, devem ser até certo ponto equacionados no meio da resolução que se pretende fazer. África, conseguimos, não diria que conseguimos, mas ouvindo o porta-voz da conferência, que é o embaixador Bembe, deu nota que o grande objetivo de não convidar os parceiros é com o objetivo de arrumar a casa, respeitando aquilo que tem sido parceria, reconhecendo, mas para este caso em concreto se pretende ir buscar soluções africanas para os problemas africanos. É uma boa nota, mas é importante que a busca das soluções dos problemas africanos passa também na capacidade de executar esses instrumentos de forma independente e também ter capacidade para pagar e custear todas as ações que nós julgamos serem importantes para a busca da paz e da estabilidade. Porque eu penso que a África deve deixar de ser o parente pobre do sistema internacional e procurar forma de andar sozinho e encontrar soluções estruturais para os seus próprios problemas. Claramente que a cooperação, a parceria é extremamente importante para as próprias dinâmicas das relações internacionais, das relações do continente africano com outros atores também internacionais, mas ainda assim é fundamental que a África encontre soluções que se adequem ao seu contexto e busca, sem sombra de dúvida, dar respostas à instabilidade que graça o continente africano, porque grande parte dos conflitos que decorrem no mundo, eles decorrem no continente africano. Muitas questões que são discutidas no Conselho de Segurança das Nações Unidas, agenda, é ocupado maioritariamente por problemas africanos ligados à estabilidade e ao conflito. Então, é a altura de se olhar com maior profundidade, se estudar as dinâmicas dos conflitos em África, se estudar os diferentes intervenientes para se buscar soluções que se adequem a esta matriz de conflito.
10: Era Osvaldo Mboko, especialista em relações internacionais, que acompanha a política externa angolana e a dinâmica diplomática da União Africana, o nosso convidado desta sexta-feira.
0: E tempo então agora para o Magazine Desporto, hoje sobre o campeonato moçambicano da primeira divisão de futebol masculino, um trabalho realizado e apresentado por Marco Martins.
7: Desporto.
11: O campeonato moçambicano da primeira divisão de futebol masculino prossegue este fim de semana, quando já decorreram 15 jogos para cada uma das 14 equipas presentes no Moçambola. O Black Bulls lidera a prova com 32 pontos, enquanto o detentor do título, a UD Songo, ocupa a quinta posição com 24 pontos. No entanto, neste sábado, 29 de agosto, as duas equipas vão se defrontar em Maputo. Um encontro que pode relançar a luta pelo título, quando vão faltar apenas 10 jornadas para o fim da prova após esse embate. Em entrevista exclusiva à RFI, Daoud Razak, treinador da UD Songo, fez um balanço desta primeira parte da temporada e do nível deste Moçambola 2026.
8: Uma temporada um bocado atípica, né? Tivemos muitas lesões, muitas saídas, muito plantel novo, jogadores muito jovens vindo de equipas de inferior escalão, alguns em que não têm o habitat ainda de trabalhar com alguma responsabilidade e alguma pressão, e vir para uma equipa onde, por norma, o habitat é ganhar. Às vezes acuso em algum momento aquilo que é a responsabilidade, não contratar

0: Planos.
1: É uma competição do qual o Moçambique já não entra há muito tempo, né? Penso que, pronto, calhamos o Petro, que é uma superpotência africana, porque em termos de investimento não temos nada a ver uma coisa com outra. Estou a falar de um Petro que tem investimento muito, muito acima de nós. Eles também se apetrecharam de uma forma diferente, no investimento mesmo na competição africana. Têm capacidades para isso. Agora vamos ver dentro de campo se conseguimos pelo menos fazer valer a atitude e o querer, que é para ver se conseguimos ser superiores em este contexto, porque eles em termos individuais, claro que são acima dos nossos. Têm muitos jogadores com referências, com individualidades, mas como se diz, as individualidades não jogam, vamos tentar dentro de campo fazer um bilharete.
0: Este formato que tem a Liga dos Campeões da CAF pode favorecer a equipa da Udesongo ou não? Todas as equipas têm que passar por estas eliminatórias. Então, para si, favorece uma equipa como a sua ou não de ter esses dois jogos, ida e volta?
1: Não sei como é que isso foi criado, porque nos puseram nos potes das superpotências. Nós estávamos no pote do Petro, dos gigantes, não sei qual foi o critério usado. Agora temos de favorecer, claro, que o Petro vem numa pré-época, ainda não tem as suas rotinas todas criadas. Claro que é uma equipa que facilmente vai assimilar, porque tem jogadores de características acima da média, do qual facilmente captam as coisas. Agora penso que os índices físicos eles ainda estão a crescer jogo após jogo. Já fizeram 3 jogos oficiais, vão fazer mais um, 4, ou seja, vão ter 4 jogos oficiais antes connosco. Por isso penso que vamos tentar usar essa forma para ver se seja um fator que joga, para conseguirmos tentar fazer um direito combustível dentro de campo. Tudo é possível acontecer. Agora é preciso que nesse dia a gente esteja inspirado, concentrado, focado, determinados, porque só com essas vertentes é que conseguimos ultrapassar uma superpotência com o Petro.
0: É um dos objetivos da equipa esta Liga dos Campeões ou é um bónus?
1: Bem, honestamente penso que é um objetivo mais do grupo de trabalho. Com os jogadores, penso que isto é a montra deles, é onde eles podem tentar dar o salto individualmente e para o clube. Claro que qualquer clube sempre quer tentar chegar o mais longe possível em todas as competições. Agora, se me perguntar se houve o tal investimento máximo da forma a que encarássemos a Champions League, dessa forma, penso que ficou um bocado aquém em algumas coisas. Ficámos um bocado aquém para essa competição, mas vamos tentar fazer com o que temos, sendo sempre um objetivo para o UDS tentar chegar o mais longe possível.
0: A primeira mão decorre a 6 de setembro, em Maputo, em território moçambicano, enquanto a segunda mão decorrerá uma semana depois em Luanda, a capital angolana. Recorde-se que o Black Bulls participa na primeira eliminatória da segunda prova de clubes da CAF, a Taça da Confederação, onde vai defrontar o Atomic Ngome das Comores. A RFI aproveitou também para abordar o sucesso de Daoud Razak ao leme da União Desportiva do Songo e como surgiu a paixão pelo futebol para o treinador moçambicano.
1: Ano passado tivemos uma equipa do qual tínhamos alguma experiência, mas tínhamos alguns jogadores fora das posições, do qual tivemos que adaptar alguns jogadores. Quando chegámos as coisas não estavam a correr assim muito bem. Depois na abertura do mercado conseguimos corrigir ali algumas coisas, ajudou-nos um bocadinho também. Fizemos uma época, penso que, para não dizer perfeita, extraordinária. As 19 vitórias consecutivas, não sei se alguma equipa africana já conseguiu fazer 19 vitórias consecutivas. Maior número de pontos, ganhamos os prémios todos. Melhor marcador, melhor jogador, penso que chegou-nos ao melhor guarda-redes. Por isso penso que foi uma época mesmo excelente. Depois também na taça conseguimos também fazer a dobradinha que o clube não fazia há muito tempo. Mas também era uma herança do clube, que eu quando cheguei o clube tinha ficado em segundo lugar e tinha sido finalista da taça. Fazer melhor a ganhar tudo. Penso que fomos felizes. Acima de tudo, trabalhámos para isso também. Também tivemos uma estrutura que nos ajudou muito. Tivemos um presente muito preocupado, muito envolvido, do qual deu suporte da equipa nos momentos que mais precisou, as condições de trabalho, e isso fez-se valer dentro de campo.
0: Como é que surgiu essa paixão pelo trabalho do treinador?
1: Eu devo muito a Lites. O Lites, penso que para mim é um pai, é um senhor que está gravado na minha história como um grande amigo, um grande irmão, um grande pai. Porque foi ele a primeira pessoa que me acolheu quando me deu a oportunidade de trabalhar com ele numa chequena. E dali para a frente eu já tinha esse gostinho. Eu formei muito cedo, comecei a fumar muito cedo. Eu aos 23 anos já tinha UEFA Pro, mas aos 23 anos estava na primeira liga portuguesa, com o adjunto também, através do Leeds. E penso que eu devo muito a ele essa questão. Começa porque eu desde pequeno sempre gostei de futebol. Comecei a jogar, mas depois de cedo tive uma lesão. Não consegui atingir patamares elevados. E fez com que eu envergasse pela forma de estudar, tentar continuar a alimentar o bichinho dentro de mim.
0: Recordo-se que a Udesongo venceu o Moçambola e a Taça de Moçambique na temporada passada. Chegamos assim ao fim deste Magazine de Desporto. Até breve!
2: E aqui então ponto final desta segunda e última emissão em português na antena da RFI. 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

0: 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Emissões em língua portuguesa são 18 horas, aqui em Paris.
1: Cristiano Soares.
0: Na Guiné-Bissau termina esta sexta-feira a campanha para o referendo à nova Constituição. Os eleitores são chamados às urnas no próximo domingo numa consulta popular que está em volta em polémica. Os socorros continuam mobilizados no Nepal e no Tibete, dois dias depois das mortíferas cheias que causaram pelo menos 584 mortos. No controlo técnico desta emissão está Moussa Chiri e o jornal começa agora.
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0: Em São Tomé e Príncipe já são conhecidos os partidos políticos autorizados a disputar as eleições legislativas do próximo mês. O Tribunal Constitucional publicou hoje a lista e estão agora previstos 3 dias para eventuais recursos. Maximino Carlos.
2: O Tribunal Constitucional publicou esta sexta-feira a lista oficial das forças políticas autorizadas a disputar os 55 lugares da Assembleia Nacional. São 7 candidaturas dos partidos na corrida. Entre as formações encontram-se ADI, MLSTP, Movimento Basta, MCPS, PUM, o Partido de Convergência Democrática, o Movimento Democrático Força da Mudança, MDFM, e o Partido Nossa Terra. Segundo a lei, os partidos políticos têm 3 dias para apresentarem suas contestações sobre a eventualidade de uma irregularidade. A composição final do boletim do voto dependerá, entretanto, da decisão final do Tribunal Constitucional sobre a admissibilidade de cada candidatura e das respectivas listas de candidatos a deputados. Para além das eleições legislativas que terão lugar em São Tomé e também na Ilha do Príncipe, estão duas de forma diferente, as eleições regional do Príncipe e eleições autárquicas em São Tomé. Com a validação das candidaturas, os partidos políticos poderão avançar para a fase decisiva da campanha que inicia no dia 12 de setembro. Maximino Carlos, São Tomé, RFI.
0: Luanda acolhe a 21ª Conferência Extraordinária da União Africana, este fim de semana centrada no reforço da prevenção de conflitos e na transformação de compromissos políticos em metas. O analista político Oswaldo Mboko considera que os resultados vão depender da vontade dos Estados, destacando a experiência e a capacidade de liderança de Angola na mediação e resolução de conflitos.
3: Não, Luanda dependerá muito da vontade política do assumir dos compromissos por parte dos atores.
0: Mas como sempre.
3: Também sim, como sempre. Agora, Luanda tem a vantagem de ter um histórico de ser um ator importante sobre matéria de gestão e resolução de conflitos. É um player com aceitação. A sua diplomacia tem demonstrado capacidade de organização desse tipo de eventos, desta natureza, e também é um momento que Luanda fica mais uma vez ao nível dos holofotes, com algumas aspas, daquilo que é a imprensa internacional. É necessário que se produzam resoluções e soluções que vão de encontro à resolução dos problemas que o continente atravessa.
0: A questão é que peso político e diplomático pode Angola ganhar ao liderar esta agenda?
3: Bem, o peso político e diplomático que Angola pode ganhar a liderar essa agenda é continuar a consolidar o seu papel como um dos atores centrais na pacificação do conflito africano, consolidar a sua imagem como um dos Estados que é reconhecido a sua capacidade de liderança e de congregar outros atores sobre o mesmo assunto. São mais ganhos diplomáticos que Angola vai ganhando e também da imagem e reconhecimento internacional.
0: As palavras de Oswaldo Mboko ao microfone de Ligia Anjos. Este resto é um tema que desenvolvemos mais à frente no espaço convidado. Na Guiné-Bissau termina esta sexta-feira a campanha para o referendo à nova Constituição, uma consulta popular que visa votar contra ou não a nova Constituição da República. A Frente Única, composta por organizações partidárias sociais e sociedade civil, qualifica o referendo previsto para domingo de uma farsa com o único objetivo de legalizar o golpe de novembro passado e apela o povo guinense a boicotar a consulta popular. A África do Sul anunciou a 31 de julho uma operação de repartimento dos restos mortais de militantes apartheid que morreram no exílio. As equipas de investigação sul-africanas identificaram em Angola 89 sepulturas e cerca de 400 locais destinados a escavações. Segundo Pretória, foi em Angola, então mergulhada numa guerra civil, que morreu o maior número de combatentes do ANC durante o regime do apartheid, porque escolheu Angola para o seu exílio. Quais eram os laços com o MPLA numa altura em que em que o MPLA travava uma guerra contra a UNITA? As respostas com Eva Massi.
4: Durante o regime do Apartheid, mais de 1000 ativistas fugidos da África do Sul morreram no exílio. Muitos deles tinham ido para Angola, recentemente independente, mas em plena guerra civil entre o MPLA e a UNITA. Os dirigentes do ANC tinham organizado campos militares em território angolano, mas uma parte dos militantes que se encontravam nestas bases não tinham qualquer vontade de combater, como refere Didier Péclard, diretor do mestrado em Estudos Africanos da Universidade de Genebra.
5: Não há um apoio militar direto do ANC à luta do MPLA. No início, os campos de formação do ANC em Angola serviam para formar os militares do ANC. É só mais tarde que os militantes do ANC vão se ver integrados na luta contra a UNITA. Mas ainda há debates sobre se era uma participação voluntária ou se foram forçados a participar numa guerra que não era a deles.
4: A Comissão Sul-Africana Stewart e os testemunhos de antigos combatentes do ANC relatam vários episódios de rebelião nestes campos. Alguns combatentes do ANC terão sido detidos na prisão de Viana, em Luanda, ou nas prisões dos campos. Mas, para além de uma aliança de circunstância que levou uns a participar na guerra dos outros, os dois movimentos de libertação, angolano e sul-africano, partilhavam uma mesma ideologia.
5: A liderança dos dois movimentos provém do mesmo universo ideológico. São socialistas, identificam-se com a luta contra o imperialismo americano, obtêm apoio quer da URSS, quer de Cuba durante a Guerra Fria e na sua própria luta. Existe uma proximidade ideológica muito clara.
4: 30 anos mais tarde, o ANC no poder pretende agora honrar o papel dos combatentes exilados na luta pela libertação.
0: Esta sexta-feira, o Nepal mantém-se em alerta para novas cheias. O maior risco está no norte, na zona de Rasuwa, junto à fronteira com o Tibete. As autoridades mantêm os avisos e as operações de socorro. Em Pokhara, no centro do país, onde se encontra o operador turístico português Nelson Vieira, há estradas cortadas e autocarros cancelados, como o descreve.
6: Segundo o nosso guia, há estradas cortadas, especialmente aquelas que ligam até à capital, Katmandu, tanto mais que até há autocarros que estão em vindo a ser cancelados, que não podem passar, não pode haver trânsito automóvel, mas nos sítios onde nós estamos não se sente absolutamente nada.
7: As autoridades mantêm alertas para a possibilidade de novas enxurradas? Olá. Estão a receber indicações e medidas de segurança?
6: Não, por aqui não.
7: E sabem como é que esse dispositivo por parte das autoridades está a ser feito noutras localidades? Há essa informação, há um alerta, eu suponho, no país?
6: Há um alerta, penso que haverá esse alerta, mas nós aqui não temos a mesma noção porque não estamos numa área sensível.
7: Mas a informação de preocupação, imagino que se tenha espalhado muito rapidamente.
6: Eu acho que a Ásia, de um modo geral, infelizmente, eles aprenderam a viver com a tragédia. Eles são assolados muitas vezes por tempestades, terremotos, e a vida deles tem que continuar. Portanto, não se está a sentir grandes efeitos disso nesta área. Torna a referir que é nesta área.
0: As palavras do operador turístico português Nelson Vieira, aqui contactado por Lígia Anjos. Eu relembro que o mais recente balanço de mortos no Nepal dá conta de 579 pessoas mortas, 5 na China e mais de 1.900 desaparecidos. O campeonato moçambicano da primeira divisão de futebol masculino prossegue este fim de semana. O Black Bulls lidera a prova com 32 pontos, enquanto o detentor do título, a União Democrática do Songo, ocupa a 5ª posição com 24 pontos. E neste sábado as duas equipas vão defrontar-se. Ao microfone da RFI, Daud Razak, treinador da UD Songo, faz um balanço desta primeira parte da temporada.
8: Uma temporada um bocado atípica, né? Tivemos muitas lesões, muitas saídas, muito plantel novo, jogadores muito jovens vindo de equipas de inferior escalão, alguns em que não têm o habitat ainda de trabalhar com alguma responsabilidade e alguma pressão, e vir para uma equipa onde, por norma, o habitat é ganhar. Às vezes acuso em algum momento aquilo que é a responsabilidade. Não contratámos jogadores acima de 25 anos, foi tudo abaixo de 25. Tivemos um ou dois só que abrimos um bocado de exceção, e pronto, e depois tivemos alguns estrangeiros que vieram também que não se adaptaram à província, tiveram que regressar. É tudo um conjunto de fatores. Penso que não jogou tudo a favor da positividade, mas pronto, agora penso que a equipa pouco a pouco vai melhorando, já melhorou um bocado, já se encontrou um bocado mais, mas mesmo assim ainda falta alguma coisa, né? Porque pronto, para ir para a CAF não é brincadeira, e mesmo em termos internos, temos equipas que se apetrecharam mais que nós, que reforçaram-se melhor com outro contexto, mas pronto, são muitas realidades. O clube também atravessa um momento diferente, com uma outra postura de encarar as coisas, que também faz com que automaticamente a gente também tenha outra postura.
0: As palavras de Daud Razak, aqui ao microfone de Marco Martins. Esta é uma entrevista que desenvolvemos mais à frente no Espaço Desporto, e aqui o ponto final deste bloco informativo.
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0: Pontapé de saída na segunda parte da nossa emissão. Esta sexta-feira é dia de Magazine Desporto sobre o campeonato moçambicano da primeira divisão de futebol masculino. Antes disso, direção Angola, que vai acolher este fim de semana uma conferência extraordinária dos chefes de Estado e do Governo da União Africana sobre o reforço dos mecanismos de prevenção e resolução de conflitos em África. Osvaldo Mboko é o convidado de Lígia Anjos.
9: Convidado.
7: Luanda acolhe a 21ª Conferência Extraordinária de Chefes de Estado e de Governo da União Africana, num momento em que o continente continua marcado por conflitos prolongados, novas ameaças à segurança e uma crescente pressão geopolítica. A Cimeira quer reforçar a capacidade da União Africana para agir antes de as crises se transformarem em guerras. A chamada decisão de Luanda pretende ligar compromissos a metas, responsáveis, financiamento e prazos. Para Angola, o encontro é também uma oportunidade para consolidar o seu papel na diplomacia de paz africana. Para analisar o alcance desta cimeira e o papel de Angola, conversamos hoje com Osvaldo Mboko. Ele é especialista em relações internacionais, acompanha a política externa angolana e a dinâmica diplomática da União Africana. E começo por lhe perguntar, Osvaldo, o que é que torna esta cimeira diferente das anteriores?
3: De forma direta, nada. Nada torna diferente. Mas o facto de o chefe de Estado e de governo do continente africano entenderem que devem reforçar os mecanismos de prevenção e gestão de conflito, quer dizer que é um passo que eles percebem que esses instrumentos, esses mecanismos, independentemente de serem atuais, mas eles não são eficientes e eficazes para resolver os problemas que o continente africano enfrenta. É importante aqui analisar de que forma se pretende reforçar esses mecanismos, porque tem vários, tem os políticos, tem o jurídico, tem os institucionais. Há uma série de instrumentos e mecanismos que existem a nível da União Africana. O nosso grande problema tem sido, primeiro, a eficiência e a eficácia, o facto de ele ser acionado quando a situação decorre. E depois também, por exemplo, agora falamos muito do Fundo da Paz. E o Fundo de Paz da União Africana dá nota que os países signatários devem, de facto, doarem 0,2% das suas exportações. Mas ainda assim não é suficiente para aquilo que se pretende.
7: Se a União Africana já tem mecanismos de prevenção de conflitos, como fala, por que motivo é que continuam a falhar?
3: Há aqui muitas variáveis no meio dessas falhas, né? Muitas variáveis. Primeiro, a vontade política dos atores envolvidos num determinado conflito, a falta de capacidade dos Estados em contribuírem para que esses mecanismos de facto funcionem. Estou a falar aqui do ponto de vista de financiamento. O financiamento é um dos grandes problemas que o continente africano tem, ou as organizações. E também, se reparar, nós temos o Fundo de Paz, como fiz referência inicialmente, que é um fundo importante, mas que os Estados não têm estado a contribuírem como deveriam contribuir. Porque estima-se que 0,2% das exportações dos Estados devem ser direcionadas para este Fundo de Paz. Penso que agora estamos entre 16 a 17 países que estão membros desse Fundo de Paz. Isto tem estado a inviabilizar uma série de questões. É crucial que também os mecanismos não ficam simplesmente ao nível das organizações, ao nível da União Africana. Se olhamos para as sanções econômicas, que também é um mecanismo para uma situação de crise, dependeria de grande medida da capacidade unilateral dos Estados por uma ou outra sanção a algum Estado. Então nós temos aqui, ao nível do continente africano, uma série de questões que eu julgo que elas deveriam ser refletidas e se procurar soluções no continente em função das soluções que vão decorrendo.
7: Até onde pode ir a União Africana na prevenção de conflitos sem entrar em choque com a soberania dos Estados?
3: É quase impossível não entrar em choque com os interesses e a soberania dos Estados. O princípio da não ingerência nos assuntos internos dos Estados ao nível do continente africano continua a ser, por um lado, um elemento que salvaguarda a soberania e respeita, por outro lado, um elemento de inibir com que a União Africana pode, de facto, atuar sobre determinados assuntos. É fundamental olhar dos mecanismos, por exemplo, uma força de manutenção de paz para um determinado Estado. Se há ou não há qualquer violação. É fundamental olhar em situação de crise humanitária ou então uma situação de um país onde as questões ligadas aos direitos humanos estão a ser violados, até que ponto a União Africana pode intervir. Claro, sempre que se coloca em causa a questão de vida, a questão de genocídio que está em andamento, há esta visão que a União Africana pode intervir. Mas essa intervenção da União Africana, ela acaba não ganhando a dimensão que nós pretendemos porque a União Africana tem limitações melhor do ponto de vista de recursos e não consegue manter um contingente militar durante muito tempo numa missão de manutenção de paz ou então numa missão de verificação, por exemplo, de desarmamento ou de acantonamento que esteja a decorrer.
7: A decisão de Luanda pode produzir resultados concretos ou corre o risco de ficar apenas no papel?
3: Não, Luanda dependerá muito da vontade política do assumir dos compromissos por parte dos atores.
7: Mas como sempre.
3: Também sim, como sempre. Agora, Luanda tem a vantagem de ter um histórico, de ser um ator importante sobre matéria de gestão e resolução de conflitos, é um player com aceitação, a sua diplomacia tem demonstrado capacidade de organização desse tipo de eventos, desta natureza, e também é um momento que Luanda fica mais uma vez ao nível dos holofotes, com algumas aspas, daquilo que é a imprensa internacional. É necessário que se produzam resoluções e soluções que vão de encontro à resolução dos problemas que o continente atravessa.
7: A questão é que peso político e diplomático pode Angola ganhar ao liderar esta agenda?
3: Bem, o peso político e diplomático que Angola pode ganhar a liderar essa agenda é continuar a consolidar o seu papel como um dos atores centrais na pacificação do conflito africano, consolidar a sua imagem como um dos Estados que é reconhecido a sua capacidade de liderança e de congregar outros atores sobre o mesmo assunto. São mais ganhos diplomáticos que a Angola vai ganhando e também da imagem e reconhecimento internacional sobre esta matéria. Daí é que nós olhamos para determinados atores internacionais que olham para Angola como um país, para além de ser estável, mas como um player importante sobre matéria de gestão e resolução de conflitos a nível do continente africano. E penso que Angola, a se posicionar desta forma, vai fazendo manutenção daquilo que é a sua imagem, da sua projeção internacional também.
7: O financiamento externo continua, a seu ver, a limitar a autonomia da União Africana na gestão de conflitos?
3: Claramente que sim, porque em grande medida os africanos dependem do financiamento externo. O financiamento externo às vezes vem com condicionalismos e que esses condicionalismos devem ser, digamos, tratados, devem ser até certo ponto equacionados no meio da resolução que se pretende fazer. África, conseguimos, não diria que conseguimos, mas ouvindo o porta-voz da conferência, que é o embaixador Bembe, deu nota que o grande objetivo de não convidar os parceiros é com o objetivo de arrumar a casa, respeitando aquilo que tem sido parceria, reconhecendo, mas para este caso em concreto se pretende ir buscar soluções africanas para os problemas africanos. É uma boa nota, mas é importante que a busca das soluções dos problemas africanos passa também na capacidade de executar esses instrumentos de forma independente e também ter capacidade para pagar e custear todas as ações que nós julgamos serem importantes para a busca da paz e da estabilidade. Porque eu penso que a África deve deixar de ser o parente pobre do sistema internacional e procurar forma de andar sozinho e encontrar soluções estruturais para os seus próprios problemas. Claramente que a cooperação, a parceria é extremamente importante para as próprias dinâmicas das relações internacionais, das relações do continente africano com outros atores também internacionais, mas ainda assim é fundamental que a África encontre soluções que se adequem ao seu contexto e busca, sem sombra de dúvida, dar respostas à instabilidade que graça o continente africano, porque grande parte dos conflitos que decorrem no mundo, eles decorrem no continente africano. Muitas questões que são discutidas no Conselho de Segurança das Nações Unidas, agenda, é ocupado maioritariamente por problemas africanos ligados à instabilidade e ao conflito. Então, é a altura de se olhar com maior profundidade Se estudar as dinâmicas dos conflitos em África, se estudar os diferentes intervenientes para se buscar soluções que se adequem a esta matriz de conflito.
10: Era Osvaldo Mboko, especialista em relações internacionais que acompanha a política externa angolana e a dinâmica diplomática da União Africana, o nosso convidado desta sexta-feira.
0: E tempo então agora para o Magazine Desporto, hoje sobre o campeonato moçambicano da primeira divisão de futebol masculino, um trabalho realizado e apresentado por Marco Martins.
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11: O campeonato moçambicano da primeira divisão de futebol masculino prossegue este fim de semana, quando já decorreram 15 jogos para cada uma das 14 equipas presentes no Moçambola. O Black Bulls lidera a prova com 32 pontos, enquanto o detentor do título, a UD Songo, ocupa a 5ª posição com 24 pontos. No entanto, neste sábado, 29 de agosto, as duas equipas vão se defrontar em Maputo. Um encontro que pode relançar a luta pelo título, quando vão faltar apenas 10 jornadas para o fim da prova após esse embate. Em entrevista exclusiva à RFI, Daoud Razak, treinador da UD Songo, fez um balanço desta primeira parte da temporada e do nível deste Moçambola 2026.
8: Uma temporada um bocado atípica, né? Tivemos muitas lesões, muitas saídas, muito plantel novo, jogadores muito jovens vindo de equipas de inferior escalão, alguns em que não têm o habitat ainda de trabalhar com alguma responsabilidade e alguma pressão, e vir para uma equipa onde, por norma, o habitat é ganhar. Às vezes acuso em algum momento aquilo que é a responsabilidade. Não contratávamos jogadores acima de 25 anos, depois tudo abaixo de 25. Tivemos um ou dois só que abrimos um bocado de exceção e pronto, depois tivemos alguns estrangeiros que vieram também que não se adaptaram à província, tiveram que regressar. É tudo um conjunto de fatores. Penso que não jogou tudo a favor da positividade, mas pronto, agora penso que a equipa pouco a pouco vai melhorando, já melhorou um bocado, já se encontrou um bocado mais, mas mesmo assim ainda falta alguma coisa, né? Porque pronto, para ir para a CAF não é brincadeira, e mesmo em termos internos, temos equipas que se apetrecharam mais que nós, que forçaram-se melhor com outro contexto, mas pronto, são muitas realidades, o clube também atravessa um momento diferente, com uma outra postura de encarar as coisas, que também faz com que automaticamente a gente também tenha outra postura.
11: Mas mesmo assim, com estas condicionantes todas, está e continua na luta pelo título, e os dois próximos jogos podem ainda mais aproximar até de uma revalidação novamente do título.
8: Nada é impossível, né? Mas não se ganha na boca, ganha-se com atitude, com estruturas, com condições, e penso que há clubes melhores apetrechados que nós nesses aspectos.
11: Mas Daoud, o que é que podemos dizer sobre este Moçambola 2026? É bom ver também esta competitividade?
8: Sim, eu acho que o futebol moçambicano está a atravessar uma fase que eu acho que vai caminhar para essa forma de estar, porque futuramente eu penso que os campeonatos vão passar a ser muito equilibrados. Isto devido aos jogadores que vão desaparecendo de alta qualidade, os jogadores são quase todos medidos pela igualdade, um ou outro é que salta o olho, tirando o resto é tudo igualdade, o que muda é a camisola que vestem e depois a responsabilidade que carregam cada clube. Por isso penso que isso é uma coisa que irá começar a acontecer futuramente já, mas agora em relação ao Moçambola, penso que é um Moçambola atípico devido às condições que têm sido criadas e da forma que se está elaborado. Por isso que nós temos que nos habituar um bocadinho também. Acho que em algum momento é bom, porque esta questão de jogar quarto, domingo, em algum momento eu não tenho nenhum problema, e acho que para os jogadores é bom, porque aumenta o nível de competitividade e aumenta também para que eles comecem a se habituar a outros tipos de contexto, porque o jogador não estava habituado a esse tipo de realidade e começa a solicitar nele essa chamada zona de desconforto, e eles começam a crescer. Mas claro que depois também isso deve ser acompanhado com algumas mudanças, né? Porque eu acho que o problema não está só essa questão de jogar quarto domingo, está mais na questão das logísticas, das condições criadas para os clubes, etc. Isso é que é o mais importante.
11: De notar que o Ferroviário da Beira e o Costa do Sol, ambos com 28 pontos, ocupam respectivamente o segundo e o terceiro lugares, enquanto o Ferroviário de Nampula, com 25 pontos, está na quarta posição. A UD Songo tem um jogo diante do Black Bulls, neste sábado, e frente ao Ferroviário de Maputo, a 2 de setembro, antes de defrontar os angolanos do Petro de Luanda, num jogo a contar para a primeira eliminatória de acesso à fase de grupos da Liga dos Campeões da CAF. Ao microfone da RFI, Daoud Razak fez uma antevisão desse encontro, encontro frente a um adversário que venceu os últimos 5 campeonatos angolanos.
8: É uma competição do qual o Moçambique já não entra há muito tempo, né? Penso que, pronto, queremos o Petro, que é uma superpotência africana, porque em termos de investimento não temos nada a ver uma coisa com a outra. Estou a falar de um Petro que tem investimento muito, muito acima de nós. Eles também se apetrecharam de uma forma diferente, no investimento mesmo na competição africana. Têm capacidades para isso. Agora vamos ver dentro de campo se conseguimos pelo menos fazer valer a atitude e o querer, que é para ver se conseguimos ser superiores nestes contextos, porque eles em termos individuais, claro que são acima dos nossos, têm muitos jogadores com referências, com individualidades, mas como se diz, as individualidades não jogam. Vamos tentar dentro de campo fazer um bilharete.
11: Este formato que tem a Liga dos Campeões da CAF pode favorecer a equipa da UD Songo ou não? Todas as equipas têm que passar por estas eliminatórias. Então, para si, favorece uma equipa como a sua ou não de ter esses dois jogos e de volta?
8: Não sei como é que isso foi criado, porque nos puseram nos potes das superpotências. Nós estávamos no pote do Petro, dos gigantes, não sei qual foi o critério usado. Agora temos de favorecer, claro, que o Petro vem numa pré-época, ainda não tem as suas rotinas todas criadas. Claro que é uma equipa que facilmente vai assimilar, porque tem jogadores características acima da média, do qual facilmente capta as coisas. Agora penso que os índices físicos eles ainda estão a crescer jogo após jogo. Já fizeram 3 jogos oficiais, vão fazer mais 4, ou seja, vão ter 4 jogos oficiais antes connosco. Por isso, penso que vamos tentar usar essa forma para ver se seja um fator que joga, para conseguirmos tentar fazer um direito combustível dentro de campo. Tudo é possível acontecer. Agora, é preciso que nesse dia a gente esteja inspirado, concentrado, focado, determinados, porque só com essas vertentes é que conseguimos ultrapassar uma superpotência como o Petro.
11: É um dos objetivos da equipa, esta Liga dos Campeões, ou é um bónus?
8: Bem, honestamente, penso que é um objetivo mais do grupo de trabalho. Com os jogadores, penso que isto é a montra deles, é onde eles podem tentar dar o salto individualmente e para o clube. Claro que qualquer clube sempre quer tentar chegar o mais longe possível em todas as competições. Agora, se me perguntasse se houve o tal investimento máximo da forma a que encarássemos a Champions League, essa forma, penso que ficou um bocado aquém em algumas coisas. Ficámos um bocado aquém para essa competição, mas vamos tentar fazer com o que temos, sendo sempre um objetivo para o UDS tentar chegar o mais longe possível.
11: A primeira mão decorre 6 de setembro em Maputo, em território moçambicano, enquanto a segunda mão decorrerá uma semana depois em Luanda, a capital angolana. Recordo-se que o Black Bulls participa na primeira eliminatória da segunda prova de clubes da CAF, a Taça da Confederação, onde vai defrontar o Atomic Ngome das Comores. A RFI aproveitou também para abordar o sucesso de Daoud Razak ao leme da União Desportiva do Songo e como surgiu a paixão pelo futebol para o treinador moçambicano.
8: Ano passado tivemos uma equipa do qual tínhamos alguma experiência, mas tínhamos alguns jogadores fora das posições, do qual tivemos que adaptar alguns jogadores. Quando chegámos as coisas não estavam a correr assim muito bem. Depois na abertura do mercado conseguimos corrigir ali algumas coisas. Ajudou-nos um bocadinho também. Fizemos uma época, penso que, para não dizer perfeita, extraordinária. As 19 vitórias consecutivas, não sei se alguma equipa africana já conseguiu fazer 19 vitórias consecutivas. Maior número de pontos, ganhamos os prémios todos. Melhor marcador, melhor jogador. Penso que os chapões são o melhor guarda-redes. Por isso penso que foi uma época mesmo excelente. Depois também na taça conseguimos também fazer a dobradinha. O clube não fazia há muito tempo, mas também era uma herança do clube, que eu quando cheguei o clube tinha ficado em segundo lugar e tinha sido finalista da taça. Fazer melhor a ganhar tudo. Penso que fomos felizes. Acima de tudo, trabalhámos para isso também. Também tivemos uma estrutura que nos ajudou muito. Temos um presente muito preocupado, muito envolvido, do qual deu suporte da equipa nos momentos que mais precisou, as condições de trabalho, e isso fez-se valer dentro de campo.
11: Como é que surgiu essa paixão pelo trabalho do treinador?
8: Eu devo muito a Lich. O Lich, penso que para mim é um pai, é um senhor que está gravado na minha história como um grande amigo, um grande irmão, um grande pai. Foi ele a primeira pessoa que me acolheu quando me deu a oportunidade de trabalhar com ele numa chequena. E dali para a frente eu já tinha esse gostinho. Eu formei muito cedo, comecei a fumar muito cedo. Eu aos 23 anos já tinha o FAPRO, mas aos 23 anos estava na primeira liga portuguesa, como adjunto também, através do Leeds. E penso que eu devo muito a ele essa questão. Começa porque eu desde pequeno sempre gostei de futebol. Comecei a jogar, mas depois cedo tive uma lesão. Não consegui atingir patamares elevados. E fez com que eu envergasse pela forma de estudar, para tentar continuar a alimentar o bichinho dentro de mim.
11: Recordo-se que a UD Songo venceu o Moçambola e a Taça de Moçambique na temporada passada. Chegamos assim ao fim deste Magazine de Desporto. Até breve!
0: E aqui então o ponto final desta segunda e última emissão em português na antena da RFI. 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As notícias atualizadas voltam aqui à antena da RFI amanhã pelas 15 horas, hora de Paris. Até lá, fique bem.

0: 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Emissões em língua portuguesa são 18 horas, aqui em Paris.
1: Cristiana Soares.
0: Na Guiné-Bissau termina esta sexta-feira a campanha para o referendo à nova Constituição. Os eleitores são chamados às urnas no próximo domingo numa consulta popular que está em volta em polémica. Os socorros continuam mobilizados no Nepal e no Tibete, dois dias depois das mortíferas cheias que causaram pelo menos 584 mortos. No controlo técnico desta emissão está Moussa Chiri e o jornal começa agora.
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0: Em São Tomé e Príncipe já são conhecidos os partidos políticos autorizados a disputar as eleições legislativas do próximo mês. O Tribunal Constitucional publicou hoje a lista e estão agora previstos 3 dias para eventuais recursos. Maximino Carlos.
2: O Tribunal Constitucional publicou esta sexta-feira a lista oficial das forças políticas autorizadas a disputar os 55 lugares da Assembleia Nacional. São 7 candidaturas dos partidos na corrida. Entre as formações encontram-se ADI, MLSTP, Movimento Basta, MCPS, PUM, o Partido de Convergência Democrática, o Movimento Democrático Força da Mudança, MDFM, e o Partido Nossa Terra. Segundo a lei, os partidos políticos têm 3 dias para apresentarem suas contestações sobre a eventualidade de uma irregularidade. A composição final do boletim do voto dependerá, entretanto, da decisão final do Tribunal Constitucional sobre a admissibilidade de cada candidatura e das respectivas listas de candidatos a deputados. Para além das eleições legislativas que terão lugar em São Tomé e também na Ilha do Príncipe, estão duas de forma diferente, as eleições regional do Príncipe e eleições autárquicas em São Tomé. Com a validação das candidaturas, os partidos políticos poderão avançar para a fase decisiva da campanha que inicia no dia 12 de setembro. Maximino Carlos, São Tomé, RFI.
0: Luanda acolhe a 21ª Conferência Extraordinária da União Africana, este fim de semana centrada no reforço da prevenção de conflitos e na transformação de compromissos políticos em metas. O analista político Oswaldo Mboko considera que os resultados vão depender da vontade dos Estados, destacando a experiência e a capacidade de liderança de Angola na mediação e resolução de conflitos.
3: Não, Luanda dependerá muito da vontade política de assumir os compromissos por parte dos atores.
0: Mas como sempre.
3: Também sim, como sempre. Agora, Luanda tem a vantagem de ter um histórico de ser um ator importante sobre matéria de gestão e resolução de conflitos. É um player com aceitação. A sua diplomacia tem demonstrado capacidade de organização desse tipo de eventos, desta natureza, e também é um momento que Luanda fica mais uma vez ao nível dos holofotes, com algumas aspas, daquilo que é a imprensa internacional. É necessário que se produzam resoluções e soluções que vão de encontro à resolução dos problemas que o continente atravessa.
0: A questão é que peso político e diplomático pode Angola ganhar ao liderar esta agenda?
3: Bem, o peso político e diplomático que Angola pode ganhar a liderar essa agenda é continuar a consolidar o seu papel como um dos atores centrais na pacificação do conflito africano, consolidar a sua imagem como um dos Estados que é reconhecido a sua capacidade de liderança e de congregar outros atores sobre o mesmo assunto. São mais ganhos diplomáticos que Angola vai ganhando e também da imagem e reconhecimento internacional.
0: As palavras de Oswaldo Mboko ao microfone de Ligiens. Este resto é um tema que desenvolvemos mais à frente no espaço convidado. Na Guiné-Bissau termina esta sexta-feira a campanha para o referendo à nova Constituição, uma consulta popular que visa votar contra ou não a nova Constituição da República. A Frente Única, composta por organizações partidárias sociais e sociedade civil, qualifica o referendo previsto para domingo de uma farsa, com o único objetivo de legalizar o golpe de novembro passado, e apela o povo guinense a boicotar a consulta popular. A África do Sul anunciou a 31 de julho uma operação de repartimento dos restos mortais de militantes apartheid que morreram no exílio. As equipas de investigação sul-africanas identificaram em Angola 89 sepulturas e cerca de 400 locais destinados a escavações. Segundo Pretória, foi em Angola, então mergulhada numa guerra civil, que morreu o maior número de combatentes do ANC durante o regime do apartheid, porque escolheu Angola para o seu exílio. Quais eram os laços com o MPLA numa altura em que em que o MPLA travava uma guerra contra a UNITA? As respostas com Eva Massi.
4: Durante o regime do Apartheid, mais de 1000 ativistas fugidos da África do Sul morreram no exílio. Muitos deles tinham ido para Angola, recentemente independente, mas em plena guerra civil entre o MPLA e a UNITA. Os dirigentes do ANC tinham organizado campos militares em território angolano, mas uma parte dos militantes que se encontravam nestas bases não tinham qualquer vontade de combater, como refere Didier Péclard, diretor do mestrado em Estudos Africanos da Universidade de Genebra.
5: Não há um apoio militar direto do ANC à luta do MPLA. No início, os campos de formação do ANC em Angola serviam para formar os militares do ANC. É só mais tarde que os militantes do ANC vão se ver integrados na luta contra a UNITA. Mas ainda há debates sobre se era uma participação voluntária ou se foram forçados a participar numa guerra que não era a deles.
4: A Comissão Sul-Africana Stewart e os testemunhos de antigos combatentes do ANC relatam vários episódios de rebelião nestes campos. Alguns combatentes do ANC terão sido detidos na prisão de Viana, em Luanda, ou nas prisões dos campos. Mas, para além de uma aliança de circunstância que levou uns a participar na guerra dos outros, os dois movimentos de libertação, angolano e sul-africano, partilhavam uma mesma ideologia.
5: A liderança dos dois movimentos provém do mesmo universo ideológico. São socialistas, identificam-se com a luta contra o imperialismo americano, obtêm apoio quer da URSS, quer de Cuba durante a Guerra Fria e na sua própria luta. Existe uma proximidade ideológica muito clara.
4: 30 anos mais tarde, o ANC no poder pretende agora honrar o papel dos combatentes exilados na luta pela libertação.
0: Esta sexta-feira, o Nepal mantém-se em alerta para novas cheias. O maior risco está no norte, na zona de Rasuá, junto à fronteira com o Tibete. As autoridades mantêm os avisos e as operações de socorro. Em Pokhara, no centro do país, onde se encontra o operador turístico português Nelson Vieira, há estradas cortadas e autocarros cancelados, como o descreve.
6: Segundo o nosso guia, há estradas cortadas, especialmente aquelas que ligam até à capital Katmandu, tanto mais que até há autocarros que estão em vindo a ser cancelados, que não podem passar, não pode haver trânsito automóvel, mas nos sítios onde nós estamos não se sente absolutamente nada.
7: As autoridades mantêm alertas para a possibilidade de novas enxurradas? Olá. Estão a receber indicações e medidas de segurança?
6: Não, por aqui não.
7: E sabem não como há. É que esse dispositivo por parte das autoridades está a ser feito noutras localidades? Há essa informação? Há um alerta, suponho, no país?
6: Há um alerta, penso que haverá esse alerta, mas nós aqui não temos mesmo a noção porque não estamos numa área sensível.
7: Mas a informação de preocupação, imagino que se tenha espalhado muito rapidamente?
6: Eu acho que a Ásia, de um modo geral, infelizmente, eles aprenderam a viver com a tragédia. Eles são assolados muitas vezes por tempestades, terremotos, e a vida deles tem que continuar. Portanto, não se está a sentir grandes efeitos disso nesta área. Torna a referir que é nesta área.
0: As palavras do operador turístico português Nelson Vieira, aqui contactado por Lígia Anjos. Eu relembro que o mais recente balanço de mortos no Nepal dá conta de 579 pessoas mortas, 5 na China e mais de 1.900 desaparecidos. O campeonato moçambicano da primeira divisão de futebol masculino prossegue este fim de semana. O Black Bulls lidera a prova com 32 pontos, enquanto o detentor do título, a União Democrática do Songo, ocupa a 5ª posição com 24 pontos. E neste sábado as duas equipas vão defrontar-se. Ao microfone da RFI, Daud Razak, treinador da UD Songo, faz um balanço desta primeira parte da temporada.
8: Uma temporada um bocado atípica, né? Tivemos muitas lesões, muitas saídas, muito plantel novo, jogadores muito jovens vindo de equipas de inferior escalão, alguns em que não têm o habitat ainda de trabalhar com alguma responsabilidade e alguma pressão, e vir para uma equipa onde, por norma, o habitat é ganhar. Às vezes acuso em algum momento aquilo que é a responsabilidade. Não contratámos jogadores acima de 25 anos, foi tudo abaixo de 25. Tivemos um ou dois só que abrimos um bocado de exceção, e pronto, depois tivemos alguns estrangeiros que vieram também que não se adaptaram à província, tiveram que regressar. É tudo um conjunto de fatores. Penso que não jogou tudo a favor da positividade, mas pronto, agora penso que a equipa pouco a pouco vai melhorando, já melhorou um bocado, já se encontrou um bocado mais, mas mesmo assim ainda falta alguma coisa, né? Porque pronto, para ir para a CAF não é brincadeira, e mesmo em termos internos, temos equipas que se apetrecharam mais que nós, que reforçaram-se melhor com outro contexto, mas pronto, são muitas realidades. O clube também atravessa um momento diferente, com uma outra postura de encarar as coisas, que também faz com que automaticamente a gente também tenha outra postura.
0: As palavras de Daud Razak, aqui ao microfone de Marco Martins. Esta é uma entrevista que desenvolvemos mais à frente no Espaço Desporto, e aqui o ponto final deste bloco informativo.
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0: Pontapé de saída na segunda parte da nossa emissão. Esta sexta-feira é dia de Magazine Desporto sobre o campeonato moçambicano da primeira divisão de futebol masculino. Antes disso, direção Angola, que vai acolher este fim de semana uma conferência extraordinária dos chefes de Estado e do Governo da União Africana sobre o reforço dos mecanismos de prevenção e resolução de conflitos em África. Osvaldo Mboko é o convidado de Lígia Anjos.
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7: Luanda acolhe a 21ª Conferência Extraordinária de Chefes de Estado e de Governo da União Africana, num momento em que o continente continua marcado por conflitos prolongados, novas ameaças à segurança e uma crescente pressão geopolítica. A Cimeira quer reforçar a capacidade da União Africana para agir antes de as crises se transformarem em guerras. A chamada decisão de Luanda pretende ligar compromissos a metas, responsáveis, financiamento e prazos. Para Angola, o encontro é também uma oportunidade para consolidar o seu papel na diplomacia de paz africana. Para analisar o alcance desta cimeira e o papel de Angola, conversamos hoje com Osvaldo Mboko. Ele é especialista em relações internacionais, acompanha a política externa angolana e a dinâmica diplomática da União Africana. E começo por lhe perguntar, Osvaldo, o que é que torna esta cimeira diferente das anteriores?
3: De forma direta, nada. Nada torna diferente. Mas o facto de o chefe de Estado e de governo do continente africano entenderem que devem reforçar os mecanismos de prevenção e gestão de conflito, quer dizer que é um passo que eles percebem que esses instrumentos, esses mecanismos, independentemente de serem atuais, mas eles não são eficientes e eficazes para resolver os problemas que o continente africano enfrenta. É importante aqui analisar de que forma se pretende reforçar esses mecanismos, porque tem vários, tem os políticos, tem o jurídico, tem os institucionais. Há uma série de instrumentos e mecanismos que existem a nível da União Africana. O nosso grande problema tem sido, primeiro, a eficiência e a eficácia. O facto de ele ser acionado quando a situação decorre. E depois também, por exemplo, agora falamos muito do Fundo da Paz. E o Fundo de Paz da União Africana dá nota que os países signatários devem, de facto, doarem 0,2% das suas exportações. Mas ainda assim não é suficiente para aquilo que se pretende.
7: Se a União Africana já tem mecanismos de prevenção de conflitos, como fala, por que motivo é que continuam a falhar?
3: Há aqui muitas variáveis no meio dessas falhas. Muitas variáveis. Primeiro, a vontade política dos atores envolvidos num determinado conflito, a falta de capacidade dos Estados em contribuírem para que esses mecanismos de facto funcionem. Estou a falar aqui do ponto de vista de financiamento. O financiamento é um dos grandes problemas que o continente africano tem, ou as organizações. E também, se reparar, nós temos o Fundo de Paz, como fiz referência inicialmente, que é um fundo importante, mas que os Estados não têm estado a contribuírem como deveriam contribuir. Porque estima-se que 0,2% das exportações dos Estados devem ser direcionadas para este Fundo de Paz. Penso que agora estamos entre 16 a 17 países que estão membros desse Fundo de Paz. Isto tem estado a inviabilizar uma série de questões. É crucial que também os mecanismos não ficam simplesmente ao nível das organizações, ao nível da União Africana. Se olhamos para as sanções económicas, que também é um mecanismo para uma situação de crise, dependeria de grande medida da capacidade unilateral dos Estados por uma ou outra sanção a algum Estado. Então nós temos aqui, ao nível do continente africano, uma série de questões que eu julgo que elas deveriam ser refletidas e se procurar soluções no continente em função das pessoas que vão decorrendo.
7: Até onde pode ir a União Africana na prevenção de conflitos sem entrar em choque com a soberania dos Estados?
3: É quase impossível não entrar em choque com os interesses e a soberania dos Estados. O princípio da não ingerência nos assuntos internos dos Estados ao nível do continente africano continua a ser, por um lado, um elemento que salvaguarda a soberania e respeita, por outro lado, um elemento de inibir com que a União Africana pode, de facto, atuar sobre determinados assuntos. É fundamental olhar dos mecanismos, por exemplo, uma força de manutenção de paz para um determinado Estado. Se há ou não há qualquer violação. É fundamental olhar em situação de crise humanitária ou então uma situação de um país onde as questões ligadas aos direitos humanos estão a ser violados, até que ponto a União Africana pode intervir. Claro, sempre que se coloca em causa a questão de vida, a questão de genocídio que está em andamento, há esta visão que a União Africana pode intervir. Mas essa intervenção da União Africana, ela acaba não ganhando a dimensão que nós pretendemos porque a União Africana tem limitações melhor do ponto de vista de recursos e não consegue manter um contingente militar durante muito tempo numa missão de manutenção de paz ou então numa missão de verificação, por exemplo, de desarmamento ou de acantonamento que esteja a decorrer.
7: A decisão de Luanda pode produzir resultados concretos ou corre o risco de ficar apenas no papel?
3: Não, Luanda dependerá muito da vontade política do assumir dos compromissos por parte dos atores.
7: Mas como sempre.
3: Também sim, como sempre. Agora, Luanda tem a vantagem de ter um histórico, de ser um ator importante sobre matéria de gestão e resolução de conflitos, é um player com aceitação, a sua diplomacia tem demonstrado capacidade de organização desse tipo de eventos, desta natureza, e também é um momento que Luanda fica mais uma vez ao nível dos holofotes, com algumas aspas, daquilo que é a imprensa internacional. É necessário que se produzam resoluções e soluções que vão de encontro à resolução dos problemas que o continente atravessa.
7: A questão é que peso político e diplomático pode Angola ganhar ao liderar esta agenda?
3: Bem, o peso político e diplomático que Angola pode ganhar a liderar essa agenda é continuar a consolidar o seu papel como um dos atores centrais na pacificação do conflito africano, consolidar a sua imagem como um dos Estados que é reconhecido a sua capacidade de liderança e de congregar outros atores sobre o mesmo assunto. São mais ganhos diplomáticos que a Angola vai ganhando e também da imagem e reconhecimento internacional sobre esta matéria. Daí é que nós olhamos para determinados atores internacionais que olham para Angola como um país, para além de ser estável, mas como um player importante sobre matéria de gestão e resolução de conflitos a nível do continente africano. E penso que Angola, a se posicionar desta forma, vai fazendo manutenção daquilo que é a sua imagem, da sua projeção internacional também.
7: O financiamento externo continua, a seu ver, a limitar a autonomia da União Africana na gestão de conflitos?
3: Claramente que sim, porque em grande medida os africanos dependem do financiamento externo. O financiamento externo às vezes vem com condicionalismos e que esses condicionalismos devem ser, digamos, tratados, devem ser até certo ponto equacionados no meio da resolução que se pretende fazer. África, conseguimos, não diria que conseguimos, mas ouvindo o porta-voz da conferência, que é o embaixador Bembe, deu nota que o grande objetivo de não convidar os parceiros é com o objetivo de arrumar a casa, respeitando aquilo que tem sido parceria, reconhecendo, mas para este caso em concreto se pretende ir buscar soluções africanas para os problemas africanos. É uma boa nota, mas é importante que a busca das soluções dos problemas africanos passa também na capacidade de executar esses instrumentos de forma independente e também ter capacidade para pagar e custear todas as ações que nós julgamos serem importantes para a busca da paz e da estabilidade. Porque eu penso que a África deve deixar de ser o parente pobre do sistema internacional e procurar forma de andar sozinho e encontrar soluções estruturais para os seus próprios problemas. Claramente que a cooperação, a parceria é extremamente importante para as próprias dinâmicas das relações internacionais, das relações do continente africano com outros atores também internacionais, mas ainda assim é fundamental que a África encontre soluções que se adequem ao seu contexto e busca, sem sombra de dúvida, dar respostas à instabilidade que graça o continente africano, porque grande parte dos conflitos que decorrem no mundo, eles decorrem no continente africano. Muitas questões que são discutidas no Conselho de Segurança das Nações Unidas, a agenda, é ocupado maioritariamente por problemas africanos ligados à instabilidade e ao conflito. Então, é a altura de se olhar com maior profundidade, Se estudar as dinâmicas dos conflitos em África, se estudar os diferentes intervenientes para se buscar soluções que se adequem a esta matriz de conflito.
7: Era Osvaldo Mboko, especialista em relações internacionais que acompanha a política externa angolana e a dinâmica diplomática da União Africana, o nosso convidado desta sexta-feira.
0: E tempo então agora para o Magazine Desporto, hoje sobre o campeonato moçambicano da primeira divisão de futebol masculino, um trabalho realizado e apresentado por Marco Martins.
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10: O campeonato moçambicano da primeira divisão de futebol masculino prossegue este fim de semana, quando já decorreram 15 jogos para cada uma das 14 equipas presentes no Moçambola. O Black Bulls lidera a prova com 32 pontos, enquanto o detentor do título, a UD Songo, ocupa a 5ª posição com 24 pontos. No entanto, neste sábado, 29 de agosto, as duas equipas vão se defrontar em Maputo. Um encontro pode relançar a luta pelo título quando vão faltar apenas 10 jornadas para o fim da prova após esse embate. Em entrevista exclusiva à RFI, Daoud Razak, treinador da UD Songo, fez um balanço desta primeira parte da temporada e do nível deste Moçambola 2026.
8: Uma temporada um bocado atípica, né? Tivemos muitas lesões, muitas saídas, muito plantel novo, jogadores muito jovens vindo de equipas de inferior escalão, alguns em que não têm o habitat ainda de trabalhar com alguma responsabilidade e alguma pressão, e vir para uma equipa onde, por norma, o habitat é ganhar. Às vezes acuso em algum momento aquilo que é a responsabilidade. Não contratávamos jogadores acima de 25 anos, foi tudo abaixo de 25. Tivemos um ou dois só que abrimos um bocado de exceção, e pronto, depois tivemos alguns estrangeiros que vieram também que não se adaptaram à província, tiveram que regressar. É tudo um conjunto de fatores, penso que não jogou tudo a favor da positividade, mas pronto, agora penso que a equipa pouco a pouco vai melhorando, já melhorou um bocado, já se encontrou um bocado mais, mas mesmo assim ainda falta alguma coisa, né? Porque pronto, para ir para a CAF não é brincadeira, e mesmo em termos internos, temos equipas que se apetrecharam mais que nós, que forçaram-se melhor com outro contexto, mas pronto, são muitas realidades, o clube também atravessa um momento diferente, com uma outra postura de encarar as coisas, que também faz com que automaticamente a gente também tenha outra postura.
10: Mas mesmo assim, com estas condicionantes todas, está e continua na luta pelo título, e os dois próximos jogos podem ainda mais aproximar até de uma revalidação novamente do título.
8: Nada é impossível, né? Mas não se ganha na boca, ganha-se com atitude, com estruturas, com condições, e penso que há clubes melhores apetrechados que nós nesses aspectos.
10: Mas Daoud, o que é que podemos dizer sobre este Moçambola 2026? É bom ver também esta competitividade?
8: Sim, eu acho que o futebol moçambicano está a atravessar uma fase que eu acho que vai caminhar para essa forma de estar, porque futuramente eu penso que os campeonatos vão passar a ser muito equilibrados. Isto devido aos jogadores que vão desaparecendo de alta qualidade, os jogadores são quase todos medidos pela igualdade, um ou outro é que salta o olho, tirando o resto é tudo igualdade, o que muda é a camisola que vestem e depois a responsabilidade que carregam cada clube. Por isso penso que isso é uma coisa que irá começar a acontecer futuramente já. Mas agora em relação ao Moçambola, penso que é um Moçambola atípico devido às condições que têm sido criadas e da forma que se está elaborado. Por isso que nós temos que nos habituar um bocadinho também. Acho que em algum momento é bom, porque esta questão de jogar quarto, domingo, em algum momento eu não tenho nenhum problema, e acho para os jogadores é bom porque aumenta o nível de competitividade

0: tudo trabalhámos para isso também. Também tivemos uma estrutura que nos ajudou muito. Tivemos um presidente muito preocupado, muito envolvido, do qual deu suporte da equipa nos momentos que mais precisou, as condições de trabalho, e isso fez-se valer dentro de campo.
1: Como é que surgiu essa paixão pelo trabalho do treinador?
0: Eu devo muito a Lites. O Lites, penso que para mim é um pai, é um senhor que está gravado na minha história como um grande amigo, um grande irmão, um grande pai. Foi ele a primeira pessoa que me acolheu quando me deu a oportunidade de trabalhar com ele numa chequera. E dali para a frente eu já tinha esse gostinho. Eu formei muito cedo, comecei a fumar muito cedo. Eu aos 23 anos já tinha o FAPRO, mas aos 23 anos estava na Primeira Liga Portuguesa, como adjunto também, através do Leeds. E penso que eu devo muito a ele essa questão. Começa porque eu desde pequeno sempre gostei de futebol, comecei a jogar, mas depois cedo tive uma lesão, não consegui atingir patamares elevados e fez com que eu envergasse pela forma a estudar, tentar continuar a alimentar o bichinho dentro de mim.
1: Recordo que a UD Songo venceu o Moçambola e a Taça de Moçambique na temporada passada. Chegamos assim ao fim deste Magazine de Desporto. Até breve.
2: E aqui então o ponto final desta segunda e última emissão em português na antena da RFI. 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As notícias atualizadas voltam aqui à antena da RFI amanhã pelas 15 horas, hora de Paris. Até lá, fique bem.

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1: Cristiana Soares.
0: Na Guiné-Bissau termina esta sexta-feira a campanha para o referendo à nova Constituição. Os eleitores são chamados às urnas no próximo domingo numa consulta popular que está em volta em polémica. Os socorros continuam mobilizados no Nepal e no Tibete, dois dias depois das mortíferas cheias que causaram pelo menos 584 mortos. No controlo técnico desta emissão está Moussad Chiri e o jornal começa agora.
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0: Em São Tomé e Príncipe já são conhecidos os partidos políticos autorizados a disputar as eleições legislativas do próximo mês. O Tribunal Constitucional publicou hoje a lista e estão agora previstos 3 dias para eventuais recursos. Maximino Carlos.
2: O Tribunal Constitucional publicou esta sexta-feira a lista oficial das forças políticas autorizadas a disputar os 55 lugares da Assembleia Nacional. São 7 candidaturas dos partidos na corrida. Entre as formações encontram-se ADI, MLSTP, Movimento Basta, MCPS, PUM, o Partido de Convergência Democrática, o Movimento Democrático Força da Mudança, MDFM, e o Partido Nossa Terra. Segundo a lei, os partidos políticos têm 3 dias para apresentarem suas contestações sobre a eventualidade de uma irregularidade. A composição final do boletim do voto dependerá, entretanto, da decisão final do Tribunal Constitucional sobre a admissibilidade de cada candidatura e das respectivas listas de candidatos a deputados. Para além das eleições legislativas que terão lugar em São Tomé e também na Ilha do Príncipe, estão 2 de forma diferente, as eleições regional do Príncipe e eleições autárquicas em São Tomé. Com a validação das candidaturas, os partidos políticos poderão avançar para a fase decisiva da campanha que inicia no dia 12 de setembro. Maximino Carlos, São Tomé, RFI.
0: Luanda acolhe a 21ª Conferência Extraordinária da União Africana, este fim de semana centrada no reforço da prevenção de conflitos e na transformação de compromissos políticos em metas. O analista político Oswaldo Mboko considera que os resultados vão depender da vontade dos Estados, destacando a experiência e a capacidade de liderança de Angola na mediação e resolução de conflitos.
3: Não, Luanda dependerá muito da vontade política do assumir dos compromissos por parte dos atores.
0: Mas como sempre.
3: Também sim, como sempre. Agora, Luanda tem a vantagem de ter um histórico, de ser um ator importante sobre matéria de gestão e resolução de conflitos, é um player com aceitação. A sua diplomacia tem demonstrado capacidade de organização desse tipo de eventos, desta natureza, e também é um momento que Luanda fica

0: mais uma vez, no, ao nível dos holofotes, com algumas aspas, daquilo que é a imprensa internacional. É necessário que se produzam resoluções e soluções que vão de encontro à resolução dos problemas que o continente atravessa.
1: A questão é que peso político e diplomático pode Angola ganhar ao liderar esta agenda?
0: Bem, o peso político e diplomático que Angola pode ganhar a liderar essa agenda é continuar a consolidar o seu papel como um dos atores centrais na pacificação do conflito africano, consolidar a sua imagem como um dos estados que é reconhecido a sua capacidade de liderança e de congregar outros atores sobre o mesmo assunto. São mais ganhos diplomáticos que a Angola vai ganhando e também da imagem e reconhecimento internacional.
1: As palavras de Osvaldo Mboka ao microfone de Ligiens. Este resto é um tema que desenvolvemos mais à frente no espaço convidado. Na Guiné-Bissau termina esta sexta-feira a campanha para o referendo à nova Constituição, uma consulta popular que visa votar contra ou não a nova Constituição da República. A Frente Única, composta por organizações partidárias sociais e sociedade civil, qualifica o referendo previsto para domingo de uma farsa com o único objetivo de legalizar o golpe de novembro passado e apela o povo guinense a boicotar a consulta. Consulta popular. A África do Sul anunciou a 31 de julho uma operação de repartimento dos restos mortais de militantes apartheid que morreram no exílio. As equipas de investigação sul-africanas identificaram em Angola 89 sepulturas e cerca de 400 locais destinados a escavações. Segundo Pretória, foi em Angola, então mergulhada numa guerra civil, que morreu o maior número de combatentes do ANC durante o regime do apartheid, porque escolheu Angola para o seu exílio. Quais eram os laços com o MPLA numa altura em que Angola travava, em que o MPLA travava uma guerra contra a UNITA. As respostas com Eva Massi.
2: Durante o regime do Apartheid, mais de 1.000 ativistas fugidos da África do Sul morreram no exílio. Muitos deles tinham ido para Angola, recentemente independente, mas em plena guerra civil entre o MPLA e a UNITA. Os dirigentes do ANC tinham organizado campos militares em território angolano, mas uma parte dos militantes que se encontravam nestas bases não tinham qualquer vontade de combater, como refere Didier Péclard, diretor do mestrado em Estudos Africanos da Universidade de Genebra.
3: Não há um apoio militar direto do ANC à luta do MPLA. No início, os campos de formação do ANC em Angola serviam para formar os militares do ANC. É só mais tarde que os militantes do ANC vão se ver integrados na luta contra a UNITA. Mas ainda há debates sobre se era uma participação voluntária ou se foram forçados a participar numa guerra que não era a deles.
2: A Comissão Sul-Africana Stewart e os testemunhos de antigos combatentes do ANC relatam vários episódios de rebelião nestes campos. Alguns combatentes do ANC terão sido detidos na prisão de Viana, em Luanda, ou nas prisões dos campos. Mas, para além de uma aliança de circunstâncias, que levou uns a participar na guerra dos outros, os dois movimentos de libertação, angolano e sul-africano, partilhavam uma mesma ideologia.
3: A liderança dos dois movimentos provém do mesmo universo ideológico. São socialistas, identificam-se com a luta contra o imperialismo americano, obtêm apoio, quer da URSS, quer de Cuba, durante a Guerra Fria e na sua própria luta. Existe uma proximidade ideológica muito clara.
2: 30 anos mais tarde, o ANC no poder pretende agora honrar o papel dos combatentes exilados na luta pela libertação.
1: Esta sexta-feira, o Nepal mantém-se em alerta para novas cheias. O maior risco está no norte, na zona de Razuá, junto à fronteira com o Tibete. As autoridades mantêm os avisos e as operações de socorro. Em Pokhara, no centro do país, onde se encontra o operador turístico português Nelson Vieira, há estradas cortadas e autocarros cancelados, como o descreve.
4: Segundo o nosso guia, há estradas cortadas, especialmente aquelas que ligam até à capital Katmandu, tanto mais que até há autocarros que estão vindo a ser cancelados, que não podem passar, não pode haver trânsito automóvel, mas nos sítios onde nós estamos não se sente absolutamente nada.
1: As autoridades mantêm alertas para a possibilidade de novas enxurradas. Estão a receber indicações e medidas de segurança?
4: Não, por aqui não.
1: E sabem como é que esse dispositivo por parte das autoridades está a ser feito noutras localidades? Há essa informação? Há um alerta, suponho, no país.
4: Há um alerta, penso que haverá esse alerta, mas nós aqui não temos mesmo a noção porque não estamos numa área sensível.
1: Mas a informação de preocupação, imagino que se tenha espalhado muito rapidamente.
4: Eu acho que a Ásia, de um modo geral, infelizmente, eles aprenderam a viver com a tragédia. Eles são assolados muitas vezes por tempestades, terremotos. E a vida deles tem que continuar. Portanto, não se está a sentir grandes efeitos disso nesta área. Torna a referir que é nesta área.
1: As palavras do operador turístico português Nelson Vieira, aqui contactado por Lígia Anjos. Eu relembro que o mais recente balanço de mortos no Nepal dá conta de 579 pessoas mortas, 5 na China e mais de 1.900 desaparecidos. O campeonato moçambicano da primeira divisão de futebol masculino prossegue este fim de semana. O Black Bulls lidera a prova com 32 pontos, enquanto o detentor do título, a União Democrática do Songo, ocupa a 5ª posição com 24 pontos. E neste sábado as duas equipas vão defrontar-se. Ao microfone da RFI, Daud Razak, treinador da UD Songo, faz um balanço desta primeira parte da temporada.
5: Uma temporada um bocado atípica, né? Tivemos muitas lesões, muitas saídas, muito plantel novo, jogadores muito jovens vindo de equipas de inferior escalão, alguns em que não têm o habitat ainda de trabalhar com alguma responsabilidade e alguma pressão, e vir para uma equipa onde, por norma, o habitat é ganhar. Às vezes acuso em algum momento aquilo que é a responsabilidade. Não contratávamos jogadores acima de 25 anos, foi tudo abaixo de 25. Tivemos um ou dois só que abrimos um bocado de exceção, e pronto, depois tivemos alguns estrangeiros que vieram também que não se adaptaram à província, tiveram que regressar. É tudo um conjunto de fatores. Penso que não jogou tudo a favor da positividade, mas pronto, agora penso que a equipa pouco a pouco vai melhorando, já melhorou um bocado, já se encontrou um bocado mais, mas mesmo assim ainda falta alguma coisa, né? Porque pronto, para ir para a CAF não é brincadeira, e mesmo em termos internos, temos equipas que se apetrecharam mais que nós, que forçaram-se melhor com outro contexto, mas pronto, são muitas realidades. O clube também atravessa um momento diferente, com uma outra postura de encarar as coisas, que também faz com que automaticamente a gente também tenha outra postura.
1: As palavras de Daud Razak, aqui ao microfone de Marco Martins. Esta é uma entrevista que desenvolvemos mais à frente no Espaço Desporto, e aqui o ponto final deste bloco informativo.
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1: Pontapé de saída na segunda parte da nossa emissão. Esta sexta-feira é dia de Magazine Desporto, sobre o campeonato moçambicano da primeira divisão de futebol masculino. Antes disso, Direção Angola, que vai acolher este fim de semana uma conferência extraordinária dos chefes de Estado e do Governo da União Africana sobre o reforço dos mecanismos de prevenção e resolução de conflitos em África. Osvaldo Mboko é o convidado de Lígia Anjos.
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7: Luanda acolhe a 21ª Conferência Extraordinária de Chefes de Estado e de Governo da União Africana, num momento em que o continente continua marcado por conflitos prolongados, novas ameaças à segurança e uma crescente pressão geopolítica. A Cimeira quer reforçar a capacidade da União Africana para agir antes de as crises se transformarem em guerras. A chamada decisão de Luanda pretende ligar compromissos a metas, responsáveis, financiamento e prazos. Para Angola, o encontro é também uma oportunidade para consolidar o seu papel na diplomacia de paz africana. Para analisar o alcance desta cimeira e o papel de Angola, conversamos hoje com Osvaldo Mboko. Ele é especialista em relações internacionais, acompanha a política externa angolana e a dinâmica diplomática da União Africana. E começo por lhe perguntar, Osvaldo, o que é que torna esta cimeira diferente das anteriores?
0: De forma direta, nada. Nada torna diferente. Mas o facto de o chefe de Estado e de governo do continente africano entenderem que devem reforçar os mecanismos de prevenção e gestão de conflito, quer dizer que é um passo que eles percebem que esses instrumentos, esses mecanismos, independentemente de serem atuais, mas eles não são eficientes e eficazes para resolver os problemas que o continente africano enfrenta. É importante aqui analisar de que forma se pretende reforçar esses mecanismos, porque tem vários. Tem os políticos, tem o jurídico, tem os institucionais. Há uma série de instrumentos e mecanismos que existem a nível da União Africana. O nosso grande problema tem sido, primeiro, a eficiência e a eficácia. O facto de ele ser acionado quando a situação decorre, e depois também, por exemplo, agora falamos muito do Fundo da Paz. E o Fundo de Paz da União Africana dá nota que os países signatários devem, de facto, doarem 0,2% das suas exportações. Mas ainda assim não é suficiente para aquilo que se pretende.
7: Se a União Africana já tem mecanismos de prevenção de conflitos, como fala, por que motivo é que continuam a falhar?
0: Há aqui muitas variáveis no meio dessas falhas, né? Muitas variáveis. Primeiro, a vontade política dos atores envolvidos num determinado conflito, a falta de capacidade dos Estados em contribuírem para que esses mecanismos de facto funcionem. Eu estou a falar aqui do ponto de vista de financiamento. O financiamento é um dos grandes problemas que o continente africano tem, ou as organizações, e também, se reparar, nós temos o Fundo de Paz, como fiz referência inicialmente, que é um fundo importante, mas que os Estados não têm estado a contribuírem como deveriam contribuir, porque estima-se que 0,2% das exportações dos Estados devem ser direcionadas para este Fundo de Paz. Penso que agora estamos entre 16 a 17 países que estão membros desse Fundo de Paz, e isto tem estado a inviabilizar uma série de questões. É crucial que também os mecanismos não ficam simplesmente ao nível das organizações, ao nível da União Africana. Se olhamos para as sanções económicas, que também é um mecanismo para uma situação de crise, dependendo de grande medida da capacidade unilateral dos Estados por uma ou outra sanção a algum Estado. Então, nós temos aqui, ao nível do continente africano, uma série de questões que eu julgo que elas deveriam ser refletidas e se procurar soluções no continente em função das pessoas que vão decorrendo.
7: Até onde pode ir a União Africana na prevenção de conflitos sem entrar em choque com a soberania dos Estados?
0: É quase impossível não entrar em choque com os interesses e a soberania dos Estados. O princípio da não ingerência nos assuntos internos dos Estados ao nível do continente africano continua a ser, por um lado, um elemento que salvaguarda a soberania e respeita, por outro lado, um elemento de inibir com que a União Africana pode, de facto, atuar sobre determinados assuntos. É fundamental olhar dos mecanismos, por exemplo, uma força de manutenção de paz para um determinado Estado, se há ou não há qualquer violação. É fundamental olhar em situação de crise humanitária ou então uma situação de um país onde as questões ligadas aos direitos humanos estão a ser violados, até que ponto a União Africana pode intervir. Claro, sempre que se coloca em causa a questão de vida, a questão de genocídio que está em andamento, há esta visão que a União Africana pode intervir. Mas essa intervenção da União Africana, ela acaba não ganhando a dimensão que nós pretendemos, porque a União Africana tem limitações, melhor, do ponto de vista de recursos, e não consegue manter um contingente militar durante muito tempo numa missão de manutenção de paz ou então numa missão de verificação, por exemplo, de desarmamento ou de acantonamento que esteja a decorrer.
7: A decisão de Luanda pode produzir resultados concretos ou corre o risco de ficar apenas no papel?
0: Não, Luanda dependerá muito da vontade política de assumir dos compromissos por parte dos atores.
7: Mas como sempre.
0: Também sim, como sempre. Agora, Luanda tem a vantagem de ter um histórico de ser um ator importante sobre matéria de gestão e resolução de conflitos. É um player com aceitação. A sua diplomacia tem demonstrado capacidade de organização desse tipo de eventos, desta natureza, e também é um momento que Luanda fica mais uma vez ao nível dos holofotes, com algumas aspas, daquilo que é a imprensa internacional. É necessário que se produzam resoluções e soluções que vão de encontro à resolução dos problemas que o continente atravessa.
7: A questão é que peso político e diplomático pode Angola ganhar ao liderar esta agenda?
0: Bem, o peso político e diplomático que Angola pode ganhar a liderar essa agenda é continuar a consolidar o seu papel como um dos atores centrais na pacificação do conflito africano, consolidar a sua imagem como um dos Estados que é reconhecido a sua capacidade de liderança e de congregar outros atores sobre o mesmo assunto. São mais ganhos diplomáticos que a Angola vai ganhando e também da imagem e reconhecimento internacional sobre esta matéria. Daí é que nós olhamos para determinados atores internacionais que olham para Angola como um país, para além de ser estável, mas como um player importante sobre matéria de gestão e resolução de conflitos a nível do continente africano. E penso que Angola, a se posicionar desta forma, vai fazendo manutenção daquilo que é a sua imagem, da sua projeção internacional também.
7: O financiamento externo continua, a seu ver, a limitar a autonomia da União Africana na gestão de conflitos?
0: Claramente que sim, porque em grande medida os africanos dependem do financiamento externo. o financiamento externo às vezes vem com condicionalismos e que esses condicionalismos devem ser, digamos, tratados, devem ser, até certo ponto, equacionados no meio da resolução que se pretende fazer. África, conseguimos, não diria que conseguimos, mas ouvindo o porta-voz da conferência, que é o embaixador Bembe, deu nota que o grande objetivo de não convidar os parceiros é com o objetivo de arrumar a casa, respeitando aquilo que tem sido parceria, reconhecendo, mas para este caso em concreto se pretende ir buscar soluções africanas para os problemas africanos. É uma boa nota, mas é importante que a busca das soluções dos problemas africanos passa também na capacidade de executar esses instrumentos de forma independente e também ter capacidade para pagar e custear todas as ações que nós julgamos serem importantes para a busca da paz e da estabilidade. Porque eu penso que a África deve deixar de ser o parente pobre do sistema internacional e procurar forma de andar sozinho e encontrar soluções estruturais para os seus próprios problemas. Claramente que a cooperação, a parceria é extremamente importante para as próprias dinâmicas das relações internacionais, das relações do continente africano com outros atores também internacionais, mas ainda assim é fundamental que a África encontre soluções que se adequem ao seu contexto e busca, sem sombra de dúvida, dar respostas à instabilidade que graça o continente africano, porque grande parte dos conflitos que decorrem no mundo, eles decorrem no continente africano. Muitas questões que são discutidas no Conselho de Segurança das Nações Unidas, agenda, é ocupado maioritariamente por problemas africanos ligados à estabilidade e ao conflito. Então, é a altura de se olhar com maior profundidade, se estudar as dinâmicas dos conflitos em África, se estudar os diferentes intervenientes para se buscar soluções que se adequem a esta matriz de conflito.
7: Era Osvaldo Mboko, especialista em relações internacionais que acompanha a política externa angolana e a dinâmica diplomática da União Africana, o nosso convidado desta sexta-feira.
1: E tempo então agora para o Magazine Desporto, hoje sobre o campeonato moçambicano da primeira divisão de futebol masculino, um trabalho realizado e apresentado por Marco Martins.
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9: O campeonato moçambicano da primeira divisão de futebol masculino prossegue este fim de semana, quando já decorreram 15 jogos para cada uma das 14 equipas presentes no Moçambola. O Black Bulls lidera a prova com 32 pontos, enquanto o detentor do título, a UD Songo, ocupa a 5ª posição com 24 pontos. No entanto, neste sábado, 29 de agosto, as duas equipas vão se defrontar em Maputo. Um encontro que pode relançar a luta pelo título, quando vão faltar apenas 10 jornadas para o fim da prova após esse embate. Em entrevista exclusiva à RFI, Daoud Razak, treinador da UD Songo, fez um balanço desta primeira parte da temporada e do nível deste Moçambola 2026.
5: Uma temporada um bocado atípica, né? Tivemos muitas lesões, muitas saídas, muito plantel novo, jogadores muito jovens vindo de equipas de inferior escalão, alguns em que não têm o habitat ainda de trabalhar com alguma responsabilidade e alguma pressão, e vir para uma equipa onde, por norma, o habitat é ganhar. Às vezes acuso em algum momento aquilo que é a responsabilidade. Não contratámos jogadores acima de 25 anos, foi tudo abaixo de 25. Tivemos um ou dois só que abrimos um bocado de exceção. E pronto, depois tivemos alguns estrangeiros que vieram também que não se adaptaram à província, tiveram que regressar. É tudo um conjunto de fatores. Penso que não jogou tudo a favor da positividade, mas pronto, agora penso que a equipa pouco a pouco vai melhorando, já melhorou um bocado, já se encontrou um bocado mais, mas mesmo assim ainda falta alguma coisa, né? Porque pronto, para ir para a CAF não é brincadeira, e mesmo em termos internos, temos equipas que se apetrecharam mais que nós, que reforçaram-se melhor com outro contexto, mas pronto, são muitas realidades, o clube também atravessa um momento diferente, com uma outra postura de encarar as coisas, que também faz com que automaticamente a gente também tenha outra postura.
9: Mas mesmo assim, com estas condicionantes todas, está e continua na luta pelo título e os dois próximos jogos podem ainda mais aproximar até de uma revalidação novamente do título.
5: Nada é impossível, né? Mas não se ganha na boca, ganha-se com atitude, com estruturas, com condições, e penso que há clubes melhores apetrechados que nós nesses aspectos.
9: Mas Daúde, o que é que podemos dizer sobre este Moçambique 2026? É bom ver também esta competitividade?
5: Sim, eu acho que o futebol moçambicano está a atravessar uma fase que eu acho que vai caminhar para essa forma de estar, porque futuramente eu penso que os campeonatos vão passar a ser muito equilibrados, isto devido aos jogadores que vão desaparecendo de alta qualidade. Os jogadores são quase todos medidos pela igualdade, um ou outro é que salta o olho, tirando o resto é tudo igualdade. O que muda é a camisola que vestem e depois a responsabilidade que carregam cada clube. Por isso penso que isso é uma coisa que irá começar a acontecer futuramente já. Mas agora, em relação ao Moçambola, penso que é um Moçambola atípico devido às condições que têm sido criadas e da forma que está elaborado. Penso que nós temos que nos habituar um bocadinho também. Acho que em algum momento é bom, porque esta questão de jogar quarta, domingo, em algum momento eu não tenho nenhum problema, e acho que para os jogadores é bom, porque aumenta o nível de competitividade e aumenta também para que eles comecem a se habituar a outros tipos de contexto, porque o jogador não estava habituado a esse tipo de realidade e começa a solicitar nele a chamada zona de desconforto, e eles começam a crescer. Mas claro que depois também isso deve ser acompanhado com algumas mudanças, né? Porque eu acho que o problema não está só nas questões de jogar quarto domingo, está mais na questão das logísticas, das condições criadas para os clubes, etc. Isso é que é o mais importante.
9: De notar que o Ferroviário da Beira e o Costa do Sol, ambos com 28 pontos, ocupam respectivamente o segundo e o terceiro lugares, enquanto o Ferroviário de Nampula, com 25 pontos, está na quarta posição. A UD Songo tem um jogo diante do Black Bulls neste sábado e frente ao Ferroviário de Maputo a 2 de setembro, antes de defrontar os angolanos do Petro de Luanda num jogo a contar para a primeira eliminatória de acesso à fase de grupos da Liga dos Campeões da CAF. Ao microfone da RFI, Daúde Razak fez uma antevisão desse encontro frente a um adversário que venceu os últimos 5 campeonatos angolanos.
5: É uma competição do qual o Moçambique já não entra há muito tempo, né? Penso que, pronto, queremos o Petro, que é uma superpotência africana, porque em termos de investimento não temos nada a ver uma coisa com outra. Estou a falar de um Petro que tem um investimento muito, muito acima de nós. Eles também se apetrecharam de uma forma diferente, no investimento mesmo na competição africana. Têm capacidades para isso. Agora vamos ver dentro de campo se conseguimos pelo menos fazer valer a atitude e o querer, que é para ver se conseguimos ser superiores neste contexto, porque eles em termos individuais, claro que são acima dos nossos, têm muitos jogadores com referências, com individualidades, mas como se diz, as individualidades não jogam. Vamos tentar dentro de campo fazer um bilharete.
9: Este formato que tem a Liga dos Campeões da CAF pode favorecer a equipa da UD Songo ou não? Todas as equipas têm que passar por estas eliminatórias. Então, para si, favorece uma equipa como a sua ou não de ter esses dois jogos ida e volta?
5: Não sei como é que isso foi criado, porque nos puseram nos potes das superpotências. Nós estávamos no pote do Petro, dos gigantes, não sei qual foi o critério usado. Agora temos de favorecer, claro, que o Petro vem numa pré-época, ainda não tem as suas rotinas todas criadas. Claro que é uma equipa que facilmente vai assimilar, porque tem jogadores características acima da média, do qual facilmente captam as coisas. Agora penso que os índices físicos eles ainda estão a crescer jogo após jogo. Já fizeram 3 jogos oficiais, vão fazer mais 4, ou seja, vão ter 4 jogos oficiais antes connosco. Por isso penso que vamos tentar usar essa forma, para ver se seja um fator que joga, para conseguirmos tentar fazer um direito combustível dentro de campo. Tudo é possível acontecer, agora é preciso que nesse dia a gente esteja inspirado, concentrado, focado, determinados, porque só com essas vertentes é que conseguimos ultrapassar uma superpotência com o Petro.
9: É um dos objetivos da equipa esta Liga dos Campeões, ou é um bónus?
5: Bem, honestamente penso que é um objetivo mais do grupo de trabalho, com os jogadores. Penso que isto é a montra deles, é onde eles podem tentar dar o salto individualmente e para o clube. Claro que qualquer clube sempre quer tentar chegar o mais longe possível em todas as competições. Agora, se me perguntasse se houve o tal investimento máximo da forma a que encarássemos a Champions League, essa forma, penso que ficou um bocado aquém em algumas coisas. Ficámos um bocado aquém para essa competição, mas vamos tentar fazer com o que temos, sendo sempre um objetivo para o UDS tentar chegar o mais longe possível.
9: A primeira mão decorre 6 de setembro, em Maputo, em território moçambicano, enquanto a segunda mão decorrerá uma semana depois em Luanda, a capital angolana. Recordo-se que o Black Bulls participa na primeira eliminatória da segunda prova de clubes da CAF, a Taça da Confederação, onde vai defrontar o Atomic Ngome das Comores. A RFI aproveitou também para abordar o sucesso de Daúde Razak ao leme da União Desportiva do Songo e como surgiu a paixão pelo futebol para o treinador moçambicano.
5: O ano passado tivemos uma equipa do qual tínhamos alguma experiência, mas tínhamos alguns jogadores fora das posições do qual tivemos que adaptar alguns jogadores. Quando chegámos as coisas não estavam a correr assim muito bem. Depois na abertura do mercado conseguimos corrigir ali algumas coisas. Ajudou-nos um bocadinho também. Fizemos uma época, penso que, para não dizer perfeita, extraordinária. As 19 vitórias consecutivas, não sei se alguma equipa africana já conseguiu fazer 19 vitórias consecutivas. Maior número de pontos, ganhando os prémios todos. Melhor marcador, melhor jogador, penso que chapou-nos ao melhor guarda-redes. Por isso penso que foi uma época mesmo excelente. Depois também na taça conseguimos também fazer a dobradinha que o clube não fazia há muito tempo. Mas também era uma herança do clube, que eu quando cheguei o clube tinha ficado em segundo lugar e tinha sido finalista da taça. Fazer melhor a ganhar tudo. Penso que fomos felizes. Acima de tudo, trabalhámos para isso também. Também tivemos uma estrutura que nos ajudou muito. Tivemos um presente muito preocupado, muito envolvido, do qual deu suporte da equipa nos momentos que mais precisou, as condições de trabalho, e isso fez-se valer dentro de campo.
9: Como é que surgiu essa paixão pelo trabalho do treinador?
5: Eu devo muito a Lítio. O Lítio, penso que para mim é um pai, é um senhor que está gravado na minha história como um grande amigo, um grande irmão, um grande pai. Porque foi ele a primeira pessoa que me acolheu, quando me deu a oportunidade de trabalhar com ele numa chequena. E dali para a frente, eu já tinha esse gostinho. Eu formei muito cedo, comecei a fumar muito cedo. Eu aos 23 anos já tinha UEFA Pro, mas aos 23 anos estava na primeira liga portuguesa, como adjunto também, através de Leeds. E penso que eu devo muito a ele essa questão. Começa porque eu desde pequeno sempre gostei de futebol. Comecei a jogar, mas depois de cedo tive uma lesão. Não consegui atingir patamares elevados. E fez com que eu envergasse pela forma de estudar, para tentar continuar a alimentar o bichinho dentro de mim.
9: Que a UD Songo venceu o Moçambola e a Taça de Moçambique na temporada passada. Chegamos assim ao fim deste Magazine de Esporto. Até breve!
1: E aqui então o ponto final desta segunda e última emissão em português na antena da RFI. 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As notícias atualizadas voltam aqui à antena da RFI amanhã pelas 15 horas, hora de Paris. Até lá, fique bem.

0: 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Emissões em língua portuguesa são 18 horas, aqui em Paris.
1: Cristiana Soares.
0: Na Guiné-Bissau termina esta sexta-feira a campanha para o referendo à nova Constituição. Os eleitores são chamados às urnas no próximo domingo numa consulta popular que está em volta em polémica. Os socorros continuam mobilizados no Nepal e no Tibete, dois dias depois das mortíferas cheias que causaram pelo menos 584 mortos. No controlo técnico desta emissão está Moussad Chiri e o jornal começa agora.
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0: Em São Tomé e Príncipe já são conhecidos os partidos políticos autorizados a disputar as eleições legislativas do próximo mês. O Tribunal Constitucional publicou hoje a lista e estão agora previstos 3 dias para eventuais recursos. Maximino Carlos.
2: O Tribunal Constitucional publicou esta sexta-feira a lista oficial das forças políticas autorizadas a disputar os 55 lugares da Assembleia Nacional. São 7 candidaturas dos partidos na corrida. Entre as formações encontram-se ADI, MLSTP, Movimento Basta, MCPS, PUM, o Partido de Convergência Democrática, o Movimento Democrático Força da Mudança, MDFM, e o Partido Nossa Terra. Segundo a lei, os partidos políticos têm 3 dias para apresentarem suas contestações sobre a eventualidade de uma irregularidade. A composição final do boletim do voto dependerá, entretanto, da decisão final do Tribunal Constitucional sobre a admissibilidade de cada candidatura e das respectivas listas de candidatos a deputados. Para além das eleições legislativas que terão lugar em São Tomé e também na Ilha do Príncipe, estão duas de forma diferente, as eleições regional do Príncipe e eleições autárquicas em São Tomé. Com a validação das candidaturas, os partidos políticos poderão avançar para a fase decisiva da campanha que inicia no dia 12 de setembro. Maximino Carlos, São Tomé, RFI.
0: Luanda acolhe a 21ª Conferência Extraordinária da União Africana, este fim de semana centrada no reforço da prevenção de conflitos e na transformação de compromissos políticos em metas. O analista político Oswaldo Mboko considera que os resultados vão depender da vontade dos Estados, destacando a experiência e a capacidade de liderança de Angola na mediação e resolução de conflitos.
3: Não, Luanda dependerá muito da vontade política do assumir dos compromissos por parte dos atores.
0: Mas como sempre.
3: E também sim, como sempre. Agora, Luanda tem a vantagem de ter um histórico, de ser um ator importante sobre matéria de gestão e resolução de conflitos. É um player com aceitação. A sua diplomacia tem demonstrado capacidade de organização desse tipo de eventos, desta natureza, e também é um momento que Luanda fica mais uma vez ao nível dos holofotes, com algumas aspas, daquilo que é a imprensa internacional. É necessário que se produzam resoluções e soluções que vão de encontro à resolução dos problemas que o continente atravessa.
0: A questão é: que peso político e diplomático pode Angola ganhar ao liderar esta agenda?
3: Bem, o peso político e diplomático que Angola pode ganhar a liderar essa agenda é continuar a consolidar o seu papel como um dos atores centrais na pacificação do conflito africano, consolidar a sua imagem como um dos Estados que é reconhecido a sua capacidade de liderança e de congregar outros atores sobre o mesmo assunto. São mais ganhos diplomáticos que a Angola vai ganhando e também da imagem e reconhecimento internacional.
0: As palavras de Oswaldo Mboko ao microfone de Ligiens. Este resto é um tema que desenvolvemos mais à frente no espaço convidado. Na Guiné-Bissau termina esta sexta-feira a campanha para o referendo à nova Constituição, uma consulta popular que visa votar contra ou não a nova Constituição da República. A Frente Única, composta por organizações partidárias sociais e sociedade civil, qualifica o referendo previsto para domingo de uma farsa, com o único objetivo de legalizar o golpe de novembro passado, e apela o povo guinense a boicotar a consulta popular. A África do Sul anunciou a 31 de julho uma operação de repartimento dos restos mortais de militantes apartheid que morreram no exílio. As equipas de investigação sul-africanas identificaram em Angola 89 sepulturas e cerca de 400 locais destinados a escavações. Segundo Pretória, foi em Angola, então mergulhada numa guerra civil, que morreu o maior número de combatentes do ANC durante o regime do apartheid, porque escolheu Angola para o seu exílio. Quais eram os laços com o MPLA numa altura em que o MPLA travava uma guerra contra a UNITA? As respostas com Eva Massi.
4: Durante o regime do Apartheid, mais de 1000 ativistas fugidos da África do Sul morreram no exílio. Muitos deles tinham ido para Angola, recentemente independente, mas em plena guerra civil entre o MPLA e a UNITA. Os dirigentes do ANC tinham organizado campos militares em território angolano, mas uma parte dos militantes que se encontravam nestas bases não tinham qualquer vontade de combater, como refere Didier Péclard, diretor do mestrado em Estudos Africanos da Universidade de Genebra.
5: Não há um apoio militar direto do ANC à luta do MPLA. No início, os campos de formação do ANC em Angola serviam para formar os militares do ANC. É só mais tarde que os militantes do ANC vão se ver integrados na luta contra a UNITA. Mas ainda há debates sobre se era uma participação voluntária ou se foram forçados a participar numa guerra que não era a deles.
4: A Comissão Sul-Africana Stuart e os testemunhos de antigos combatentes do ANC relatam vários episódios de rebelião nestes campos. Alguns combatentes do ANC terão sido detidos na prisão de Viana, em Luanda, ou nas prisões dos campos. Mas, para além de uma aliança de circunstâncias, circunstância que levou uns a participar na guerra dos outros, os dois movimentos de libertação, angolano e sul-africano, partilhavam uma mesma ideologia.
5: A liderança dos dois movimentos provém do mesmo universo ideológico. São socialistas, identificam-se com a luta contra o imperialismo americano, obtêm apoio quer da URSS, quer de Cuba durante a Guerra Fria e na sua própria luta. Existe uma proximidade ideológica muito clara.
4: 30 anos mais tarde, o ANC no poder pretende agora honrar o papel dos combatentes exilados na luta pela libertação.
0: Esta sexta-feira, o Nepal mantém-se em alerta para novas cheias. O maior risco está no norte, na zona de Rasuá, junto à fronteira com o Tibete. As autoridades mantêm os avisos e as operações de socorro. Em Pokhara, no centro do país, onde se encontra o operador turístico português Nelson Vieira, há estradas cortadas e autocarros cancelados, como o descreve.
6: Segundo o nosso guia, há estradas cortadas, especialmente aquelas que ligam até à capital, Katmandu, tanto mais que até há autocarros que estão em vindo a ser cancelados, que não podem passar, não pode haver trânsito automóvel, mas nos sítios onde nós estamos não se sente absolutamente nada.
7: As autoridades mantêm alertas para a possibilidade de novas enxurradas. Olá. Estão a receber indicações e medidas de segurança?
6: Não, por aqui não.
7: E sabem não como há... é que esse dispositivo por parte das autoridades está a ser feito noutras localidades? Há essa informação? Há um alerta, suponho, no país?
6: Há um alerta, penso que haverá esse alerta, mas nós aqui não temos mesmo a noção porque não estamos numa área sensível.
7: Mas a informação de preocupação, imagino que se tenha espalhado muito rapidamente?
6: Eu acho que a Ásia, de um modo geral, infelizmente, eles aprenderam a viver com a tragédia. Eles são assolados muitas vezes por tempestades, terremotos, e a vida deles tem que continuar. Portanto, não se está a sentir grandes efeitos disso nesta área. Torna a referir que é nesta área.
0: As palavras do operador turístico português Nelson Vieira, aqui contactado por Lígia Anjos. Eu relembro que o mais recente balanço de mortos no Nepal dá conta de 579 pessoas mortas, 5 na China e mais de 1.900 desaparecidos. O campeonato moçambicano da primeira divisão de futebol masculino prossegue este fim de semana. O Black Bulls lidera a prova com 32 pontos, enquanto o detentor do título, a União Democrática do Songo, ocupa a quinta posição com 24 pontos. E neste sábado as duas equipas vão defrontar-se. Ao microfone da RFI, Daud Razak, treinador da UD Songo, faz um balanço desta primeira parte da temporada.
8: Uma temporada um bocado atípica, né? Tivemos muitas lesões, muitas saídas, muito plantel novo, jogadores muito jovens vindo de equipas de inferior escalão, alguns em que não têm o habitat ainda de trabalhar com alguma responsabilidade e alguma pressão, e vir para uma equipa onde, por norma, o habitat é ganhar. Às vezes acuso em algum momento aquilo que é a responsabilidade. Não contratámos jogadores acima de 25 anos, foi tudo abaixo de 25. Tivemos um ou dois só que abrimos um bocado de exceção, e pronto, depois tivemos alguns estrangeiros que vieram também que não se adaptaram à província, tiveram que regressar. É tudo um conjunto de fatores. Penso que não jogou tudo a favor da positividade, mas pronto, agora penso que a equipa pouco a pouco vai melhorando, já melhorou um bocado, já se encontrou um bocado mais, mas mesmo assim ainda falta alguma coisa, né? Porque pronto, para ir para a CAF não é brincadeira, e mesmo em termos internos, temos equipas que se apetrecharam mais que nós, que forçaram-se melhor com outro contexto, mas pronto, são muitas realidades. O clube também atravessa um momento diferente, com uma outra postura de encarar as coisas, que também faz com que automaticamente a gente também tenha outra postura.
0: As palavras de Daud Razak, aqui ao microfone de Marco Martins. Esta é uma entrevista que desenvolvemos mais à frente no Espaço Desporto, e aqui o ponto final deste bloco informativo.
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0: Pontapé de saída na segunda parte da nossa emissão. Esta sexta-feira é dia de Magazine Desporto sobre o campeonato moçambicano da primeira divisão de futebol masculino. Antes disso, Direção Angola, que vai acolher este fim de semana uma conferência extraordinária dos chefes de Estado e do Governo da União Africana sobre o reforço dos mecanismos de prevenção e resolução de conflitos em África. Osvaldo Mboko é o convidado de Lígia Anjos.
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7: Luanda acolhe a 21ª Conferência Extraordinária de Chefes de Estado e de Governo da União Africana, num momento em que o continente continua marcado por conflitos prolongados, novas ameaças à segurança e uma crescente pressão geopolítica. A Cimeira quer reforçar a capacidade da União Africana para agir antes de as crises se transformarem em guerras. A chamada decisão de Luanda pretende ligar compromissos a metas, responsáveis, financiamento e prazos. Para Angola, o encontro é também uma oportunidade para consolidar o seu papel na diplomacia de paz africana. Para analisar o alcance desta cimeira e o papel de Angola, conversamos hoje com Osvaldo Mboko. Ele é especialista em relações internacionais, acompanha a política externa angolana e a dinâmica diplomática da União Africana. E começo por lhe perguntar, Osvaldo, o que é que torna esta cimeira diferente das anteriores?
3: De forma direta, nada. Nada torna diferente. Mas o facto de o chefe de Estado e de governo do continente africano entenderem que devem reforçar os mecanismos de prevenção e gestão de conflito, quer dizer que é um passo que eles percebem que esses instrumentos, esses mecanismos, independentemente de serem atuais, mas eles não são eficientes e eficazes para resolver os problemas que o continente africano enfrenta. É importante aqui analisar de que forma se pretende reforçar esses mecanismos, porque tem vários, tem os políticos, tem o jurídico, tem os institucionais. Há uma série de instrumentos e mecanismos que existem a nível da União Africana. O nosso grande problema tem sido, primeiro, a eficiência e a eficácia, o facto de ele ser acionado quando a situação decorre. E depois também, por exemplo, agora falamos muito do Fundo da Paz. E o Fundo de Paz da União Africana dá nota que os países signatários devem, de facto, doarem 0,2% das suas exportações. Mas ainda assim não é suficiente para aquilo que se pretende.
7: Se a União Africana já tem mecanismos de prevenção de conflitos, como fala, por que motivo é que continuam a falhar?
3: Há aqui muitas variáveis no meio dessas falhas. Muitas variáveis. Primeiro, a vontade política dos atores envolvidos num determinado conflito, a falta de capacidade dos Estados em contribuírem para que esses mecanismos de facto funcionem. Eu estou a falar aqui do ponto de vista de financiamento. O financiamento é um dos grandes problemas que o continente africano tem, ou as organizações. E também, se reparar, nós temos o Fundo de Paz, como fiz referência inicialmente, que é um fundo importante, mas que os Estados não têm estado a contribuírem como deveriam contribuir. Porque estima-se que 0,2% das exportações dos Estados devem ser direcionadas para este Fundo de Paz. Penso que agora estamos entre 16 a 17 países que estão membros desse Fundo de Paz. Isto tem estado a inviabilizar uma série de questões. É crucial que também os mecanismos não ficam simplesmente ao nível das organizações, ao nível da União Africana. Se olhamos para as sanções económicas, que também é um mecanismo para uma situação de crise, dependendo de grande medida da capacidade unilateral dos Estados por uma ou outra sanção a algum Estado. Então, nós temos aqui, ao nível do continente africano, uma série de questões que eu julgo que eles deveriam ser refletidas e se procurar soluções no continente em função das pessoas que vão decorrendo.
7: Até onde pode ir a União Africana na prevenção de conflitos sem entrar em choque com a soberania dos Estados?
3: É quase impossível não entrar em choque com os interesses e a soberania dos Estados. O princípio da não ingerência nos assuntos internos dos Estados ao nível do continente africano continua a ser, por um lado, um elemento que salvaguarda a soberania e respeita, por outro lado, um elemento de inibir com que a União Africana pode, de facto, atuar sobre determinados assuntos. É fundamental olhar dos mecanismos, por exemplo, uma força de manutenção de paz para um determinado Estado. Se há ou não há qualquer violação. É fundamental olhar em situação de crise humanitária ou então uma situação de um país onde as questões ligadas aos direitos humanos estão a ser violados, até que ponto a União Africana pode intervir. Claro, sempre que se coloca em causa a questão de vida, a questão de genocídio que está em andamento, há esta visão que a União Africana pode intervir. Mas essa intervenção da União Africana, ela acaba não ganhando a dimensão que nós pretendemos, porque a União Africana tem limitações, melhor, do ponto de vista de recursos, e não consegue manter um contingente militar durante muito tempo numa missão de manutenção de paz, ou então numa missão de verificação, por exemplo, de desarmamento ou de acantonamento que esteja a decorrer.
7: A decisão de Luanda pode produzir resultados concretos ou ocorre o risco de ficar apenas no papel?
3: Não, Luanda dependerá muito da vontade política de assumir dos compromissos por parte dos atores.
7: Mas como sempre.
3: Também da... Sim, como sempre. Agora, Luanda tem a vantagem de ter um histórico de ser um ator importante sobre matéria de gestão e resolução de conflitos. É um player com aceitação. A sua diplomacia tem demonstrado capacidade de organização desse tipo de eventos, desta natureza. E também é um momento que Luanda fica mais uma vez ao nível dos holofotes, com algumas aspas, daquilo que é a imprensa internacional. É necessário que se produzam resoluções e soluções que vão de encontro à resolução dos problemas que o continente atravessa.
7: A questão é que peso político e diplomático pode Angola ganhar ao liderar esta agenda?
3: Bem, o peso político e diplomático que Angola pode ganhar ao liderar essa agenda é continuar a consolidar o seu papel como um dos atores centrais na pacificação do conflito africano, consolidar a sua imagem como um dos Estados que é reconhecido a sua capacidade de liderança e de congregar outros atores sobre o mesmo assunto. São mais ganhos diplomáticos que a Angola vai ganhando e também da imagem e reconhecimento internacional sobre esta matéria. Daí é que nós olhamos para determinados atores internacionais que olham para Angola como um país, para além de ser estável, mas como um player importante sobre matéria de gestão e resolução de conflitos a nível do continente africano. E penso que Angola, a se posicionar desta forma, vai fazendo manutenção daquilo que é a sua imagem, da sua projeção internacional também.
7: O financiamento externo continua, a seu ver, a limitar a autonomia da União Africana na gestão de conflitos?
3: Claramente que sim, porque em grande medida os africanos dependem do financiamento externo. O financiamento externo às vezes vem com condicionalismos, e que esses condicionalismos devem ser, digamos, tratados, devem ser até certo ponto equacionados no meio da resolução que se pretende fazer. África, conseguimos, não diria que conseguimos, mas ouvindo o porta-voz da conferência, que é o embaixador Bembe, deu nota que o grande objetivo de não convidar os parceiros é com o objetivo de arrumar a casa, respeitando aquilo que tem sido parceria, reconhecendo, mas para este caso em concreto se pretende ir buscar soluções africanas para os problemas africanos. É uma boa nota, mas é importante que a busca das soluções dos problemas africanos passa também na capacidade de executar esses instrumentos de forma independente e também ter capacidade para pagar e custear todas as ações que nós julgamos serem importantes para a busca da paz e da estabilidade. Porque eu penso que a África deve deixar de ser o parente pobre do sistema internacional e procurar forma de andar sozinho e encontrar soluções estruturais para os seus próprios problemas. Claramente que a cooperação, a parceria é extremamente importante para as próprias dinâmicas das relações internacionais, das relações do continente africano com outros atores também internacionais, mas ainda assim é fundamental que a África encontre soluções que se adequem ao seu contexto e busca, sem sombra de dúvida, dar respostas à instabilidade que graça o continente africano, porque grande parte dos conflitos que decorrem no mundo, eles decorrem no continente africano. Muitas questões que são discutidas no Conselho de Segurança das Nações Unidas, a agenda, é ocupado maioritariamente por problemas africanos ligados à estabilidade e ao conflito. Então, é a altura de se olhar com maior profundidade, se estudar as dinâmicas dos conflitos em África, se estudar os diferentes intervenientes para se buscar soluções que se adequem a esta matriz de conflito.
7: Era Osvaldo Mboko, especialista em relações internacionais, que acompanha a política externa angolana e a dinâmica diplomática da União Africana, o nosso convidado desta sexta-feira.
0: E tempo então agora para o Magazine Desporto, hoje sobre o campeonato moçambicano da primeira divisão de futebol masculino, um trabalho realizado e apresentado por Marco Martins.
7: Desporto.
10: O campeonato moçambicano da primeira divisão de futebol masculino prossegue este fim de semana, quando já decorreram 15 jogos para cada uma das 14 equipas presentes no Moçambola. O Black Bulls lidera a prova com 32 pontos, enquanto o detentor do título, a UD Songo, ocupa a 5ª posição com 24 pontos. No entanto, neste sábado, 29 de agosto, as duas equipas vão se defrontar em Maputo. Um encontro que pode relançar a luta pelo título, quando vão faltar apenas 10 jornadas para o fim da prova após esse embate. Em entrevista exclusiva à RFI, Daoud Razak, treinador da UD Songo, fez um balanço desta primeira parte da temporada e do nível deste Moçambola 2026.
8: Uma temporada um bocado atípica, né? Tivemos muitas lesões, muitas saídas, muito plantel novo, jogadores muito jovens vindo de equipas de inferior escalão, alguns em que não têm o habitat ainda de trabalhar com alguma responsabilidade e alguma pressão, e vir para uma equipa onde, por norma, o habitat é ganhar. Às vezes acuso em algum momento aquilo que é a responsabilidade. Não contratámos jogadores acima de 25 anos, foi tudo abaixo de 25. Tivemos um ou dois só que abrimos um bocado de exceção. E pronto, depois tivemos alguns estrangeiros que vieram também que não se adaptaram à província, tiveram que regressar. É tudo um conjunto de fatores. Penso que não jogou tudo a favor da positividade, mas pronto, agora penso que a equipa pouco a pouco vai melhorando, já melhorou um bocado, já se encontrou um bocado mais, mas mesmo assim ainda falta alguma coisa, né? Porque pronto, para ir para a CAF não é brincadeira, e mesmo em termos internos, temos equipas que se apetrecharam mais que nós, que reforçaram-se melhor com outro contexto, mas pronto, são muitas realidades, o clube também atravessa um momento diferente, com uma outra postura de encarar as coisas, que também faz com que automaticamente a gente também tenha outra postura.
10: Mas mesmo assim, com estas condicionantes todas, está e continua na luta pelo título, e os dois próximos jogos podem ainda mais aproximar até de uma revalidação novamente do título.
8: Nada é impossível, né? Mas não se ganha na boca, ganha-se com atitude, com estruturas, com condições, e penso que há clubes melhores apetrechados que nós nesses aspectos.
10: Mas Daoud, o que é que podemos dizer sobre este Moçambola 2026? É bom ver também esta competitividade?
8: Sim, eu acho que o futebol moçambicano está a atravessar uma fase que eu acho que vai caminhar para essa forma de estar, porque futuramente eu penso que os campeonatos vão passar a ser muito equilibrados. Isto devido aos jogadores que vão desaparecendo de alta qualidade, os jogadores são quase todos medidos pela igualdade, um ou outro é que salta o olho, tirando o resto é tudo igualdade, o que muda é a camisola que vestem e depois a responsabilidade que carregam cada clube, por isso penso que isso é uma coisa que irá começar a acontecer futuramente já, mas agora em relação ao Moçambola, penso que é um Moçambola atípico devido às condições que têm sido criadas e da forma que está elaborado, penso que nós temos que nos habituar um bocadinho também, acho que em algum momento é bom, porque esta questão de jogar quarto, domingo, em algum momento eu não tenho nenhum problema, e acho que para os jogadores é bom, porque aumenta o nível de competitividade e aumenta também para que eles comecem a se habituar a outros tipos de contexto, porque o jogador não estava habituado a esse tipo de realidade e começa a solicitar nele a chamada zona de desconforto, e eles começam a crescer, mas claro que depois também isso teve-se acompanhado com algumas mudanças, né? Porque eu acho que o problema não está só nessa questão de jogar quarto domingo, está mais na questão das logísticas, das condições criadas para os clubes, etc, que isso é que é o mais importante.
10: De notar que o Ferroviário da Beira e o Costa do Sol, ambos com 28 pontos, ocupam respectivamente o segundo e o terceiro lugares, enquanto o Ferroviário de Nampula, com 25 pontos, está na quarta posição. A UD Songo tem um jogo diante do Black Bulls, neste sábado, e frente ao Ferroviário de Maputo, a 2 de setembro, antes de defrontar os angolanos do Petro de Luanda, num jogo a contar para a primeira eliminatória de acesso à fase de grupos da Liga dos Campeões da CAF. Ao microfone da RFI, Daoud Razak fez uma antevisão desse encontro. encontro frente a um adversário que venceu os últimos 5 campeonatos angolanos.
8: É uma competição do qual Moçambique já não entra há muito tempo, né? Penso que, pronto, queremos o Petro, que é uma superpotência africana, porque em termos de investimento não temos nada a ver uma coisa com a outra. Estou a falar de um Petro que tem um investimento muito, muito acima de nós. Eles também se apetrecharam de uma forma diferente, no investimento mesmo na competição africana. Têm capacidades para isso. Agora vamos ver dentro de campo se conseguimos pelo menos fazer valer a atitude e o querer, que é para ver se conseguimos ser superiores neste contexto, porque eles em termos individuais, claro que são acima dos nossos, têm muitos jogadores com referências, com individualidades, mas como se diz, as individualidades não jogam, vamos tentar dentro de campo fazer um bilharete.
10: Este formato que tem a Liga dos Campeões da CAF pode favorecer a equipa da UD Songo ou não? Todas as equipas têm que passar por estas eliminatórias. Então, para si, favorece uma equipa como a sua ou não de ter esses dois jogos ida e volta?
8: Não sei como é que isso foi criado, porque nos puseram nos potes das superpotências. Nós estávamos no pote do Petro, dos gigantes, não sei qual foi o critério usado. Agora temos de favorecer, claro, que o Petro vem numa pré-época, ainda não tem as suas rotinas todas criadas. Claro que é uma equipa que facilmente vai assimilar, porque tem jogadores características acima da média, do qual facilmente captam as coisas. Agora penso que os índices físicos ainda estão a crescer jogo após jogo. Já fizeram 3 jogos oficiais, vão fazer mais 4, ou seja, vão ter 4 jogos oficiais antes connosco. Por isso, penso que vamos tentar usar essa forma para ver se seja um fator que joga, para conseguirmos tentar fazer um direito combustível dentro de campo. Tudo é possível acontecer. Agora, é preciso que nesse dia a gente esteja inspirado, concentrado, focado, determinados, porque só com essas vertentes é que conseguimos ultrapassar uma superpotência com o Petro.
10: É um dos objetivos da equipa, esta Liga dos Campeões, ou é um bónus?
8: Bem, honestamente, penso que é um objetivo mais do grupo de trabalho. Com os jogadores, penso que isto é a montra deles, é onde eles podem tentar dar o salto individualmente e para o clube. Claro que qualquer clube sempre quer tentar chegar o mais longe possível em todas as competições. Agora, se me perguntasse se houve o tal investimento máximo da forma a que encarássemos a Champions League, essa forma, penso que ficou um bocado aquém em algumas coisas. Ficámos um bocado aquém para essa competição, mas vamos tentar fazer com o que temos, sendo sempre um objetivo para o UDS tentar chegar o mais longe possível.
10: A primeira mão decorre 6 de setembro em Maputo, em território moçambicano, enquanto a segunda mão decorrerá uma semana depois em Luanda, a capital angolana. Recordo-se que o Black Bulls participa na primeira eliminatória da segunda prova de clubes da CAF

0: Muito boa tarde, são nesta altura 15 horas aqui em Paris, 14 horas em Niamey. Começa aqui o primeiro jornal em língua portuguesa na Rádio França Internacional.
1: Lígia Anjo.
0: E marcar os títulos deste sábado, dia 29 de agosto, tiros e explosões ouvidos em Niamey, no Níger, durante a madrugada, com incidente junto ao aeroporto e sem explicação oficial até ao momento. Luanda prepara a cimeira extraordinária da União Africana com os ministros dos negócios estrangeiros reunidos este sábado, antes do encontro dos chefes de Estado marcado para amanhã. Guineenses votam também amanhã em referendo sobre a nova Constituição e a lei eleitoral, num processo marcado por críticas à independência das instituições eleitorais. Estes são alguns dos títulos que vamos desenvolver neste jornal sob o comando técnico de Guillaume Buffet. A abrir este jornal, notícias de Níger, na capital Niamey. Ouviram-se disparos de armas de fogo e de armamento pesado desde a madrugada, tanto nas imediações do aeroporto como no centro da cidade, na região do Palácio Presidencial. A junta militar no poder diz ter impedido uma tentativa de motim no Palácio Presidencial e ter recuperado o controlo da situação. Eva Massi, o que se sabe nesta altura?
2: O regime de Niamey afirmou pelas 12 horas locais estar a retomar gradualmente o controle depois de uma intensa troca de tiros durante a manhã deste sábado nas imediações do aeroporto e do Palácio Presidencial. Os disparos ocorreram entre a Guarda Presidencial e membros das Forças Armadas que se insurgiram. De acordo com uma fonte de segurança citada pela agência France Presse, os insurgentes tentaram invadir o Palácio Presidencial e houve então uma troca de tiros. Mas já durante esta noite, de sexta para sábado, foram ouvidos disparos intensos em vários bairros da capital, sobretudo no centro da cidade, perto da presidência, mas também na zona do aeroporto, onde se situa uma importante base militar. O sinal da televisão nacional foi interrompido durante pouco mais de uma hora e os acessos à presidência e à emissora de televisão nacional estiveram bloqueados durante a manhã por militares que obrigavam os motoristas a dar meia volta. Recordo que o Níger é dirigido pelo general Abdourahmane Tiani, no poder desde o golpe de Estado de 2023, e que o antigo presidente deposto, Mohamed Bazoum, continua em detenção desde então.
0: Muito obrigada, Eva Massi, a dar-nos aqui as últimas do que se passa no Níger. Iremos acompanhar os desenvolvimentos aqui nas nossas antenas e também nos nossos suportes digitais. Em Angola, Luanda prepara-se para receber este domingo uma cimeira extraordinária da União Africana dedicada à prevenção e à resolução dos conflitos. Este sábado decorre a reunião dos ministros dos negócios estrangeiros e começam a chegar à capital angolana vários chefes de Estado e do Governo para o encontro de amanhã. Mais detalhes com Francisco Paulo.
3: A cimeira dedicada ao reforço do mecanismo de prevenção e resolução de conflitos em África vai reunir este domingo em Luanda mais de 10 chefes de Estado e de Governo da União Africana. O ministro das Relações Exteriores de Angola, Tete António, esclarece que o encontro de hoje dos chefes da diplomacia da região visa preparar e debater os documentos estruturantes a serem submetidos à cimeira dos líderes africanos.
4: Nesta reunião ministerial, que recai sobre nós a responsabilidade de transformar as visões, orientações políticas em propostas concretas, aplicáveis e realistas, criando assim as condições necessárias para que as nossas mais altas autoridades possam decidir com propriedade e com confiança as principais medidas que contribuirão para consolidar a paz, estabilidade e desenvolvimento em África.
3: O também ministro angolano das Relações Exteriores afirmou que a reunião não só vai procurar soluções para o fim do conflito no continente, como também encontrar caminhos para a sua implementação.
4: A Cimeira de Luanda não será apenas o palco de declarações políticas, mas que sim um espaço de construção de respostas práticas que reforcem a credibilidade da nossa ação coletiva e consolidem a confiança dos cidadãos africanos.

0: nas instituições continentais.
1: Francisco Paulo Luanda, RFI.
2: Entre os nomes confirmados estão os presidentes do Burundi, Gana, Zimbábue e Cabo Verde, além do líder do Conselho Presidencial da Líbia. A Nigéria vai ser representada pelo vice-presidente. Os guineenses vão ao referendo amanhã para avaliar ou invalidar a adoção da nova Constituição e lei eleitoral escrita pelo Conselho Nacional de Transição, que tomou o poder pela força em novembro do ano passado. A nova versão da lei eleitoral é vista pelo sociólogo Diamantino Lopes como preocupante, já que as instituições eleitorais perdem independência.
3: Não se pode indicar diretamente quem ganha ou quem perde com isto. Uma das mudanças que constatei é que a Comissão Nacional de Eleições deixa de ser parte integrante da Assembleia Nacional Popular e passa a integrar o Ministério de Administração Territorial. Ou seja, sai da Assembleia Nacional Popular, que é visto como um órgão de soberania, e passa a centrar-se nas mãos do governo.
4: Portanto, perde independência a Comissão Nacional de Eleições.
3: Sim. A outra mudança é que as lideranças da Comissão Nacional de Eleição, presidente e secretários executivos, continuarão a ser indicados pelo Conselho Superior de Magistratura, mas já não vão ser eleitos pela Assembleia Nacional Popular. Carecia da votação dos deputados para exercerem as funções. Isso já não vai acontecer mais. Portanto, e uma outra mudança é, para ser candidato ao presidente da República, tem que depositar um valor de 50 milhões de francos CFA.
4: 70 mil euros.
3: Aí reside a minha preocupação, a proveniência do fundo. Quem dá dinheiro espera algo em troca.
2: O sociólogo Diamantino Lopes, entrevistado aqui por Eva Macia, diáspora guineense, não está habilitada a votar neste referendo sobre a nova Constituição e a lei eleitoral, que foram apresentadas apenas duas semanas antes do ato de amanhã. Em Moçambique, o Instituto Nacional de Estatísticas admite enfrentar dificuldades para garantir a cobertura total do recenseamento geral da população e habitação no próximo ano, em causa, diz a entidade na província de Cabo Delgado, a insegurança provocada pelos ataques e a circulação de grupos armados ao Lisboa.
5: Os ataques terroristas poderão vir a afetar o censo geral da população e habitação do próximo ano em Moçambique. Ainda assim, o delegado do Instituto Nacional de Estatística, ao nível da província de Cabo Delgado, Lucas Mateus, garante que no terreno decorrem já trabalhos de preparação.
6: Estamos a realizar a atualização cartográfica, que é a preparação do censo, no sentido de atualização dos limites administrativos, das infraestruturas habitacionais e não habitacionais, de modo a que tenhamos informação atualizada para garantir que os recenseadores, durante a operação do censo geral, sejam colocados nos lugares ideais devidos.
5: Os ataques terroristas e a circulação de grupos armados em algumas localidades eleva, diz Lucas Mateus, o nível de preocupação.
6: O censo tem que cobrir todas as áreas. Então, o desafio é como conseguir esse efeito.
5: O 5º Censo Geral da População e Habitação em Moçambique vai decorrer de 1 a 15 de agosto de 2027. O último censo decorreu em 2017 e contou com mais de 26 milhões de habitantes recenseados. De Maputo para a RFI, Orfeu, Lisboa.
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2: A Islândia decide hoje se deve retomar as negociações à adesão à União Europeia, interrompidas em 2013. Pesca, agricultura, soberania e estabilidade económica estão no centro de uma campanha marcada por fortes divisões, como explica, a partir da capital islandesa, a cidadã portuguesa Marina de Quinantilha de Mendoza.
8: É uma grande conversa sem ponto com as pessoas e alguns muito acalorados. Existe a falsa que diz não claramente.
9: No meio da pesca há uma reação algo hostil em relação à aproximação com a União Europeia?
8: Na verdade são os armadores, portanto são os grandes interesses pescadores que não querem aderir à Comunidade Europeia, como os agricultores. Portanto, quem vem à Islândia agora e dá a volta à Islândia, que é o percurso normal dos turistas, vê claramente os fardos de palha com a palavra a dizer ESB. Portanto, é uma coisa que se vê de qualquer maneira. Existe esta divisão entre, portanto, a zona metropolitana e o resto da Islândia, digamos. A Reykjavik, Kópavogur e Hafnarfjörður é a área metropolitana. São as localidades que estão dentro da área metropolitana. Existe a divisão na área metropolitana, claramente é o sim. Andamos uma semana perdem para ou não com os 48%, na semana a seguir já estão a ganhar para ou não com os 51%.
9: Está tudo muito em aberto, ninguém sabe muito está, bem exatamente. O que as urnas vão de facto
8: não,
9: decidir.
8: Não, vai ser uma surpresa realmente. As projeções que têm estado a fazer são muito parecidas entre o não e o sim.
2: Testemunho de Marina de Quintilha e Mendonça, entrevistada por Miguel Martins.
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2: E bem-vindos a esta segunda parte da nossa emissão deste sábado, 29 de agosto. Teremos uma entrevista de Bunga, que esteve no Festival Português MED em Lulé. Mas para já fico com o magazine Semana em África, preparado esta semana por Liliana Henriques.
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10: Abrimos o recapitulativo desta semana em África com Angola, cuja capital acolhe neste fim de semana a 21ª Conferência Extraordinária da União Africana, centrada no reforço da prevenção de conflitos e na transformação de compromissos políticos em metas, responsabilidades, financiamento e prazos concretos. O analista Osvaldo Mboko considera que os resultados deste encontro vão depender da vontade política dos Estados.
11: Dependerá muito da vontade política do assumidos compromissos por parte dos atores. Agora, Luanda tem a vantagem de ter um histórico, de ser um ator importante sobre matéria de gestão e resolução de conflitos, é um player com aceitação. A sua diplomacia tem demonstrado capacidade de organização desse tipo de eventos, desta natureza, e também é um momento que Luanda fica mais uma vez ao nível dos holofotes, com algumas aspas, daquilo que é a imprensa internacional. É necessário que se produzam resoluções e soluções que vão de encontro à resolução dos problemas que o continente atravessa.
10: Na Guiné-Bissau, este sábado é dia de reflexão, antes dos eleitores serem solicitados neste domingo, no âmbito do referendo sobre a nova Constituição adotada pelo Conselho Nacional de Transição. Ao cabo de um pouco mais de duas semanas de campanha de sensibilização, os guineenses vão ter de decidir se sim ou não validam este texto que, entre outros aspectos, alarga os poderes do Presidente da República. Acerca de outro pleito eleitoral, desta vez em São Tomé e Príncipe, soube-se esta sexta-feira que partidos e coligações foram habilitados pelo Tribunal Constitucional a concorrer às legislativas de 27 de setembro, as formações tendo agora 3 dias para apresentar eventuais recursos. Mais pormenores com Maximino Carlos.
12: São 7 candidaturas dos partidos na corrida. Entre as formações encontram-se ADI, MLSTP, Movimento Basta, MCPS, PUM, o Partido de Convergência Democrática, o Movimento Democrático Força da Mudança, MDFM, e o Partido Nossa Terra. Segundo a lei, os partidos políticos têm 3 dias para apresentarem suas contestações sobre a eventualidade de uma irregularidade. A composição final do boletim do voto dependerá, entretanto, da decisão final do Tribunal Constitucional sobre a demissibilidade de cada candidatura e das respectivas listas de candidatos a deputados.
10: Também em São Tomé e Príncipe, o governo aumentou de 1.200 para 1.400 dobras o valor da pensão mínima de aposentação. A medida foi anunciada a meio da semana pelo primeiro-ministro Américo Ramos.
13: Tem sido trabalhada já há algum tempo esta parte de aumento da pensão mínima de 1.200 dobras para 1.400 dobras, que vai abranger cerca de 6.500 pessoas. Portanto, isso trará alguma melhoria para os nossos pensionistas e terá uma retroatividade a partir do mês de julho. Pelo menos pelas informações que estão asseguradas, mas não é algo estático, é algo que tem que se continuar a trabalhar, arranjar soluções, também intensificar a fiscalização do Instituto de Segurança Social, dotar a Segurança Social de quadros competentes. A questão também que se destacou aqui é a necessidade urgente da digitalização.
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10: Em Moçambique foi notícia a perseguição de que continuam a ser alvo moçambicanos na África do Sul, país que é palco de ataques contra migrantes há cerca de 5 meses. Esta semana chegaram relatos de tentativas de expropriações de moçambicanos em Joanesburgo. Mais pormenores com Orfeu Lisboa.
5: De Joanesburgo, na África do Sul, chegam relatos de tudo estar a ser feito para se expropriar bens de cidadãos moçambicanos, como deu conta Celso Clemente Carlos.
14: Apareceram os sul-africanos aqui e querem arrancar a casa. Os moçambicanos não estão seguros na África do Sul. Estamos a ser perseguidos dia e noite. E pedimos à diplomacia moçambicana para apoiar os moçambicanos na África do Sul.
5: O governo moçambicano ainda não se pronunciou sobre este caso. Dados oficiais indicam que 11 cidadãos moçambicanos morreram na África do Sul vítima de ataques xenófobos registados nos últimos 5 meses.
10: Esta semana foi igualmente marcada pelos incêndios florestais no nordeste da Argélia, com um balanço de pelo menos 12 mortos e mais de 50 feridos, uma situação perante a qual as autoridades argelinas decretaram na quinta-feira 3 dias de luto nacional. Ainda relativamente à atualidade argelina, o primeiro-ministro do Mali efetuou uma visita à Argel na segunda-feira, marcando mais um passo rumo a uma aproximação entre os dois países depois de vários meses de tensão. O Mali debate-se com uma insurreição jihadista e poderá procurar novos apoios para além da presença da Africa Corps no seu território, que não tem sido muito conclusiva do ponto de vista do especialista dos países do Maghreb e do Sahel, Raul Braga Pires.
15: Parece-me que este descongelar das relações entre Mali e Argélia é a primeira fase de tornar público o debate que os russos vão ter que sair, mais cedo ou mais tarde. Os russos, antigos Wagner, agora Africa Corps, há mais de um ano que já se tinha percebido que não tinham sido uma boa solução, fizeram a dilapidação que tinham que fazer, aí sim, dos seus interesses económicos para sustentar a guerra na Ucrânia, e portanto este debate tem surgido em surdina há mais de um ano e tem ganhado crescendo.
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10: Em Cabo Verde, esta semana, o país despediu-se do engenheiro hidrogeológico, mas também antigo futebolista internacional e primeiro selecionador nacional de futebol do arquipélago, Alberto Mota Gomes, que foi enterrado na terça-feira na cidade da Praia. Noutro quadrante, nestes últimos dias, o município da Praia, capital do país, divulgou o seu projeto piloto Praia Limpa e Circular, que se apresenta como uma aposta na mudança de mentalidade dos cidadãos em relação à gestão dos resíduos e à proteção ambiental. Mais pormenores com Odair Santos.
16: A Câmara Municipal da Praia quer transformar a forma como os munícipes na capital cabo-verdiana encaram os resíduos sólidos, apostando na reutilização do lixo como matéria-prima para a construção e para a criação de oportunidades de negócio. Por isso, a autarquia da capital tem em curso o projeto piloto de Praia Limpa e Circular, como explica o edil Fernando Pinto.
17: Projeto piloto Praia Limpa e Circular, associado à ideia de uso de resíduos sólidos para construção. Quer de habitação, quer de estradas, quer de passeios, quer de instituições públicas e privadas, de modo a sermos cada vez mais amigos do ambiente.
16: A Câmara Municipal da Praia quer, desta forma, resolver o problema de recolha de lixo na capital do país com o projeto piloto de Praia Limpa e Economia Circular e com forte envolvimento de todas as organizações da sociedade civil sediadas na capital do país.
10: E assim fechamos esta semana em África. Obrigada pela vossa atenção e até breve.
2: E fico agora com música, com a entrevista de Bonga, conduzida por Luís Guita.
18: Bonga é um dos nomes maiores da música angolana, reconhecido em palcos de todo o mundo e uma referência da cultura de Angola. Com mais de meio século de percurso artístico, Bonga começou por ganhar projeção com o primeiro trabalho discográfico, Angola 72, editado no exílio, em Roterdão, após fugir da ditadura em Portugal. Se 1972 é o ano de nascimento de Bonga Kwenda, enquanto artista, Angola 72 é um marco na carreira de Bonga, na música de Angola, na resistência contra o fascismo e colonialismo, na luta pela liberdade e independência de Angola. Da mesma forma que usou a voz e o gênio musical como símbolo de unidade de um povo contra o colono, Bonga não se deixou silenciar após a independência e não poupa críticas a todos os dirigentes angolanos que, ao longo de anos, têm deixado o povo angolano em sofrimento. Agora, com 83 anos e pai de um casal de gêmeos. O artista, que nasceu José Adelino Barceló de Carvalho e trocou Luanda por Lisboa para, com a camisola do Benfica, conquistar o título de campeão dos 400 metros, continua a subir ao palco e, tal como vimos no Festival MED, em Lolé, entregar as mensagens que a realidade impõe. Antes de subir ao palco principal do Festival MED, Bonga falou com a RFI na entrevista, onde, entre outros temas, nos fala das primeiras experiências como músico em companhia do pai, da vinda para Portugal, da fuga para Roterdão, do primeiro disco, das resistências políticas, do 27 de maio de 1977, do sofrimento do povo angolano. Bonga começa por nos revelar o que o motiva a usar a música para enviar recados aos dirigentes de Angola.
19: É o lado triste que nós temos, é que tentamos, através da música, através da poesia, através da vivência que temos com as pessoas, diminuir um pouco esta carga negativa que representou e que representa ainda, quer dizer, as más direções, não é verdade? Enfim, de uma situação complicada, mas não foram só os angolanos que sofreram com isso. Foram os angolanos, foram os estrangeiros, nossos amigos, e não são poucos, e não quero falar daqueles que só lucram com Angola, quero falar sobretudo das pessoas que nos aconselham também e que estão conosco, né? E que nos desejam coisas maravilhosas e que participam também e, enfim, dão-nos ajudas àquele povo que ficou como ficou, como está, na verdade, e tudo isso tem chegado. Eu estou ocorrendo de tudo isso, por essa razão me manifesto, na verdade, gostaria que fosse melhor. Sinceramente, nunca ninguém pensou que Angola ia ficar como está ficando. E isto é inquietante, é complicado, porque leva tempo a mudar, para o melhor. E como leva tempo a mudar para o melhor, enquanto isso, me dizia na brincadeira, enquanto o lobo não vem, o que é que o lobo está a fazer? E o lobo ali já fez. Já fez muitas coisas que não deviam ter sido feitas pela negativa. Por isso que o povo sofreu, sofre e continua a desejar que melhores dias venham. Nós músicos, artistas, enfim, estamos aí a dar o nosso contributo. E com as cantigas, na verdade, de um lado a informar e do outro lado a tornar leve o sofrimento do cotidiano daquele grande povo a que pertencemos. Mas, quer dizer, dizendo de Angola, a gente fala dos outros sítios, é o aspecto humano que está em causa, né? Nós somos humanistas e, como tal, quantas vezes não tivemos que participar em outras cenas do mesmo teor negativo e dar a nossa solidariedade. E estamos sempre prontos.
20: Na altura, quando veio para Portugal, Portugal ainda vivia em ditadura. Como é que foi viver esse período? Teve situações complicadas?
19: Ah, sim, claro. Então, eu sendo amigo do Zeca Afonso, Adriano Correia de Oliveira e muitos outros, enfim, que se ocupavam a uma música de intervenção. E nós íamos tocar com esta gente toda, maravilhosa, quer dizer, consciente, né? Eu assisti, presenciei, tomei parte de algumas manifestações na altura, mas era o Barceló de Carvalho, conhecido, né? Amigo do Eusébio, amigo daquele pessoal todo da bola, na verdade, os desportistas, aliás, quando se juntavam com os estudantes, com os funcionários públicos, não sei quantos, era bastante bom. A nossa vivência, convivência, era fantástica, mas a gente apercebia-se de muita coisa, de muita miséria que acontecia aqui, não é verdade? Ninguém gostava daquilo, quer dizer, a gente repudiava, como é natural, mas começamos também a ter contactos, os nossos contactos. São esses contactos que me fazem sair de Portugal, porque tinha ligações com outros indivíduos que estudavam em outros sítios e participavam com os movimentos de libertação das Áfricas, né? Aliás, foi nessa contingência que eu sapei, dei o salto.
20: Como é que se passou esse processo?
19: Olha, isso foi assim. Eu trabalhava com um núcleo, né, que vinha constantemente a Portugal. E eu, nesse constantemente, a gente encontrava-se, passavam-se mensagens, redobravam-se mensagens, recados e tudo mais. Não podia ser as claras, porque a pilha daquele tempo, ai, ai, ai, era o ai Jesus. Enfim, enfim. Mas faziam... Quer dizer, era igual na maneira do tratamento, né, que tinham daqui com os de lá. que é certo é que quando me deram o recado que os meus amigos já estavam presos, quase todos, eu pensei para comigo, só falto eu, só não fui ainda, porque de facto estou no Benfica e ainda sou preciso e sou conhecido. Enquanto eles se distraíram com isso aí, naquela de vai, não vai, eu sapei. Quer dizer, passei ali pelo aeroporto, ainda me perguntaram, ah, Igor Slow, e não sei o quê. Sim, vou comprar discos à Holanda, volto já. Isso é que era bom. Fiz o manguito com a mão fechada, já no avião, lá em cima, porque o avião não ia voltar. E pronto, foi assim a minha saída. Tempestiva, mas benéfica, na medida em que fui para outra atividade, na clandestinidade, efetivamente. Daí nasceu o Bonga. É, o Bonga Quenda nasceu. Já tinha um contacto, era Roterdão mesmo, não é verdade?
0: E estávamos em que ano?
19: Em 72. Foi nesse ano exatamente que se dá a fuga. E nesse ano mesmo eu realizo o tal disco com os cabralianos, Djunga de Biluca, Mora Beza Record. Fantástico. Mas quando a gente acabou de gravar o Angola 72, eu disse para o meu amigo Djunga de Biluca, que era o proprietário do Mora Beza Record, disse o teor do disco. Que disco é esse? O que, que está a dizer? Ele pôs as mãos à cabeça e disse, opa, mas já está feito, já está feito. Vamos embora, vamos a isso. Foi assim que nasceu. Mas eu acabei de gravar o disco, fugi. Tive que fugir dali também, porque ia ser caçado. O disco a ser divulgado, não. Porque a PIDE andava por essas Europas todas e não havia comunidade europeia. Era complicado. Só que depois recebo o recado de Roterdão. O disco estourou e está uma bomba, está fogo, está a ser procurado. Tanto que para ir para determinados sítios, não vai na mesma capa, vai em capas diferentes para as pessoas ouvirem, não sei o quê. Eu disse, ótimo, força, então vamos a isso. Íamos insistindo, devagar, não é verdade, aqui, acolá, um clubezinho que dava, eu lá aparecia e cantava uma, duas músicas. Fugia e tal. Ah, mas foi uma situação maravilhosa. Foi assim algo de resistência e de contentamento. Primeiro porque estava a participar numa informação fidedigna dos acontecimentos da minha terra, do meu país. E depois o contributo era enorme porque estava a ser divulgado. Ora, essa divulgação fez com que as pessoas tomassem conhecimento, se solidarizassem umas com as outras e tudo começou a ficar bonito. E valia a pena, portanto, o sacrifício, não é? E olha, é tudo.
0: A esperança é a última a morrer?
19: É a última a morrer, mas leva tempo a chegar. E, por conseguinte, nós continuamos a nossa vida, continuamos a incentivar para que as pessoas, de facto, sejam coerentes e ajudem. Essa a entreajuda é necessária. Mas como é que é a entreajuda se não tens nada para dar a ninguém? E quando não tens nada, a entreajuda é nula, quase não existe. Mas nós continuamos as nossas atividades musicais, artísticas, com mensagens maravilhosas, mas sobretudo com a intervenção. É preciso intervir. E foi exatamente por nós não termos intervido que as coisas degeneraram. Claro que há uma situação que nos comprometeu a todos, foi aquela de 27 de maio de 77. Pá. Quem diria aquele morticínio todo? Epa, peraí, então você falava do colono, pá. Então falou da escravatura, pá. Então e depois vem fazer isso? Peraí, pessoas como essas não podem governar, nunca. E foi o que tivemos, pá, infelizmente. E nós lamentamos muito, mas nós não ficamos no muro das lamentações. Nós temos que fazer, e nós na música demos um contributo muitíssimo bom. Contributo tanto que as músicas ficaram aí no ar e os miúdos deram continuação e cantam coisas maravilhosas que têm a ver com uma situação de mudança urgente, senão entramos num perigo maior. Yeah.
18: Ouvimos o músico angolano Bonga, de Lolé, Luís Guita, para...

E em fundo, Bonga, a fechar esta segunda parte da nossa emissão deste sábado, dia 29 de agosto, é o ponto final desta segunda parte da nossa primeira emissão em português aqui na RFI. Voltamos, já sabe, quando o relógio marcar as 6 da tarde, hora francesa. Até lá, fico com Bonga.

0: Muito boa tarde, são nesta altura 15 horas aqui em Paris, 14 horas em Niamey. Começa aqui o primeiro jornal em língua portuguesa na Rádio França Internacional.
1: Lígia Anjo.
0: E marcar os títulos deste sábado, dia 29 de agosto, tiros e explosões ouvidos em Niamey, no Níger, durante a madrugada, com incidente junto ao aeroporto e sem explicação oficial até ao momento. Luanda prepara a cimeira extraordinária da União Africana com os ministros dos negócios estrangeiros reunidos este sábado, antes do encontro dos chefes de Estado marcado para amanhã. Guineenses votam também amanhã em referendo sobre a nova Constituição e a lei eleitoral, num processo marcado por críticas à independência das instituições eleitorais. Estes são alguns dos títulos que vamos desenvolver neste jornal sob comando técnico de Guillaume Buffet. Abrir este jornal, notícias de Níger, na capital Niamey. Ouviram-se disparos de armas de fogo e de armamento pesado desde a madrugada, tanto nas imediações do aeroporto como no centro da cidade, na região do Palácio Presidencial. A junta militar no poder diz ter impedido uma tentativa de motim no Palácio Presidencial e ter recuperado o controlo da situação. Eva Massi, o que se sabe nesta altura?
2: O regime de Niamey afirmou pelas 12 horas locais estar a retomar gradualmente o controle depois de uma intensa troca de tiros durante a manhã deste sábado nas imediações do aeroporto e do Palácio Presidencial. Os disparos ocorreram entre a Guarda Presidencial e membros das Forças Armadas que se insurgiram. De acordo com uma fonte de segurança citada pela agência France Presse, os insurgentes tentaram invadir o Palácio Presidencial e houve então uma troca de tiros. Mas já durante esta noite, de sexta para sábado, foram ouvidos disparos intensos em vários bairros da capital, sobretudo no centro da cidade, perto da presidência, mas também na zona do aeroporto, onde se situa uma importante base militar. O sinal da televisão nacional foi interrompido durante pouco mais de uma hora e os acessos à presidência e à emissora de televisão nacional estiveram bloqueados durante a manhã por militares que obrigavam os motoristas a dar meia volta. Recordo que o Níger é dirigido pelo general Abdourahmane Tiani, no poder desde o golpe de Estado de 2023, e que o antigo presidente deposto, Mohamed Bazoum, continua em detenção desde então.
0: Muito obrigada, Eva Massi, a dar-nos aqui as últimas do que se passa no Níger. Iremos acompanhar os desenvolvimentos aqui nas nossas antenas e também nos nossos suportes digitais. Em Angola, Luanda prepara-se para receber este domingo uma cimeira extraordinária da União Africana dedicada à prevenção e à resolução dos conflitos. Este sábado decorre a reunião dos ministros dos negócios estrangeiros e começam a chegar à capital angolana vários chefes de Estado e do Governo para o encontro de amanhã. Mais detalhes com Francisco Paulo.
3: A cimeira dedicada ao reforço do mecanismo de prevenção e resolução de conflitos em África vai reunir este domingo em Luanda mais de 10 chefes de Estado e de Governo da União Africana. O ministro das Relações Exteriores de Angola, Tete António, esclarece que o encontro de hoje dos chefes da diplomacia da região visa preparar e debater os documentos estruturantes a serem submetidos à cimeira dos líderes africanos.
4: Nesta reunião ministerial, que recai sobre nós a responsabilidade de transformar as visões, orientações políticas em propostas concretas, aplicáveis e realistas, criando assim as condições necessárias para que as nossas mais altas autoridades possam decidir com propriedade e com confiança as principais medidas que contribuirão para consolidar a paz, estabilidade e desenvolvimento.
3: O também ministro angolano das Relações Exteriores afirmou que a reunião não só vai procurar soluções para o fim do conflito no continente, como também encontrar caminhos para a sua implementação.
4: A Cimeira de Luanda não será apenas o palco.

0: de declarações políticas, mas que sim um espaço de construção de respostas práticas que reforcem a credibilidade da nossa ação coletiva e consolidem a confiança dos cidadãos africanos nas instituições continentais.
1: Francisco Paulo Luanda, RFI.
2: Entre os nomes confirmados estão os presidentes do Burundi, Gana, Zimbábue e Cabo Verde, além do líder do Conselho Presidencial da Líbia. A Nigéria vai ser representada pelo vice-presidente. Os guineenses vão ao referendo amanhã para avaliar ou invalidar a adoção da nova Constituição e lei eleitoral escrita pelo Conselho Nacional de Transição, que tomou o poder pela força em novembro do ano passado. A nova versão da lei eleitoral é vista pelo sociólogo Diamantino Lopes como preocupante, já que as instituições eleitorais perdem independência.
3: Não se pode indicar diretamente quem ganha ou quem perde com isto. Uma das mudanças que constatei é que a Comissão Nacional de Eleições deixa de ser parte integrante da Assembleia Nacional Popular e passa a integrar o Ministério de Administração Territorial. Ou seja, sai da Assembleia Nacional Popular, que é visto como um órgão de soberania, e passa a centrar-se nas mãos do governo.
4: Portanto, perde independência a Comissão Nacional de Eleições.
3: Sim. A outra mudança é que as lideranças da Comissão Nacional de Eleições, presidente e secretários executivos, continuarão a ser indicados pelo Conselho Superior de Magistratura, mas já não vão ser eleitos pela Assembleia Nacional Popular. Carecia da votação dos deputados para exercerem as funções. Isso já não vai acontecer mais. Portanto, e uma outra mudança é, para ser candidato ao Presidente da República, tem que depositar um valor de 50 milhões de francos CFA.
4: 70 mil euros.
3: Aí reside a minha preocupação, a proveniência do fundo. Quem dá dinheiro espera algo em troca.
2: O sociólogo Diamantino Lopes, entrevistado aqui por Eva Macia, diáspora guineense, não está habilitada a votar neste referendo sobre a nova Constituição e a lei eleitoral, que foram apresentadas apenas duas semanas antes do ato de amanhã. Em Moçambique, o Instituto Nacional de Estatísticas admite enfrentar dificuldades para garantir a cobertura total do recenseamento geral da população e habitação no próximo ano, em causa, diz a entidade na província de Cabo Delgado, a insegurança provocada pelos ataques e a circulação de grupos armados ao Lisboa.
5: Os ataques terroristas poderão vir a afetar o censo geral da população e habitação do próximo ano em Moçambique. Ainda assim, o delegado do Instituto Nacional de Estatística ao nível da província de Cabo Delgado, Lucas Mateus, garante que no terreno decorrem já trabalhos de preparação.
6: Estamos a realizar a atualização cartográfica, que é a preparação do censo, no sentido de atualização dos limites administrativos, das infraestruturas habitacionais e não habitacionais, de modo a que tenhamos informação atualizada para garantir que os recenseadores, durante a operação do censo geral, sejam colocados nos lugares ideais devidos.
5: Os ataques terroristas e a circulação de grupos armados em algumas localidades eleva, diz Lucas Mateus, o nível de preocupação.
6: O censo tem que cobrir todas as áreas. Então, o desafio é como conseguir esse efeito.
5: O quinto censo geral da população e habitação em Moçambique vai decorrer de 1 a 15 de agosto de 2027. O último censo decorreu em 2017 e contou com mais de 26 milhões de habitantes recenseados. De Maputo para a RFI, Orfeu, Lisboa.
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2: A Islândia decide hoje se deve retomar as negociações à adesão à União Europeia, interrompidas em 2013. Pesca, agricultura, soberania e estabilidade económica estão no centro de uma campanha marcada por fortes divisões, como explica, a partir da capital islandesa, a cidadã portuguesa Marina de Quinantilha de Mendoza.
8: É uma grande conversa que se tem com as pessoas e alguns muito acalorados. Existe a falsa que diz não claramente.
9: No meio da pesca há uma reação algo hostil em relação a uma aproximação com a União Europeia?
8: Na verdade são os armadores, portanto são os grandes interesses pescadores que não querem aderir à Comunidade Europeia, como os agricultores. Portanto, quem vem à Islândia agora e dá a volta à Islândia, que é o percurso normal dos turistas, vê claramente os fardos de palha com a palavra a dizer ESB. Portanto, é uma coisa que se vê De qualquer maneira, existe essa divisão entre portanto, a zona metropolitana e o resto da Isla, digamos. Reykjavik, Kópavogur e Hafnarfjörður é a área metropolitana, são as localidades que estão dentro da área metropolitana. Existe a divisão na área metropolitana, claramente é o sim, andamos uma semana, perdem para ou não uns 48%, na semana a seguir já estão a ganhar para ou não com os 51%.
9: Está tudo muito em aberto, ninguém sabe muito está, bem exatamente. O que, que as urnas vão de facto
8: não,
9: decidir.
8: Não, vai ser uma surpresa realmente. As projeções que têm estado a fazer são muito parecidas entre o não e o sim.
2: Testemunho de Marina de Quintilha e Mendonça, entrevistada por Miguel Martins.
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2: Bem-vindos a esta segunda parte da nossa emissão deste sábado, 29 de agosto. Teremos uma entrevista de Bunga, que esteve no Festival Português MED em Lulé. Mas para já ficou um magazine Semana em África, preparado esta semana por Liliana Henriques.
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10: Abrimos o recapitulativo desta semana em África com Angola, cuja capital acolhe neste fim de semana a 21ª Conferência Extraordinária da União Africana, centrada no reforço da prevenção de conflitos e na transformação de compromissos políticos em metas, responsabilidades, financiamento e prazos concretos. O analista Osvaldo Mboko considera que os resultados deste encontro vão depender da vontade política dos Estados.
11: Dependerá muito da vontade política do assumidos compromissos por parte dos atores. Agora, Luanda tem a vantagem de ter um histórico, de ser um ator importante sobre matéria de gestão e resolução de conflitos, é um player com aceitação. A sua diplomacia tem demonstrado capacidade de organização desse tipo de eventos, desta natureza, e também é um momento que Luanda fica mais uma vez ao nível dos holofotes, com algumas aspas, daquilo que é a imprensa internacional. É necessário que se produzam resoluções e soluções que vão de encontro à resolução dos problemas que o continente atravessa.
10: Na Guiné-Bissau, este sábado é dia de reflexão, antes dos eleitores serem solicitados neste domingo, no âmbito do referendo sobre a nova Constituição adotada pelo Conselho Nacional de Transição. Ao cabo de um pouco mais de duas semanas de campanha de sensibilização, os guineenses vão ter de decidir se sim ou não validam este texto que, entre outros aspectos, alarga os poderes do Presidente da República. Acerca de outro pleito eleitoral, desta vez em São Tomé e Príncipe, soube-se esta sexta-feira que partidos e coligações foram habilitados pelo Tribunal Constitucional a concorrer às legislativas de 27 de setembro, as formações tendo agora 3 dias para apresentar eventuais recursos. Mais pormenores com Maximino Carlos.
12: São 7 candidaturas dos partidos na corrida. Entre as formações encontram-se ADI, MLSTP, Movimento Basta, MCPS, PUM, o Partido de Convergência Democrática, o Movimento Democrático Força da Mudança, MDFM, e o Partido Nossa Terra. Segundo a lei, os partidos políticos têm 3 dias para apresentarem suas contestações sobre a eventualidade de uma irregularidade. A composição final do boletim do voto dependerá, entretanto, da decisão final do Tribunal Constitucional sobre a admissibilidade de cada candidatura e das respectivas listas de candidatos a deputados.
10: Também em São Tomé e Príncipe, o governo aumentou de 1.200 para 1.400 dobras o valor da pensão mínima de aposentação. A medida foi anunciada a meio da semana pelo primeiro-ministro Américo Ramos.
13: Tem sido trabalhada já há algum tempo esta parte de aumento da pensão mínima de 1.200 dobras a 1.400 dobras, que vai abranger cerca de 6.500 pessoas. Portanto, isso trará alguma melhoria para os nossos pensionistas e terá uma retroatividade a partir do mês de julho. Pelo menos pelas informações estão asseguradas, mas não é algo estático, é algo que tem que se continuar a trabalhar, arranjar soluções, também intensificar a fiscalização do Instituto de Segurança Social, dotar a Segurança Social de quadros competentes. A questão também que se destacou aqui é a necessidade urgente da digitalização.
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10: Em Moçambique foi notícia a perseguição de que continuam a ser alvo moçambicanos na África do Sul, país que é palco de ataques contra migrantes há cerca de 5 meses. Esta semana chegaram relatos de tentativas de expropriações de moçambicanos em Joanesburgo. Mais pormenores com Orfeu Lisboa.
5: De Joanesburgo, na África do Sul, chegam relatos de tudo estar a ser feito para se expropriar bens de cidadãos moçambicanos, como deu conta Celso Clemente Carlos.
14: Apareceram os sul-africanos aqui e querem arrancar a casa. Os moçambicanos não estão seguros na África do Sul. Estamos a ser perseguidos dia e noite. E pedimos à diplomacia moçambicana para apoiar os moçambicanos na África do Sul.
5: O governo moçambicano ainda não se pronunciou sobre este caso. Dados oficiais indicam que 11 cidadãos moçambicanos morreram na África do Sul vítima de ataques xenófobos registados nos últimos 5 meses.
10: Esta semana foi igualmente marcada pelos incêndios florestais no nordeste da Argélia, com um balanço de pelo menos 12 mortos e mais de 50 feridos, uma situação perante a qual as autoridades argelinas decretaram na quinta-feira 3 dias de luto nacional. Ainda relativamente à atualidade argelina, o primeiro-ministro do Mali efetuou uma visita à Argel na segunda-feira, marcando mais um passo rumo a uma aproximação entre os dois países depois de vários meses de tensão. O Mali debate-se com uma insurreição jihadista e poderá procurar novos apoios para além da presença da Africa Corps no seu território, que não tem sido muito conclusiva do ponto de vista do especialista dos países do Maghreb e do Sahel, Raul Braga Pires.
15: Parece-me que este descongelar das relações entre Mali e Argélia é a primeira fase de tornar público o debate que os russos vão ter que sair, mais cedo ou mais tarde. Os russos, antigos Wagner, agora Africa Corps, há mais de um ano que já se tinha percebido que não tinham sido uma boa solução, fizeram a dilapidação que tinham que fazer, aí sim, dos seus interesses económicos para sustentar a guerra na Ucrânia, e portanto este debate tem surgido em surdina há mais de um ano e tem ganhado crescendo.
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10: Em Cabo Verde, esta semana, o país despediu-se do engenheiro hidrogeológico, mas também antigo futebolista internacional e primeiro selecionador nacional de futebol do arquipélago, Alberto Mota Gomes, que foi enterrado na terça-feira na cidade da Praia. Noutro quadrante, nestes últimos dias, o município da Praia, capital do país, divulgou o seu projeto piloto Praia Limpa e Circular, que se apresenta como uma aposta na mudança de mentalidade dos cidadãos em relação à gestão dos resíduos e à proteção ambiental. Mais por nós, com Odair Santos.
16: A Câmara Municipal da Praia quer transformar a forma como os munícipes na capital cabo-verdiana encaram os resíduos sólidos, apostando na reutilização do lixo como matéria-prima para a construção e para a criação de oportunidades de negócio. Por isso, a autarquia da capital tem em curso o projeto piloto de Praia Limpa e Circular, como explica o edil Fernando Pinto.
17: O projeto piloto Praia Limpa e Circular, associado à ideia de uso de resíduos sólidos para construção, quer de habitação, quer de estradas, quer de passeios, quer de instituições públicas e privadas, de modo a sermos cada vez mais amigos do ambiente.
16: A Câmara Municipal da Praia quer, desta forma, resolver o problema de recolha de lixo na capital do país com o projeto piloto de Praia Limpa e Economia Circular e com forte envolvimento de todas as organizações da sociedade civil sediadas na capital do país.
10: E assim fechamos esta semana em África. Obrigada pela vossa atenção e até breve.
2: E fico agora com música, com a entrevista de Bonga, conduzida por Luís Guita.
18: Bonga é um dos nomes maiores da música angolana, reconhecido em palcos de todo o mundo e uma referência da cultura de Angola. Com mais de meio século de percurso artístico, Bonga começou por ganhar projeção com o primeiro trabalho discográfico, Angola 72, editado no exílio, em Roterdão, após fugir da ditadura em Portugal. Se 1972 é o ano de nascimento de Bonga Kwenda, enquanto artista, Angola 72 é um marco na carreira de Bonga, na música de Angola, na resistência contra o fascismo e colonialismo, na luta pela liberdade e independência de Angola. Da mesma forma que usou a voz e o gênio musical como símbolo de unidade de um povo contra o colono, Bonga não se deixou silenciar após a independência e não poupa críticas a todos os dirigentes angolanos que ao longo de anos têm deixado o povo angolano em sofrimento. agora com 83 anos e pai de um casal de gêmeos. O artista, que nasceu José Adelino Barceló de Carvalho e trocou Luanda por Lisboa para, com a camisola do Benfica, conquistar o título de campeão dos 400 metros, continua a subir ao palco e, tal como vimos no Festival MED, em Lolé, entregar as mensagens que a realidade impõe. Antes de subir ao palco principal do Festival MED, Bonga falou com a RFI na entrevista, onde, entre outros temas, nos fala das primeiras experiências como músico em companhia do pai, da vinda para Portugal, da fuga para Roterdão, do primeiro disco, das resistências políticas, do 27 de maio de 1977, do sofrimento do povo angolano. Bonga começa por nos revelar o que o motiva a usar a música para enviar recados aos dirigentes de Angola.
19: É o lado triste que nós temos, é que tentamos, através da música, através da poesia, através da vivência que temos com as pessoas, diminuir um pouco esta carga negativa que representou e que representa ainda, quer dizer, as más direções, não é verdade? Enfim, de uma situação complicada, mas não foram só os angolanos que sofreram com isso. Foram os angolanos, foram os estrangeiros, nossos amigos, e não são poucos, e não quero falar daqueles que só lucram com Angola, quero falar sobretudo das pessoas que nos aconselham também e que estão conosco, né? E que nos desejam coisas maravilhosas e que participam também e, enfim, dão-nos ajudas àquele povo que ficou, como está, não é verdade? E tudo isso tem chegado. Eu estou correndo de tudo isso, por essa razão me manifesto, não é verdade? Gostaria que fosse melhor. Sinceramente, nunca ninguém pensou que Angola ia ficar como está ficando. E isto é inquietante e complicado, porque leva tempo a mudar para o melhor. E como leva tempo a mudar para o melhor, enquanto isso, me dizia na brincadeira, enquanto o lobo não vem, o que é que o lobo está a fazer? E o lobo ali já fez. Já fez muitas coisas que não deviam ter sido feitas pela negativa. Por isso que o povo sofreu, sofre e continua a desejar que melhores dias venham. Nós, músicos, artistas, enfim, estamos aí a dar o nosso contributo. E com as cantigas, não é verdade? De um lado a informar e do outro lado a tornar leve o sofrimento do cotidiano daquele grande povo a que pertencemos. Mas, quer dizer, dizendo de Angola, a gente fala dos outros sítios, é o aspecto humano que está em causa, né? Nós somos humanistas e, como tal, quantas vezes não tivemos que participar em outras cenas do mesmo teor negativo e dar a nossa solidariedade. E estamos sempre prontos.
20: Na altura, quando veio para Portugal, Portugal ainda vivia em ditadura. Como é que foi viver esse período? Teve situações complicadas?
19: Ah, sim, claro. Então, eu sendo amigo do Zeca Afonso, Adriano Correia de Oliveira e muitos outros, enfim, que se ocupavam a uma música de intervenção. E nós íamos tocar com esta gente toda, maravilhosa, quer dizer, consciente, né? Eu assisti, presenciei, tomei parte de algumas manifestações na altura, mas era o Barceló de Carvalho, conhecido, né? Amigo do Eusébio, amigo daquele pessoal todo da bola, não é verdade? Os desportistas, aliás, quando se juntavam com os estudantes, com os funcionários públicos, não sei quantos, era bastante bom. A nossa vivência, convivência, era fantástica, mas a gente apercebia-se de muita coisa, de muita miséria que acontecia aqui, não é verdade? Ninguém gostava daquilo, quer dizer, a gente repudiava, como é natural, mas começamos também a ter contactos, os nossos contactos. São esses contactos que me fazem sair de Portugal, porque tinha ligações com outros indivíduos que estudavam em outros sítios e participavam com os movimentos de libertação das Áfricas, né? Aliás, foi nessa contingência que eu sapei, dei o salto.
20: Como é que se passou esse processo?
19: Olha, isso foi assim. Eu trabalhava com um núcleo, né, que vinha constantemente a Portugal. E eu, nesse constantemente, a gente encontrava-se, passavam-se mensagens, redobravam-se mensagens, recados e tudo mais. Não podia ser as claras, porque a pilha daquele tempo, ai, ai, ai, era o ai Jesus. Enfim, enfim. Mas faziam... Quer dizer, era igual na maneira do tratamento, né, que tinham daqui com os de lá. que é certo é que quando me deram o recado que os meus amigos já estavam presos, quase todos, eu pensei para comigo, passou falta eu, só não fui ainda, porque de facto estou no Benfica e ainda sou preciso e sou conhecido. Enquanto eles se distraíram com isso aí, naquela de vai, não vai, eu sapei. Quer dizer, passei ali pelo aeroporto, ainda me perguntaram, ai, Igor Slow, e não sei o quê. Sim, vou comprar discos à Holanda, volto já. Isso é que era bom. Fiz o manguito com a mão fechada, já no avião, lá em cima, porque o avião não ia voltar. E pronto, foi assim a minha saída. Tempestiva, mas benéfica, na medida em que fui para outra atividade, na clandestinidade, efetivamente. Daí nasceu o Bonga. É, o Bonga Coenda nasceu. Já tinha um contacto, era Roterdão mesmo, não é verdade?
20: E estávamos em que ano?
19: Em 72. Foi nesse ano exatamente que se dá a fuga. E nesse ano mesmo eu realizo o tal disco com os cabralianos, Djunga de Biluca, Mora Beza Record. Fantástico. Mas quando a gente acabou de gravar o Angola 72, eu disse para o meu amigo Djunga de Biluca, que era o proprietário do Mora Beza Record, disse o teor do disco. Que disco é esse? O que está a dizer? Ele pôs as mãos à cabeça e disse, opa, mas já está feito, já está feito. Vamos embora, vamos a isso. Foi assim que nasceu. Mas eu acabei de gravar o disco, fugi. Tive que fugir dali também, porque ia ser caçado. O disco a ser divulgado, não. Porque a PIDE andava por essas Europas todas e não havia comunidade europeia. Era complicado. Só que depois recebo o recado de Roterdão. O disco estourou e está uma bomba, está fogo, está a ser procurado. Tanto que para ir para determinados sítios não vai na mesma capa, vai em capas diferentes para as pessoas ouvirem, não sei o quê. Eu disse, ótimo, força, então vamos a isso. Íamos insistindo, devagar, não é verdade, aqui, acolá, um clubezinho que dava, eu lá aparecia e cantava uma, duas músicas. Fugia e tal. Ah, mas foi uma situação maravilhosa. Foi assim algo de resistência e de contentamento. Primeiro porque estava a participar numa informação fidedigna dos acontecimentos da minha terra, do meu país. E depois o contributo era enorme porque estava a ser divulgado. Ora, essa divulgação fez com que as pessoas tomassem conhecimento, se solidarizassem umas com as outras e tudo começou a ficar bonito. E valia a pena, portanto, o sacrifício, não é? E olha, é tudo.
20: A esperança é a última a morrer?
19: É a última a morrer, mas leva tempo a chegar. E, por conseguinte, nós continuamos a nossa vida, continuamos a incentivar para que as pessoas, de facto, sejam coerentes e ajudem. Essa a entreajuda é necessária. Mas como é que é a entreajuda se não tens nada para dar a ninguém? E quando não tens nada, a entreajuda é nula, quase não existe. Mas nós continuamos as nossas atividades musicais, artísticas, com mensagens maravilhosas, mas sobretudo com a intervenção. É preciso intervir. E foi exatamente por nós não termos intervido que as coisas degeneraram. Claro que há uma situação que nos comprometeu a todos, foi aquela 27 de maio de 77. Pá. Quem diria aquele morticínio todo? Epa, peraí, então você falava do colono, pá. Então falou da escravatura, pá. Então e depois vem fazer isso? Peraí, pessoas como essas não podem governar, nunca. E foi o que tivemos, pá, infelizmente. E nós lamentamos muito, mas nós não ficamos no muro das lamentações. Nós temos que fazer, e nós na música demos um contributo muitíssimo bom. Contributo, tanto que as músicas ficaram aí no ar e os miúdos deram continuação e cantam coisas maravilhosas que têm a ver com uma situação de mudança urgente, senão entramos num perigo maior.
18: Yeah. Ouvimos o músico angolano Bonga, de Lolé, Luís Guita, para...

E em fundo, Bonga, a fechar esta segunda parte da nossa emissão deste sábado, dia 29 de agosto, é o ponto final desta segunda parte da nossa primeira emissão em português aqui na RFI. Voltamos, já sabe, quando o relógio marcar às 6 da tarde, hora francesa. Até lá, fica com Bonga.

0: dinheiro para participar nas atividades democráticas. E, além de mais, os partidos políticos que não alcançaram 5% dos votos, 5% ou 4% vai ser extinto. Também essa é uma preocupação.
1: A análise do sociólogo guineense Diamantino Lopes, entrevistado aqui por Eva Maci. O presidente do Tribunal Constitucional de São Tomé e Príncipe, Artur Vera Cruz, admitiu deixar a liderança da instituição depois de concluído o processo eleitoral de 27 de setembro. Os detalhes com Maximino Carlos.
2: A decisão, segundo o próprio magistrado, deverá ser tomada depois da proclamação dos resultados definitivos das eleições de 27 de setembro. A revelação foi feita na sexta-feira durante uma conferência de imprensa realizada na sequência do sorteio que definiu a ordem dos partidos no boletim de voto para as eleições de setembro. Artur Vera Cruz explicou que a sua presença no Tribunal Constitucional está diretamente relacionada com uma missão que considera particularmente importante: contribuir para a realização dos processos eleitorais que marcaram o calendário político de 2026. Com pedido de licença próximo do fim, o presidente do Tribunal Constitucional reconheceu que poderá chegar o momento de regressar à sua instituição de origem, o Tribunal de Contas. Apesar de admitir a saída, Artur Vera Cruz deixou claro que ainda não tomou uma decisão definitiva. Segundo o presidente do Tribunal Constitucional, a definição do seu futuro deverá ocorrer depois da proclamação dos resultados das eleições de 27 de setembro. Entretanto, sobre a lista dos candidatos a deputados, o presidente do Tribunal Constitucional destaca o facto de todos os partidos políticos terem cumprido a lei de paridade.
3: Só que os partidos todos agora vieram. Homem e mulher. Foram muito para além.
2: Apesar das dificuldades, Vera Cruz afasta a ideia de que a sua eventual saída esteja relacionada com os conflitos institucionais que têm marcado o funcionamento do Tribunal Constitucional. A data de 27 de setembro ganha, assim, uma importância que vai além do próprio processo eleitoral. Maximino Carlos, São Tomé, RFI.
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1: Os islandeses votam hoje para responder à pergunta: deve a Islândia reabrir as negociações de adesão à União Europeia em referendo a partir de Reykjavik? Marina de Quintaninha de Mendonça descreve que o objetivo é perceber que condições poderiam resultar de um novo diálogo com Bruxelas.
5: A pergunta é só se deverá a Islândia iniciar as negociações. Em que modo será feito, ninguém o sabe. Na verdade, quem está a votar sim quer saber o que é que vai acontecer daqui para a frente.
6: Porque é que o governo apresentou este projeto neste momento? O que é que pretendem, de facto, as autoridades em tentar uma aproximação à União Europeia? Todos nós sabemos que é uma ilha enorme, gigantesca, pouco povoada, mas haveria interesse em lutar-se contra este isolamento geográfico natural da Islândia?
5: Existe interesse e as pessoas estão um pouco cansadas de, por exemplo, quando aconteceu o colapso em 2007, é uma coisa que é relativamente recorrente.
6: O colapso
5: As pessoas estão
6: bancário.
5: fartas. Sim, portanto, existe este problema da inflação ser muito alta, portanto, anda sempre a variar bem e as pessoas perdem casas e perdem carros, perdem bastante coisas. As pessoas estão um pouco fartas disso e, como dizem, já tentaram tudo, a única coisa que não tentaram foi ir à União Europeia.
1: Declarações de Marina de Quinantilha e Mendonça, entrevistada aqui por Miguel Martins. Ao final da tarde deste sábado, subiu para 676 o número de mortes nas enxurradas que atingiram a fronteira entre o Nepal e o Tibete.
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1: E na segunda parte da nossa emissão deste sábado, 29 de agosto, teremos uma entrevista com Bonga, que esteve no Festival MEDA em Portugal, em Lolé. Mas para já ficou o magazine Semana em África, hoje preparada por Liliana Henriques.
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7: Abrimos o recapitulativo desta semana em África com Angola, cuja capital acolhe neste fim de semana a 21ª Conferência Extraordinária da União Africana, centrada no reforço da prevenção de conflitos e na transformação de compromissos políticos em metas, responsabilidades, financiamento e prazos concretos. O analista Oswaldo Mboko considera que os resultados deste encontro vão depender da vontade política dos Estados.
8: Dependerá muito da vontade política do assumir assumidos compromissos por parte dos atores. Agora, no ano

0: tem a vantagem de ter um histórico, de ser um ator importante sobre matéria de gestão e resolução de conflitos, é um player com aceitação. A sua diplomacia tem demonstrado capacidade de organização desse tipo de eventos, desta natureza, e também é um momento que Luanda fica mais uma vez ao nível dos holofotes, com algumas aspas, daquilo que é a imprensa internacional. É necessário que se produzam resoluções e soluções que vão de encontro à resolução dos problemas que o continente atravessa.
1: Na Guiné-Bissau, este sábado é dia de reflexão antes dos eleitores serem solicitados neste domingo, no âmbito do referendo sobre a nova Constituição adotada pelo Conselho Nacional da Transição. Ao cabo de um pouco mais de 2 semanas de campanha de sensibilização, os guineenses vão ter de decidir se sim ou não validam este texto que, entre outros aspectos, alarga os poderes do Presidente da República. Acerca de outro pleito eleitoral, desta vez em São Tomé e Príncipe, soube-se esta sexta-feira que partidos e coligações foram habilitados pelo Tribunal Constitucional a concorrer às legislativas de 27 de setembro, as formações tendo agora 3 dias para apresentar eventuais recursos. Mais pormenores com Maximino Carlos.
2: São 7 candidaturas dos partidos na corrida. Entre as formações encontram-se ADI, MLSTP, Movimento Basta, MCPS, PUM, o Partido de Convergência Democrática, o Movimento Democrático Força da Mudança, MDFM, e o Partido Nossa Terra. Segundo a lei, os partidos políticos têm 3 dias para apresentarem suas contestações sobre a eventualidade de uma irregularidade. A composição final do boletim do voto dependerá, entretanto, da decisão final do Tribunal Constitucional sobre a admissibilidade de cada candidatura e das respectivas listas de candidatos a deputados.
1: Também em São Tomé e Príncipe, o governo aumentou de 1.200 para 1.400 dobras o valor da pensão mínima de aposentação. A medida foi anunciada a meio da semana pelo primeiro-ministro Américo Ramos.
3: Tem sido trabalhada já há algum tempo esta parte de aumento da pensão mínima de 1.200 dobras para 1.400 dobras, que vai abranger cerca de 6.500 pessoas. Portanto, isso trará alguma melhoria para os nossos pensionistas e terá uma retroatividade a partir do mês de julho. Pelo menos pelas informações estão asseguradas, mas não é algo estático, é algo que tem que se continuar a trabalhar, a arranjar soluções, também intensificar a fiscalização do Instituto de Segurança Social, dotar a Segurança Social de quadros competentes. A questão também que se destacou aqui é a necessidade urgente da digitalização.
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1: Em Moçambique foi notícia a perseguição de que continuam a ser alvo moçambicanos na África do Sul, país que é palco de ataques contra migrantes há cerca de 5 meses. Esta semana chegaram relatos de tentativas de expropriações de moçambicanos em Joanesburgo. Mais por nós com Orfeu Lisboa.
5: De Joanesburgo, na África do Sul, chegam relatos de tudo estar a ser feito para se expropriar bens de cidadãos moçambicanos, como deu conta Celso Clemente Carlos.
6: Apareceram os sul-africanos aqui e querem arrancar a casa. Os moçambicanos não estão seguros na África do Sul. Estamos a ser perseguidos dia e noite. E pedimos à diplomacia moçambicana para apoiar os moçambicanos na África do Sul.
5: O governo moçambicano ainda não se pronunciou sobre este caso. Dados oficiais indicam que 11 cidadãos moçambicanos morreram na África do Sul vítima de ataques xenófobos registados nos últimos 5 meses.
1: Esta semana foi igualmente marcada pelos incêndios florestais no nordeste da Argélia, com um balanço de pelo menos 12 mortos e mais de 50 feridos, uma situação perante a qual as autoridades argelinas decretaram na quinta-feira 3 dias de luto nacional. Ainda relativamente à atualidade argelina, o primeiro-ministro do Mali efetuou uma visita à Argel na segunda-feira, marcando mais um passo rumo a uma aproximação entre os dois países depois de vários meses de tensão. O Mali debate-se com uma insurreição jihadista e poderá procurar novos apoios para além da presença da Africa Corps no seu território, que não tem sido muito conclusiva do ponto de vista do especialista dos países do Maghreb e do Sahel, Raul Braga Pires.
0: Parece-me que este descongelar das relações entre Mali e Argélia é a primeira fase de tornar público o debate que os russos
7: vão ter que sair, mais cedo ou mais tarde. Os russos, antigos Wagner, agora Africa Corps, há mais de um ano que já se tinha percebido que não tinham sido uma boa solução, fizeram a dilapidação que tinham que fazer, aí sim, dos seus interesses económicos para sustentar a guerra na Ucrânia, e portanto este debate tem surgido em surdina há mais de um ano e tem ganhado crescendo.
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1: Em Cabo Verde, esta semana, o país despediu-se do engenheiro hidrogeológico, mas também antigo futebolista internacional e primeiro selecionador nacional de futebol do arquipélago, Alberto Mota Gomes, que foi enterrado na terça-feira na cidade da Praia. Noutro quadrante, nestes últimos dias, o município da Praia, capital do país, divulgou o seu projeto piloto Praia Limpa e Circular, que se apresenta como uma aposta na mudança da mentalidade dos cidadãos em relação à gestão dos resíduos e à proteção ambiental. Mais pormenores com Odair Santos.
8: A Câmara Municipal da Praia quer transformar a forma como os munícipes na capital cabo-verdiana encaram os resíduos sólidos, apostando na reutilização do lixo como matéria-prima para a construção e para a criação de oportunidades de negócio. Por isso, a autarquia da capital tem em curso o projeto piloto de Praia Limpa e Circular, como explica o edil Fernando Pinto.
9: Projeto piloto Praia Limpa e Circular, associado à ideia de uso de resíduos sólidos para construção. Quer de habitação, quer de estradas, quer de passeios, quer de instituições públicas e privadas, de modo a sermos cada vez mais amigos do ambiente.
8: A Câmara Municipal da Praia quer, desta forma, resolver o problema de recolha de lixo na capital do país com o projeto piloto de Praia Limpa e Economia Circular e com forte envolvimento de todas as organizações da sociedade civil sediadas na capital do país.
1: E assim fechamos esta semana em África. Obrigada pela vossa atenção e até breve.
10: E fico agora com o Bongo, uma entrevista conduzida por Luís Guita.
11: Bonga é um dos nomes maiores da música angolana, reconhecido em palcos de todo o mundo e uma referência da cultura de Angola. Com mais de meio século de percurso artístico, Bonga começou por ganhar projeção com o primeiro trabalho discográfico, Angola 72, editado no exílio, em Roterdão, após fugir da ditadura em Portugal. Se 1972 é o ano de nascimento de Bonga Kwenda, enquanto artista, Angola 72 é um marco na carreira de Bonga, na música de Angola, na resistência contra o fascismo e colonialismo, na luta pela liberdade e independência de Angola. Da mesma forma que usou a voz e o gênio musical como símbolo de unidade de um povo contra o colono, Bonga não se deixou silenciar após a independência e não poupa críticas a todos os dirigentes angolanos que ao longo de anos têm deixado o povo angolano em sofrimento. Agora, com 83 anos e pai de um casal de gêmeos, o artista, que nasceu José Adelino Barceló de Carvalho e trocou Luanda por Lisboa para, com a camisola do Benfica, conquistar o título de campeão dos 400 metros, continua a subir ao palco e, tal como vimos no Festival MED, em Lolé, entregar as mensagens que a realidade impõe. Antes de subir ao palco principal do Festival MED, Bonga falou com a RFI na entrevista, onde, entre outros temas, nos fala das primeiras experiências como músico em companhia do pai, da vinda para Portugal, da fuga para Roterdão, do primeiro disco, das resistências políticas, do 27 de maio de 1977, do sofrimento do povo angolano. Bonga começa por nos revelar o que o motiva a usar a música para enviar recados aos dirigentes de Angola.
12: É o lado triste que nós temos, é que tentamos, através da música, através da poesia, através da vivência que temos com as pessoas, diminuir um pouco esta carga negativa que representou e que representa ainda, quer dizer, as más direções, não é verdade? Enfim, de uma situação complicada. mas não foram só os angolanos que sofreram com isso. Foram os angolanos, foram os estrangeiros, nossos amigos, e não são poucos. E não quero falar daqueles que só lucram com Angola. Quero falar, sobretudo, das pessoas que nos aconselham também e que estão conosco, né? E que nos desejam coisas maravilhosas e que participam também. E, enfim, dão-nos ajudas, ajudas àquele povo que ficou, como está, na verdade. E tudo isso tem chegado. Eu estou corrente de tudo isso, por essa razão me manifesto, na verdade, gostaria que fosse melhor. Sinceramente, nunca ninguém pensou que Angola ia ficar como está ficando. E isto é inquietante e complicado porque leva tempo a mudar para o melhor. E como leva tempo a mudar para o melhor, enquanto isso, me dizia na brincadeira, enquanto o lobo não vem, o que é que o lobo está a fazer? E o lobo ali já fez. Já fez muitas coisas que não deviam ter sido feitas pela negativa. Por isso que o povo sofreu, sofre e continua a desejar que melhores dias venham. Nós músicos, artistas, enfim, estamos aí a dar o nosso contributo. E com as cantigas, na verdade, de um lado a informar e do outro lado a tornar leve o sofrimento do cotidiano daquele grande povo a que pertencemos. Mas, quer dizer, dizendo de Angola, a gente fala dos outros sítios, é o aspecto humano que está em causa, né? Nós somos humanistas e como tal, quantas vezes não tivemos que participar em outras cenas do mesmo teor negativo e dar a nossa solidariedade. E estamos sempre prontos.
13: Na altura, quando veio para Portugal, Portugal ainda vivia em ditadura. Como é que foi viver esse período? Teve situações complicadas?
12: Ah, sim, claro. Então, eu sendo amigo do Zeca Afonso, Adriano Correia de Oliveira e muitos outros, enfim, que se ocupavam a uma música de intervenção. E nós íamos tocar com esta gente toda, maravilhosa, quer dizer, consciente, né? Eu assisti, presenciei, tomei parte de algumas manifestações na altura, mas era o Barcelona de Carvalho, conhecido, né? Amigo do Eusébio, amigo daquele pessoal todo da bola, na verdade. Os desportistas, aliás, quando se juntavam com os estudantes, com os funcionários públicos, não sei quantos, era bastante bom. A nossa vivência, convivência, era fantástica, mas a gente apercebia-se de muito. Muita coisa, de muita miséria que acontecia aqui, na verdade. Ninguém gostava daquilo, quer dizer, a gente repudiava, como é natural, mas começamos também a ter contactos, os nossos contactos. São esses contactos que me fazem sair de Portugal, porque tinha ligações com outros indivíduos que estudavam em outros sítios e participavam com os movimentos de libertação das Áfricas, né? Aliás, foi nessa contingência que eu sapei, dei o salto.
13: Como é que se passou esse processo?
12: Olha, isso foi assim. Eu trabalhava com um núcleo, né, que vinha constantemente a Portugal. E eu nesse constantemente, a gente encontrava-se, passavam-se mensagens, redobravam-se mensagens, recados e tudo mais. Não podia ser as claras, porque a pilha daquele tempo, ai, ai, ai, era o ai Jesus. Enfim, enfim. Mas faziam... Quer dizer, era igual na maneira do tratamento, né, que tinham daqui com os de lá. O que é certo é que quando me deram o recado que os meus amigos já estavam presos, quase todos, eu pensei para comigo, só falto eu, só não fui ainda, porque de facto estou no Benfica e ainda sou preciso e sou conhecido. Enquanto eles se distraíram com isso aí, naquela de vai, não vai, eu sapei. Quer dizer, passei ali pelo aeroporto, ainda me perguntaram, ai, Barcelona, e não sei o quê. Sim, vou comprar discos à Holanda, volto já. Isso é que era bom. Fiz o manguito com a mão fechada, já no avião, lá em cima, porque o avião não ia voltar. E pronto, foi assim a minha saída. Tempestiva, mas benéfica, na medida em que fui para outra atividade, na clandestinidade, efetivamente. Daí nasceu o Bonga. É, o Bonga Coenda nasceu. Já tinha um contacto, era Roterdão mesmo, não é verdade?
13: E estávamos em que ano?
12: Em 72. Foi nesse ano exatamente que se dá a fuga. E nesse ano mesmo eu realizo o tal disco com os Cabra de Anos, Djunga de Biluca, Mora Beza Record. Fantástico. Mas quando a gente acabou de gravar o Angola 72, eu disse para o meu amigo Djunga de Biluca, que era o proprietário do Mora Beza Record, disse o teor do disco. Que disco é esse? O que está a dizer? Ele pôs as mãos à cabeça e disse, opa, mas já está feito, já está feito. Vamos embora, vamos a isso. Foi assim que nasceu. Mas eu acabei de gravar o disco e fugi. Tive que fugir dali também. porque ia ser caçado, o disco a ser divulgado. Não, porque a PIDE andava por essas Europas todas e não havia comunidade europeia. Era complicado. Só que depois recebo o recado de Roterdão. O disco estourou e está uma bomba, está fogo, está a ser procurado. Tanto que para ir para determinados sítios, não vai na mesma capa, vai em capas diferentes para as pessoas ouvirem, não sei o quê. Eu disse, ótimo, força, então vamos a isso. Íamos insistindo, devagar, não é verdade, aqui, acolá, um clubezinho que dava, eu lá aparecia e cantava uma, duas músicas, fugia e tal. Mas foi uma situação maravilhosa. Foi assim algo de resistência e de contentamento. Primeiro porque estava a participar numa informação fidedigna dos acontecimentos da minha terra, do meu país. E depois o contributo era enorme porque estava a ser divulgado. Ora, essa divulgação fez com que as pessoas tomassem conhecimento, se solidarizassem umas com as outras e tudo começou a ficar bonito. E valia a pena, portanto, o sacrifício, não é? E olha, é tudo.
13: A esperança é a última a morrer?
12: É a última a morrer, mas leva tempo a chegar. E, conseguinte, nós continuamos a nossa vida, continuamos a incentivar para que as pessoas, de facto, sejam coerentes e ajudem. Essa a entreajuda é necessária. Mas como é que é a entreajuda se não tens nada para dar a ninguém? E quando não tens nada, a entreajuda é nula, quase não existe. Mas nós continuamos as nossas atividades musicais, artísticas, com mensagens maravilhosas, mas sobretudo com a intervenção. É preciso intervir. E foi exatamente por nós não termos intervido que as coisas degeneraram. Claro que há uma situação que nos comprometeu a todos, foi aquela 27 de maio de 77. Pá. Quem diria aquele morticínio todo? Epa, peraí, então você falava do colono, pá. Então falou da escravatura, pá. Então e depois vem fazer isso? Peraí, pessoas como essas não podem governar, nunca. E foi o que tivemos, pá, infelizmente. E nós lamentamos muito, mas nós não ficamos no muro das lamentações. Nós temos que fazer, e nós na música demos um contributo muitíssimo bom. Contributo tanto que as músicas ficaram aí no ar e os miúdos deram continuação e cantam coisas maravilhosas que têm a ver com uma situação de mudança urgente, senão entramos num perigo maior.
11: Yeah. Ouvimos o músico angolano Bonga, de Lolé Luís Guita, para R.

E é com voz do Bonga que chegamos ao fim desta segunda parte da nossa segunda emissão, deste sábado 29 de agosto, aqui na RFI em português. Voltamos, já sabe, amanhã, hora do costume, quando o relógio aponta às 3, às 6 da tarde, hora de Paris, hora francesa. Até lá, fique-nos na nossa companhia, no nosso site em rfi.fr/pt, nas redes sociais, basta procurar RFI em português. Desejo-vos uma boa tarde e até amanhã.

0: Boa tarde, são nesta altura 18 horas aqui em Paris, 17 em Luanda. Começa aqui o segundo jornal em língua portuguesa aqui na Rádio França Internacional.
1: Lígia Anjos.
0: E marcar os títulos deste sábado, dia 29 de agosto, Luanda prepara cimeira extraordinária da União Africana com ministros dos negócios estrangeiros reunidos este sábado, antes do encontro de chefes de Estado marcados para amanhã. O presidente de Cabo Verde chegou a Luanda para a cimeira e defendeu uma reforma profunda da organização, como iremos ouvir na abertura deste jornal. Guineenses votam amanhã, domingo, numa nova constituição e lei eleitoral criticadas por poderem limitar o acesso à candidatura presidencial. Estes são alguns dos títulos que vamos desenvolver neste jornal sob o comando técnico de Guillaume Buffet. E como dizia a abertura deste jornal, vamos até Luanda, onde já se encontra o presidente de Cabo Verde, ele que vai participar na cimeira extraordinária da União Africana, marcada para amanhã e dedicada à prevenção e resolução de conflitos no continente. À chegada à capital angolana, José Maria Neves defendeu uma reforma profunda da organização para garantir maior eficácia na aplicação das decisões. O chefe de Estado cabo-verdiano considerou ainda essencial melhorar a articulação entre a União Africana e as organizações sub-regionais e os Estados.
2: A África precisa, como de pão para a boca, de estabilidade, enquanto pilar essencial para o desenvolvimento e para a construção de uma África mais unida, mais forte, mais justa e mais próspera. Para haver um forte arranque rumo ao desenvolvimento sustentável do continente, é fundamental que haja paz, e a minha expectativa é que consigamos entendimentos essenciais sobre os mecanismos, não só os de prevenção, mas também os que são necessários para a resolução de todos os conflitos pendentes no continente. A União Africana tem que trabalhar no sentido de ser um ator político relevante. Aqui o poder deve exercer-se, sobretudo, através da capacidade de influenciação. Mas também temos que mobilizar recursos suficientes, recursos materiais, financeiros, humanos, para fazer face às necessidades de uma ação mais concreta no terreno da União Africana.
0: Declarações do presidente cabo-verdiano José Maria Neves, que já se encontra em Luanda, em declarações à agência portuguesa de notícias Lusa. Para o analista Osvaldo Mboko, Angola tem a oportunidade de consolidar a sua projeção internacional e a imagem de ator relevante na diplomacia africana. O analista sublinha que o reconhecimento do país vai depender da capacidade da cimeira produzir decisões concretas e úteis para o futuro consenso na União Africana.
3: O que está em jogo para Angola é fazer a manutenção da sua imagem. O que está em jogo para Angola, a projeção internacional como um player importante, mas também o que está em jogo para Angola é a capacidade da sua diplomacia do Estado em organizar eventos desta natureza. E o que está em jogo para Angola é fazer com que esta cimeira produza resultados factíveis que vão de encontro aos assuntos que se discutem a nível da União Africana, porque o que poderá sair de Luanda é um documento. E se esse documento, em termos de resoluções ou deliberações, tiver algum conteúdo que seja utilizado em outros momentos para se buscar consenso, então aqui também fica este reconhecimento por parte da União Africana e do continente.
0: Reconhecimento de Angola nesta cimeira extraordinária da União Africana, que arranca já amanhã com a reunião dos chefes de Estado. Era a leitura do analista angolano Osvaldo Mboko. No Níger, um grupo de militares divulgou um áudio nas redes sociais a anunciar a dissolução das instituições. O regime militar, por outro lado, afirmou estar a recuperar progressivamente o controle da situação e diz tratar-se de uma contestação interna das Forças Armadas. As autoridades apelam à população para manter a calma e continuar a atividade habitual. Os confrontos concentraram-se sobretudo junto à base aérea 101 e também foram registados tiros perto do Palácio Presidencial. Não há, até agora, balanço oficial de vítimas. Na Guiné-Bissau, o país vai a um referendo amanhã, no domingo, para validar ou invalidar a opção à adoção da nova Constituição e Lei Eleitoral escritas pelo Conselho Nacional de Transição, que tomou o poder à força em novembro do ano passado. Se os textos forem adotados, qualquer candidato às presidenciais do final deste ano, marcadas para o final deste ano, passa a ter de apresentar uma caução de 76 mil euros. A democracia deixa de ser uma participação cidadã e passa a ser uma participação das pessoas com dinheiro, lamenta aqui a RFI o sociólogo guineense Diamantino Lopes.
4: São pessoas com dinheiro. O que se vislumbra aqui, a nossa participação democrática vai deixar de ser uma participação cidadã e passa a ser uma participação das pessoas com dinheiro. E isto enfraquece o jogo democrático. Aí reside a minha preocupação, a proveniência do fundo. Quem dá dinheiro espera algo em troca. Podemos não ter bons candidatos, mas temos os candidatos com dinheiro para participar nas atividades democráticas. E, além de mais, os partidos políticos que não alcançaram 5% dos votos, 5% ou 4% vai ser extinto. Também essa é uma preocupação.
0: A análise do sociólogo guineense Diamantino Lopes, entrevistado aqui por Eva Massi. O presidente do Tribunal Constitucional de São Tomé e Príncipe, Artur Vera Cruz, admitiu deixar a liderança da instituição depois de concluído o processo eleitoral de 27 de setembro. Os detalhes com Maximino Carlos.
5: A decisão, segundo o próprio magistrado, deverá ser tomada depois da proclamação de resultados definitivos das eleições de 27 de setembro. A revelação foi feita na sexta-feira durante uma conferência de imprensa realizada na sequência do sorteio que definiu a ordem dos partidos no boletim de voto para as eleições de setembro. Artur Vera Cruz explicou que a sua presença no Tribunal Constitucional está diretamente relacionada com uma missão que considera particularmente importante: contribuir para a realização dos processos eleitorais que marcaram o calendário político de 2026. Com pedido de licença próximo do fim, o Presidente do Tribunal Constitucional reconheceu que poderá chegar o momento de regressar à sua instituição de origem, o Tribunal de Contas. Apesar de admitir a saída, Artur Vera Cruz deixou claro que ainda não tomou uma decisão definitiva. Segundo o Presidente do Tribunal Constitucional, a definição do seu futuro deverá ocorrer depois da proclamação do resultado das eleições de 27 de setembro. Entretanto, sobre a lista dos candidatos a deputados, o Presidente do Tribunal Constitucional destaca o facto de todos os partidos políticos terem cumprido a lei de paridade.
6: Só que os partidos todos agora vieram. Homem e mulher. Foram muito para além.
5: Apesar das dificuldades, Vera Cruz afasta a ideia de que a sua eventual saída esteja relacionada com os conflitos institucionais que têm marcado o funcionamento do Tribunal Constitucional. A data de 27 de setembro ganha, sim, uma importância que vai além do próprio processo eleitoral. Maximino Carlos, São Tomé, RFI.
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0: Os islandeses votam hoje para responder à pergunta: deve a Islândia reabrir as negociações de adesão à União Europeia em referendo? A partir de Reykjavik, Marina de Quintaninha de Mendonça descreve que o objetivo é perceber que condições poderiam resultar de um novo diálogo com Bruxelas.
7: A pergunta é só se deverá a Islândia iniciar as negociações. Em que modo será feito, ninguém o sabe. Na verdade, quem está a votar sim quer saber o que é que vai acontecer daqui para a frente.
8: Porquê que o governo apresentou este projeto neste momento? O que é que pretendem, de facto, as autoridades em tentar uma aproximação à União Europeia? Todos nós sabemos que é uma ilha enorme, gigantesca, pouco povoada, mas haveria interesse em lutar-se contra este isolamento geográfico natural da Islândia?
7: Existe interesse e as pessoas estão um pouco cansadas, por exemplo, quando aconteceu o colapso em 2007, é uma coisa que é relativamente recorrente.
8: O colapso bancário.
7: Sim, portanto existe este problema da inflação ser muito alta, portanto anda sempre variar bem e as pessoas perdem casas e perdem casos, perdem sempre. As pessoas são um pouco fartas disso e, como dizem, já tentaram tudo, a única coisa que não tentaram foi ir à União de Paredes.
0: Declarações de Marina de Quinantilha e Mendonça, entrevistada aqui por Miguel Martins. Ao final da tarde deste sábado, subiu para 676 o número de mortes nas enxurradas que atingiram a fronteira entre o Nepal e o Tibete.
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0: E na segunda parte da nossa emissão deste sábado, 29 de agosto, teremos uma entrevista com Bonga, que esteve no Festival MEDA em Portugal, em Lulé. Mas para já ficou o magazine Semana em África, hoje preparada por Liliane Henriques.
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10: Abrimos o recapitulativo desta semana em África com Angola, cuja capital acolhe neste fim de semana a 21ª Conferência Extraordinária da União Africana, centrada no reforço da prevenção de conflitos e na transformação de compromissos políticos em metas, responsabilidades, financiamento e prazos concretos. O analista Osvaldo Mboko considera que os resultados deste encontro vão depender da vontade política dos Estados.
11: Dependerá muito da vontade política do assumidos compromissos por parte dos atores. Agora, Luanda tem a vantagem de ter um histórico, de ser um ator importante sobre matéria de gestão e resolução de conflitos, é um player com aceitação. A sua diplomacia tem demonstrado capacidade de organização desse tipo de eventos, desta natureza, e também é um momento que Luanda fica mais uma vez ao nível dos holofotes, com algumas aspas, daquilo que é a imprensa internacional. É necessário que se produzam resoluções e soluções que vão de encontro à resolução dos problemas que o continente atravessa.
10: Na Guiné-Bissau, este sábado é dia de reflexão, antes dos eleitores serem solicitados neste domingo, no âmbito do referendo sobre a nova Constituição adotada pelo Conselho Nacional de Transição. Ao cabo de um pouco mais de duas semanas de campanha de sensibilização, os guineenses vão ter de decidir se sim ou não validam este texto que, entre outros aspectos, alarga os poderes do Presidente da República. Acerca de outro pleito eleitoral, desta vez em São Tomé e Príncipe, soube-se esta sexta-feira que partidos e coligações foram habilitados pelo Tribunal Constitucional a concorrer às legislativas de 27 de setembro, as formações tendo agora 3 dias para apresentar eventuais recursos. Mais pormenores com Maximino Carlos.
5: São 7 candidaturas dos partidos na corrida. Entre as formações encontram-se ADI, MLSTP, Movimento Basta, MCPS, PUM, o Partido de Convergência Democrática, o Movimento Democrático Força da Mudança, MDFM, e o Partido Nossa Terra. Segundo a lei, os partidos políticos têm 3 dias para apresentarem suas contestações sobre a eventualidade de uma irregularidade. A composição final do boletim do voto dependerá, entretanto, da decisão final do Tribunal Constitucional sobre a admissibilidade de cada candidatura e das respectivas listas de candidatos a deputados.
10: Também em São Tomé e Príncipe, o governo aumentou de 1.200 para 1.400 dobras o valor da pensão mínima de aposentação. A medida foi anunciada a meio da semana pelo primeiro-ministro Américo Ramos.
12: Tem sido trabalhada já há algum tempo esta parte de aumento da pensão mínima de 1.200 dobras para 1.400 dobras, que vai abranger cerca de 6.500 pessoas. Portanto, isso trará alguma melhoria para os nossos pensionistas e terá uma retroatividade a partir do mês de julho. Pelo menos pelas informações estão asseguradas, mas não é algo estático, é algo que tem que se continuar a trabalhar, arranjar soluções, também intensificar a fiscalização do Instituto de Segurança Social, dotar a Segurança Social de quadros competentes. A questão também que se destacou aqui é a necessidade urgente da digitalização.
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10: Em Moçambique foi notícia a perseguição de que continuam a ser alvo moçambicanos na África do Sul, país que é palco de ataques contra migrantes há cerca de 5 meses. Esta semana chegaram relatos de tentativas de expropriações de moçambicanos em Joanesburgo. Mais por nós com Orfeu Lisboa.
13: De Joanesburgo, na África do Sul, chegam relatos de tudo estar a ser feito para se expropriar bens de cidadãos moçambicanos, como deu conta Celso Clemente Carlos.
14: Apareceram os sul-africanos aqui e querem arrancar a casa. Os moçambicanos não estão seguros na África do Sul. Estamos a ser perseguidos dia e noite. E pedimos à diplomacia moçambicana para apoiar os moçambicanos na África do Sul.
13: O governo moçambicano ainda não se pronunciou sobre este caso. Dados oficiais indicam que 11 cidadãos moçambicanos morreram na África do Sul vítima de ataques xenófobos registados nos últimos 5 meses.
10: Esta semana foi igualmente marcada pelos incêndios florestais no nordeste da Argélia, com um balanço de pelo menos 12 mortos e mais de 50 feridos, uma situação perante a qual as autoridades argelinas decretaram na quinta-feira 3 dias de luto nacional. Ainda relativamente à atualidade argelina, o primeiro-ministro do Mali efetuou uma visita à Argel na segunda-feira, marcando mais um passo rumo a uma aproximação entre os dois países depois de vários meses de tensão. O Mali debate-se com uma insurreição jihadista e poderá procurar novos apoios para além da presença da Africa Corps no seu território, que não tem sido muito conclusiva do ponto de vista do especialista dos países do Maghreb e do Sahel, Raul Braga Pires.
15: Parece-me que este descongelar das relações entre Mali e Argélia é a primeira fase de tornar público o debate que os russos vão ter que sair, mais cedo ou mais tarde. Os russos, antigos Wagner, agora Africa Corps, há mais de um ano que já se tinha percebido que não tinham sido uma boa solução, fizeram a dilapidação que tinham que fazer, aí sim, dos seus interesses económicos para sustentar a guerra na Ucrânia, e portanto este debate tem surgido em surdina há mais de um ano e tem ganhado crescendo.
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10: Em Cabo Verde, esta semana, o país despediu-se do engenheiro hidrogeológico, mas também antigo futebolista internacional e primeiro selecionador nacional de futebol do arquipélago, Alberto Mota Gomes, que foi enterrado na terça-feira na cidade da Praia. Noutro quadrante, nestes últimos dias, o município da Praia, capital do país, divulgou o seu projeto piloto Praia Limpa e Circular, que se apresenta como uma aposta na mudança da mentalidade dos cidadãos em relação à gestão dos resíduos e à proteção ambiental. Mais por nós, com Odair Santos.
16: A Câmara Municipal da Praia quer transformar a forma como os munícipes na capital cabo-verdiana encaram os resíduos sólidos, apostando na reutilização do lixo como matéria-prima para a construção e para a criação de oportunidades de negócio. Por isso, a autarquia da capital tem em curso o projeto piloto de Praia Limpa e Circular, como explica o edil Fernando Pinto.
17: O projeto piloto Praia Limpa e Circular, associado à ideia de uso de resíduos sólidos para construção, quer de habitação, quer de estradas, quer de passeios, quer de instituições públicas e privadas, de modo a sermos cada vez mais amigos do ambiente.
16: A Câmara Municipal da Praia quer, desta forma, resolver o problema de recolha de lixo na capital do país com o projeto piloto de Praia Limpa e Economia Circular e com forte envolvimento de todas as organizações da sociedade civil sediadas na capital do país.
10: E assim fechamos esta semana em África. Obrigada pela vossa atenção e até breve.
18: E fico agora com o Bongo, uma entrevista conduzida por Luís Guita.
19: Bonga é um dos nomes maiores da música angolana, reconhecido em palcos de todo o mundo e uma referência da cultura de Angola. Com mais de meio século de percurso artístico, Bonga começou por ganhar projeção com o primeiro trabalho discográfico, Angola 72, editado no exílio, em Roterdão, após fugir da ditadura em Portugal. Se 1972 é o ano de nascimento de Bonga Kwenda, enquanto artista, Angola 72 é um marco na carreira de Bonga, na música de Angola, na resistência contra o fascismo e colonialismo, na luta pela liberdade e independência de Angola. Da mesma forma que usou a voz e o gênio musical como símbolo de unidade de um povo contra o colono, Bonga não se deixou silenciar após a independência e não poupa críticas a todos os dirigentes angolanos que ao longo de anos têm deixado o povo angolano em sofrimento. Agora, com 83 anos e pai de um casal de gêmeos. O artista, que nasceu José Adelino Barceló de Carvalho e trocou Luanda por Lisboa para, com a camisola do Benfica, conquistar o título de campeão dos 400 metros, continua a subir ao palco e, tal como vimos no Festival MED, em Lolé, entregar as mensagens que a realidade impõe. Antes de subir ao palco principal do Festival MED, Bonga falou com a RFI na entrevista, onde, entre outros temas, nos fala das primeiras experiências como músico em companhia do pai, da vinda para Portugal, da fuga para Roterdão, do primeiro disco, das resistências políticas, do 27 de maio de 1977, do sofrimento do povo angolano. Bonga começa por nos revelar o que o motiva a usar a música para enviar recados aos dirigentes de Angola.
20: É o lado triste que nós temos, é que tentamos, através da música, através da poesia, através da vivência que temos com as pessoas, diminuir um pouco esta carga negativa que representou e que representa ainda, quer dizer, as más direções, não é verdade? Enfim, de uma situação complicada, mas não foram só os angolanos que sofreram com isso. Foram os angolanos, foram os estrangeiros, nossos amigos, e não são poucos. E não quero falar daqueles que só lucram com Angola, quero falar sobretudo das pessoas que nos aconselham também e que estão conosco, né? E que nos desejam coisas maravilhosas e que participam também. E, enfim, dão-nos ajudas àquele povo que ficou como ficou, como está, na verdade. E tudo isso tem chegado. Eu estou correndo de tudo isso, por essa razão me manifesto, na verdade, gostaria que fosse melhor. Sinceramente, nunca ninguém pensou que Angola ia ficar como está ficando. E isto é inquietante, é complicado, porque leva tempo a mudar para o melhor. E como leva tempo a mudar para o melhor, enquanto isso, me dizia na brincadeira, enquanto o lobo não vem, o que é que o lobo está a fazer? E o lobo ali já fez. Já fez muitas coisas que não deviam ter sido feitas pela negativa. Por isso que o povo sofreu, sofre e continua a desejar que melhores dias venham. Nós músicos, artistas, enfim, estamos aí a dar o nosso contributo. E com as cantigas, na verdade, de um lado a informar e do outro lado a tornar leve o sofrimento do cotidiano daquele grande povo a que pertencemos. Mas, quer dizer, dizendo de Angola, a gente fala dos outros sítios, é o aspecto humano que está em causa, né? Nós somos humanistas e, como tal, quantas vezes não tivemos que participar em outras cenas do mesmo teor negativo e dar a nossa solidariedade. E estamos sempre prontos.
21: Na altura, quando veio para Portugal, Portugal ainda vivia em ditadura. Como é que foi viver esse período? Teve situações complicadas?
20: Ah, sim, claro. Então, eu sendo amigo do Zeca Afonso, Adriano Correia de Oliveira e muitos outros, enfim, que se ocupavam a uma música de intervenção, e nós íamos tocar com esta gente toda, maravilhosa, quer dizer, consciente, né? Eu assisti, presenciei, tomei parte de algumas manifestações na altura, mas era o Barceló de Carvalho, conhecido, né? Amigo do Eusébio, amigo daquele pessoal todo da bola, na verdade, os desportistas, aliás, quando se juntavam com os estudantes, com os funcionários públicos, não sei quantos, era bastante bom. A nossa vivência, convivência, era fantástica, mas a gente apercebia-se de muita coisa, de muita miséria que acontecia aqui, na verdade. Ninguém gostava daquilo, quer dizer, a gente repudiava, como é natural, mas começamos também a ter contactos, os nossos contactos. São esses contactos que me fazem sair de Portugal, porque tinha ligações com outros indivíduos que estudavam em outros sítios e participavam com os movimentos de libertação das Áfricas, né? Aliás, foi nessa contingência que eu sapei, dei o salto.
21: Como é que se passou esse processo?
20: Olha, isso foi assim. Eu trabalhava com um núcleo, né, que vinha constantemente a Portugal. E eu, nesse constantemente, a gente encontrava-se, passavam-se mensagens, redobravam-se mensagens, recados e tudo mais. Não podia ser as claras, porque a pira daquele tempo, ai, ai, ai, era o ai Jesus. Enfim. Mas faziam... Quer dizer, era igual na maneira do tratamento, né, que tinham daqui com os de lá. que é certo é que quando me deram o recado que os meus amigos já estavam presos, quase todos, eu pensei para comigo, só falto eu, só não fui ainda, porque de facto estou no Benfica e ainda sou preciso e sou conhecido. Enquanto eles se distraíram com isso aí, naquela de vai, não vai, eu sapei. Quer dizer, passei ali pelo aeroporto, ainda me perguntaram, ai, Barcelona, e não sei o quê. Sim, vou comprar discos à Holanda, volto já. Isso é que era bom. Fiz o manguito com a mão fechada, já no avião, lá em cima, porque o avião não ia voltar. E pronto, foi assim a minha saída. Tempestiva, mas benéfica, na medida em que fui para outra atividade, na clandestinidade, efetivamente. Daí nasceu o Bonga. É, o Bonga Cuenda nasceu. Já tinha um contacto, era Roterdão mesmo, não é verdade?
21: E estávamos em que ano?
20: Em 72. Foi nesse ano exatamente que se dá a fuga. E nesse ano mesmo eu realizo o tal disco com os cabo-verdianos, Djunga de Biluca, Mora Bez de Record. Fantástico. Mas quando a gente acabou de gravar o Angola 72, eu disse para o meu amigo Djunga de Biluca, que era o proprietário do Mora Bez de Record, disse o teor do disco. Que disco é esse? O que está a dizer? Ele pôs as mãos à cabeça e disse, opa, mas já está feito, já está feito. Vamos embora, vamos a isso. Foi assim que nasceu. Mas eu acabei de gravar o disco, fugi. Tive que fugir dali também, porque ia ser caçado. O disco a ser divulgado, não. Porque a PIDE andava por essas Europas todas e não havia comunidade europeia. Era complicado. Só que depois recebo o recado de Roterdão. O disco estourou. Estourou e está uma bomba. Está fogo, está a ser procurado. Tanto que para ir para determinados sítios, não vai na mesma capa. Vai em capas diferentes para as pessoas ouvirem. Não sei quem. Disse, ótimo, força. Então vamos a isso. E íamos insistindo. Devagar, não é verdade? Aqui, acolá, um clubezinho que dava. Eu lá aparecia e cantava uma, duas músicas. Fugia e tal. Ah, mas foi uma situação maravilhosa. Foi assim algo de resistência e de contentamento. Primeiro porque estava a participar numa informação fidedigna dos acontecimentos da minha terra, do meu país. E depois o contributo era enorme porque estava a ser divulgado. Ora, essa divulgação fez com que as pessoas tomassem conhecimento, se solidarizassem umas com as outras e tudo começou a ficar bonito. E valia a pena, portanto, o sacrifício, não é? E olha, é tudo.
21: A esperança é a última a morrer?
20: É a última a morrer, mas leva tempo a chegar. E, por conseguinte, nós continuamos a nossa vida, continuamos a incentivar para que as pessoas, de facto, sejam coerentes e ajudem. Essa a entreajuda é necessária. Mas como é que é a entreajuda se não tens nada para dar a ninguém? E quando não tens nada, a entreajuda é nula, quase não existe. Mas nós continuamos as nossas atividades musicais, artísticas, com mensagens maravilhosas, mas sobretudo com a intervenção. É preciso intervir. E foi exatamente por nós não termos intervido que as coisas degeneraram. Claro que há uma situação que nos comprometeu a todos, foi aquela de 27 de maio de 77. Pá. Quem diria aquele morticínio todo? Epa, peraí, então você falava do colono, pá. Então falou da escravatura, pá. Então e depois vem fazer isso? Peraí, pessoas como essas não podem governar, nunca. E foi o que tivemos, pá, infelizmente. E nós lamentamos muito, mas nós não ficamos no muro das lamentações. Nós temos que fazer, e nós na música demos um contributo muitíssimo bom. Contributo tanto que as músicas ficaram aí no ar e os miúdos deram continuação e cantam coisas maravilhosas que têm a ver com uma situação de mudança urgente, senão entramos num perigo maior.
19: Yeah. Ouvimos o músico angolano Bonga, de Lolé Luís Guita, para

E é com voz do Bonga que chegamos ao fim desta segunda parte da nossa segunda emissão, deste sábado 29 de agosto, aqui na RFI em português. Voltamos, já sabe, amanhã, hora do costume, quando o relógio aponta às 3, às 6 da tarde, hora de Paris, hora francesa. Até lá, fique-nos na nossa companhia, no nosso site em rfi.fr/pt, nas redes sociais, basta procurar RFI em português. Desejo-vos uma boa tarde e até amanhã.

0: Boa tarde, são nesta altura 18 horas aqui em Paris, 17 em Luanda. Começa aqui o segundo jornal em língua portuguesa aqui na Rádio França Internacional.
1: Lígia Anjo.
0: E marcar os títulos deste sábado, dia 29 de agosto, Luanda prepara cimeira extraordinária da União Africana com ministros dos negócios estrangeiros reunidos este sábado, antes do encontro de chefes de Estado marcados para amanhã. O presidente de Cabo Verde chegou a Luanda para a cimeira e defendeu uma reforma profunda da organização, como iremos ouvir na abertura deste jornal. Guineenses votam amanhã, domingo, numa nova Constituição e lei eleitoral criticadas por poderem limitar o acesso à candidatura presidencial. Estes são alguns dos títulos que vamos desenvolver neste jornal sob o comando técnico de Guillaume Buffet. E como dizia a abertura deste jornal, vamos até Luanda, onde já se encontra o presidente de Cabo Verde, ele que vai participar na cimeira extraordinária da União Africana, marcada para amanhã e dedicada à prevenção e resolução de conflitos no continente. À chegada à capital angolana, José Maria Neves defendeu uma reforma profunda da organização para garantir maior eficácia na aplicação das decisões. O chefe de Estado cabo-verdiano considerou ainda essencial melhorar a articulação entre a União Africana e as organizações sub-regionais e os Estados.
2: A África precisa, como de pão para a boca, de estabilidade, enquanto pilar essencial para o desenvolvimento e para a construção de uma África mais unida, mais forte, mais justa e mais próspera. Para haver um forte arranque rumo ao desenvolvimento sustentável do continente, é fundamental que haja paz, e a minha expectativa é que consigamos entendimentos essenciais sobre os mecanismos, não só os de prevenção, mas também os que são necessários para a resolução de todos os conflitos pendentes no continente. A União Africana tem que trabalhar no sentido de ser um ator político relevante. Aqui o poder deve exercer-se, sobretudo, através da capacidade de influenciação. Mas também temos que mobilizar recursos suficientes, recursos materiais, financeiros, humanos, para fazer face às necessidades de uma ação mais concreta no terreno da União Africana.
0: Declarações do presidente cabo-verdiano José Maria Neves, que já se encontra em Luanda, em declarações à agência portuguesa de notícias Lusa. Para o analista Osvaldo Mboco, Angola tem a oportunidade de consolidar a sua projeção internacional e a imagem de ator relevante na diplomacia africana. O analista sublinha que o reconhecimento do país vai depender da capacidade da cimeira produzir decisões concretas e úteis para o futuro consenso na União Africana.
3: O que está em jogo para Angola é fazer a manutenção da sua imagem. O que está em jogo para Angola, a projeção internacional como um player importante. Mas também o que está em jogo para Angola é a capacidade da sua diplomacia do Estado em organizar eventos desta natureza. E o que está em jogo para Angola é fazer com que esta cimeira produza resultados factíveis que vão de encontro aos assuntos que se discutem a nível da União Africana, porque o que poderá sair de Luanda é um documento. E se esse documento, em termos de resoluções ou deliberações, tiver algum conteúdo que seja utilizado em outros momentos para se buscar consenso, então aqui também fica este reconhecimento por parte da União Africana e do continente.
0: Reconhecimento de Angola nesta cimeira extraordinária da União Africana, que arranca já amanhã com a reunião dos chefes de Estado. Era a leitura do analista angolano Osvaldo Mboco. No Níger, um grupo de militares divulgou um áudio nas redes sociais a anunciar a dissolução das instituições. O regime militar, por outro lado, afirmou estar a recuperar progressivamente o controle da situação e diz tratar-se de uma contestação interna das Forças Armadas. As autoridades apelam à população para manter a calma e continuar a atividade habitual. Os confrontos concentraram-se sobretudo junto à base aérea 101 e também foram registados tiros perto do Palácio Presidencial. Não há, até agora, balanço oficial